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0: Está no ar a Voz do Brasil. As notícias do governo federal que movimentaram o país no dia de hoje.
1: Olá, boa noite.
0: Boa noite para você que nos acompanha em todo o país.
1: Terça-feira, 18 de agosto de 2026.
0: Vamos aos destaques do dia.
1: Atualização da lei seca.
0: Nova regulamentação prevê o uso de equipamentos para identificar outras substâncias além do álcool.
1: Após acidente, em caso de morte, será obrigatória a realização do exame para detectar álcool ou drogas ilícitas.
0: Atendimento à mulher.
1: Busca de informações sobre direitos e proteção lideram chamadas ao Ligue 180. Graziela Mendonça.
2: A violência psicológica respondeu por 35% das mais de 98 mil denúncias recebidas pelo canal nesta primeira metade do ano.
0: Anvisa aprova duas novas canetas para tratamento de diabetes.
1: Os dispositivos possuem como princípio ativo a semaglutida, obtida por via sintética.
0: Em entrevista, a diretora da agência da Anvi, da agência, Daniela Marreco, destaca a importância da aprovação desses medicamentos.
3: Consideramos, sim, bastante perigoso e, em termos de segurança, para o paciente utilizar produtos que não estão regularizados pode, sim, trazer um risco à saúde das pessoas.
1: Hoje, na apresentação da Voz do Brasil, Luciana Vasconcelos e Luciano Seixas.
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1: O Conselho Nacional de Trânsito atualizou procedimentos de fiscalização da Lei Seca, que estabelece regras para coibir a condução de veículos sob influência de álcool.
0: As novas medidas entram em vigor após publicação no Diário Oficial da União.
1: E quem tem todos os detalhes das atualizações é a repórter Luana Karen, que conversa com a gente ao vivo. Boa noite, Luana.
4: Boa noite, Luciano e Luciana. Boa noite aos ouvintes da Voz do Brasil. O novo regulamento passa a prever três formas principais de verificação durante fiscalizações: teste com bafômetro, teste em equipamento específico que indica outras substâncias psicoativas, como drogas ilícitas, e constatação de sinais de alteração psicomotora do motorista por agentes de trânsito. Continuam sendo admitidas imagens, vídeos e outros meios de prova aceitos legalmente. A partir da resolução, fica instituída uma fase de triagem nas operações. Nesta etapa, poderá ser utilizado pré-teste ou teste passivo de alcoolemia. O resultado dessa primeira fase não poderá isoladamente gerar autuação ou caracterizar a condução sob influência de álcool. Nesses casos, será necessária a continuidade das avaliações previstas na norma, como o uso do bafômetro.
0: E Luana, a nova regra detalha mecanismos para situações que possam interferir no resultado do bafômetro?
4: Detalhe sim, Luciana. Em situações envolvendo produtos que podem deixar temporariamente resíduos de álcool na boca, como o consumo de bombom de licor, pão de forma ou enxaguante bucal, a norma estabelece que deverá ser feito um novo teste. Isso pode ocorrer também quando algum fator técnico ou operacional comprometer o resultado válido.
1: Luana, a nova resolução também prevê o uso de equipamentos adicionais para verificar o uso de substâncias psicoativas, como drogas ilícitas?
4: Prevê sim, Luciana. A norma permite o uso de equipamentos para identificar a presença de outras substâncias além do álcool, capazes de alterar e comprometer a capacidade de dirigir, como drogas ilícitas e substâncias que determinem dependência. De acordo com a norma, o auto de infração deverá conter o tipo de substância detectada pelo equipamento. Para serem usados na fiscalização, os equipamentos deverão ser certificados pelo Inmetro. O texto regulamenta a possibilidade de testes toxicológicos e outros meios técnicos ou científicos para constatar a influência de substâncias psicoativas.
0: E Luana, naquele caso que o condutor se nega a fazer os testes quando solicitado, ainda continua valendo?
4: Continua sim, Luciana. Neste caso, o motorista continuará sujeito à multa e suspensão do direito de dirigir por 12 meses. Mas o Manual Brasileiro de Fiscalização de Trânsito foi atualizado para detalhar e padronizar a atuação em casos de recusa ao teste. Para o condutor que não realizar o procedimento, a norma estabelece como cada situação deve ser registrada e determina que, em uma mesma abordagem, não sejam lavrados simultaneamente autos de infração por dirigir sob influência de álcool ou outras substâncias psicológicas psicoativas e por se recusar ao exame. Nos casos de acidentes que resultem em óbito, o motorista será obrigado a fazer exame para detectar álcool ou outras substâncias psicoativas.
1: Luana, foram criadas novas penalidades ou infrações com a medida?
4: Foram não, Luciano. A atualização da lei seca não altera ou cria novas penalidades. Apenas regulamenta os critérios de fiscalização e de comprovação de infração. A norma atualiza procedimentos vigentes desde 2013 e também estabelece o modo de identificação de outras substâncias psicoativas. As novas regras entram em vigor após a publicação da norma no Diário Oficial da União. Os equipamentos para exames toxicológicos poderão ser usados imediatamente após a publicação, a depender apenas da disponibilidade e da existência de equipamentos certificados conforme os requisitos estabelecidos pela resolução. Luciana e Luciano, volto com vocês.
5: Muito obrigada, Luana Karen, pelas informações ao vivo aqui na Voz do Brasil.
1: Mais de 1 milhão de ligações já foram recebidas este ano pelo Ligue 180.
5: A Central de Atendimento à Mulher é gratuita e recebe denúncias, pedidos de informações e dá orientações relacionadas à proteção da mulher.
6: O Ligue 180 recebeu 1.035.647 ligações de janeiro até julho deste ano, o equivalente a 4.884 chamadas por dia. A Central de Atendimento à Mulher é gratuita e serve não apenas para denúncias, mas também para pedidos de informação e orientações sobre os serviços da rede. O estado de São Paulo liderou os atendimentos no primeiro semestre, com mais de 106 mil ligações recebidas. Em seguida, vem Rio de Janeiro, Minas Gerais, Bahia e Rio Grande do Sul. Estela Bezerra, secretária nacional de enfrentamento à violência contra mulheres, aponta qual tem sido o papel deste canal.
7: O canal 180, ele tem uma importância de demonstrar à população o como a consciência, a conscientização sobre violência contra as mulheres tem ampliado. Antes você só considerava violência contra as mulheres, feminicídio e agressão física. Hoje você tem denúncias de violência psicológica, que é a primeira no ranking das denúncias. A gente tem denúncias de violências digitais, que é uma violência nova, contemporânea, né, que não se percebia dessa maneira.
6: A violência psicológica respondeu por 35% das mais de 98 mil denúncias recebidas pelo canal nesta primeira metade do ano. Em seguida, vem a violência doméstica, com mais de 24 mil ligações. Também foram registrados casos de violência moral e patrimonial. Se você é mulher e está sofrendo algum tipo de violência ou conhece alguém nesta situação, ligue 180 ou envie uma mensagem pelo WhatsApp. WhatsApp 61 96100180. O serviço funciona 24 horas, 7 dias por semana. O atendimento é feito em português, inglês ou espanhol e ainda na língua brasileira de sinais. Reportagem Graziela Mendonça.
1: Estão abertas as inscrições para uma capacitação online em inteligência artificial voltada para mulheres à frente de pequenos negócios.
5: A iniciativa oferece 5 mil vagas, sendo metade delas para mulheres negras.
1: As atividades começam em 1º de setembro e vão tratar do uso da inteligência artificial em áreas como gestão, planejamento, marketing, vendas, atendimento ao cliente, análise de dados, produtividade e inovação.
5: Ao final do curso, 50 negócios poderão ser selecionados para receber um investimento inicial destinado à implementação dos projetos desenvolvidos durante a formação.
1: As interessadas podem se inscrever até o dia 20 de outubro no portal do Ministério do Empreendedorismo, da Microempresa e da Empresa de Pequeno Porte.
5: E professores da educação básica de todo o país podem realizar cursos sobre inteligência artificial, IA, de graça.
1: A formação continuada está disponível no ambiente virtual de aprendizagem do Ministério da Educação, AVAMEC.
8: Os cursos tratam desde os conceitos básicos de IA até a aplicação das ferramentas em atividades de sala de aula. Cada participante pode organizar o próprio ritmo de estudos e há formações voltadas para o ensino fundamental e para o ensino médio. Entre os assuntos abordados estão uso pedagógico da IA, criação de recursos digitais, planejamento de atividades e o uso responsável das ferramentas. Os conteúdos também tratam de temas como autoria, pensamento crítico, proteção de dados, segurança digital e avaliação das informações produzidas por ferramentas de inteligência artificial generativa. Os cursos variam entre 20 a 180 horas de duração. Para se inscrever, basta acessar o AvaMec, fazer login ou criar uma conta na plataforma. O endereço é avamec.mec.gov.br. Priscila Machado, para a Voz do Brasil.
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10: Olá, meu nome é Ana Júlia Toches e a minha pergunta é: eu devo começar pelas questões fáceis ou difíceis no Enem?
5: Quem responde é o professor de matemática Marcelo Almeida, que aproveita para dar o mais

0: Média, moda, mediana, gráfico, interpretação gráfica, são questões que muita gente, por achar que é fácil, acaba deixando de estudar. Então, dica, pegue as provas anteriores e faça todas essas questões. Tenho certeza que vai dar bom demais.
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2: Duas novas canetas emagrecedoras à base de semaglutida foram aprovadas pela Agência Nacional de Vigilância Sanitária, Anvisa.
1: Uma das canetas é genérica, produzida por farmacêutica brasileira.
2: A semaglutida é um medicamento que age de maneira similar ao hormônio GLP-1 e com isso reduz apetite, diminui as taxas de açúcar no sangue e tem sido amplamente utilizado para o controle da obesidade.
1: Com a queda da patente do primeiro medicamento comercial à base de semaglutida, a agência tem analisado e liberado pedidos de laboratórios para produzir medicamentos similares e genéricos.
2: Em conversa com a Voz do Brasil, a diretora da Anvisa, Daniela Marreco, explica como é o processo de análise para esses pedidos e os riscos do uso de canetas falsificadas. Acompanhe.
3: Diretora Daniela Marreco, da Agência Nacional de Vigilância Sanitária, é um prazer ter a senhora conosco aqui na Voz do Brasil. Bom, vamos começar então explicando para o nosso ouvinte como é que funcionam esses processos de registro, quanto tempo em média eles duram?
4: Os processos de registro de medicamentos realizados pela Anvisa, eles têm como base avaliar aspectos essenciais do medicamento, que é a qualidade, a segurança e a eficácia daquele medicamento. A gente também verifica, no âmbito dessa análise, as boas práticas de fabricação, ou seja, se a empresa fabricante daquele medicamento cumpre as boas práticas durante o processo produtivo. Esse prazo de avaliação, ele depende não só do tempo que a Anvisa leva para avaliar toda essa documentação que é apresentada pela empresa, mas também do prazo que as empresas precisam para cumprir eventuais questionamentos que sejam feitos pela agência.
2: A Anvisa baseia toda a sua avaliação em documentos apresentados pelos laboratórios interessados no registro, né? Ela pode pedir algum tipo de complementação nas pesquisas, por exemplo, para atender aos quesitos de eficácia ou de segurança?
4: Com certeza, isso acontece na maior parte dos casos, após a avaliação da documentação que é inicialmente apresentada pela empresa. Caso fique qualquer dúvida ou qualquer necessidade de complementação dos dados que foram apresentados, a Anvisa faz solicitações adicionais para o laboratório fabricante para que ele complemente a documentação de qualidade ou a documentação de segurança e eficácia daquele medicamento, para que a gente possa, ao final do processo, ter certeza em relação ao cumprimento de todos os critérios necessários para dar segurança à população ao uso daquele medicamento que foi aprovado pela agência.
3: Agora, no caso de princípios ativos como o da semaglutida, já tinha um medicamento prévio com registro e a patente dele caiu. Isso torna mais fácil conseguir o registro das novas medicações em relação, por exemplo, a medicamentos que ainda não tem nenhum no mercado?
4: Sim, sim. São processos de avaliação diferentes. Quando o medicamento é novo, é inédito no país, a empresa precisa, além da documentação de qualidade, ela precisa comprovar também a segurança e a eficácia daquele medicamento por meio de estudos clínicos. Então, é um dossiê com dados adicionais que envolvem a realização dessas etapas de estudo clínico. No caso dos medicamentos que são cópias ou que são similares a um outro medicamento registrado, nós vamos comparar esses novos medicamentos ao medicamento de referência, esse medicamento anterior que já tinha registro na Anvisa. Então, eles vão poder apresentar provas comparativas, é uma caracterização bastante extensa em termos físico-químicos, mas de forma comparativa ao medicamento que já comprovou esses aspectos de qualidade, segurança e eficácia. Então, sim, nós podemos dizer que é um processo um pouco mais fácil para essa comprovação dos critérios técnicos necessários para o registro.
2: Diretora, já existem muitos vídeos na internet circulando, falando sobre novos princípios ativos que seriam

0: ainda mais eficazes que a semaglutida e a tirzepatida, que são os dois mais utilizados atualmente, né? Seria o caso da retatrutida, que provocaria uma perda de peso mais rápida e ainda maior. Esse princípio não está aprovado ainda no Brasil, né?
1: Isso, perfeito. A retatrutida ainda não tem um pedido de registro aqui na Anvisa, é um medicamento que se encontra ainda em etapa de estudo clínico, então nós não podemos afirmar nem qualidade, nem segurança, nem eficácia em relação a esse produto. A gente precisa aguardar que ele complete o seu desenvolvimento clínico, que ele seja submetido para análise da Anvisa, para aí sim a gente ter qualquer conclusão em relação aos efeitos desse produto.
2: Agora, diretora, junto com o sucesso das canetas, veio também, claro, como sempre, as falsificações, a entrada no país de versões de marcas que não passaram pelo processo de registro na Anvisa. Quais são os controles que a Anvisa faz e quais os riscos de o consumidor usar esses medicamentos que não tenham passado por esses controles?
1: A Anvisa tem intensificado muito durante esse ano de 2026 a fiscalização em relação a esses produtos, que são produtos irregulares, produtos que, como você colocou, não passaram pela avaliação da agência, com o objetivo de proteger a saúde da população para que não utilize esses produtos. Em relação aos riscos, como são produtos que não passaram pela avaliação da Anvisa, a gente não consegue saber quais são as substâncias, qual é a composição daquele produto, quais são os critérios de eficácia, ou seja, aquele produto vai realmente funcionar quando foi utilizado pelo paciente, qual é a população que poderia utilizar aquele produto e, principalmente, quais são os riscos para as pessoas que utilizarem esses produtos que não tiveram uma avaliação pela Anvisa. Então, consideramos, sim, bastante perigoso e, em termos de segurança, para o paciente utilizar produtos que não estão regularizados, pode, sim, trazer um risco à saúde das pessoas.
0: Se a pessoa quiser conferir se uma determinada marca, algum medicamento está aprovado pela Anvisa, como é que ela deve proceder? É possível fazer a consulta no site da agência, por exemplo?
1: Sim, é possível. No site da Anvisa existe um mecanismo de busca, consulta de produtos regularizados. Esse site de consulta, ele é dividido de acordo com todas as categorias de produtos que a agência regula. Se a pessoa buscar na parte de medicamentos, ela pode digitar ali o nome comercial do medicamento, ela pode digitar a substância ativa. Existem vários critérios de busca que o cidadão pode utilizar para conseguir conferir se aquele medicamento está de fato registrado e regularizado no Brasil. Além disso, o medicamento também, quando o paciente adquire aquele produto, ele vai ter um número de registro identificado na caixinha do medicamento, número de registro na Anvisa, e por meio desse número, a pessoa também consegue, no nosso site, localizar se o produto é ou não um produto regular perante a agência.
2: Muito bem, nós conversamos com Daniela Marreco, diretora da Agência Nacional de Vigilância Sanitária, Anvisa. Muito obrigada, diretora, pela sua entrevista aqui à Voz do Brasil.
1: Eu que agradeço.
3: A aproximação entre o Brasil e os países do Sudeste Asiático está no centro da agenda do secretário-geral da ASEAN, Cao Kim Hong, em Brasília.
0: Em reunião com o ministro das Relações Exteriores, Mauro Vieira, foram discutidas formas de ampliar o comércio, os investimentos e a cooperação em áreas como transformação digital, segurança alimentar e sustentabilidade.
4: Comércio, investimentos, transformação digital, segurança alimentar e sustentabilidade estiveram entre os temas tratados durante a visita do secretário-geral da Associação de Nações do Sudeste Asiático, Cao Kim Hong, a Brasília. Hong foi recebido nesta terça-feira no Palácio do Itamaraty pelo ministro das Relações Exteriores, Mauro Vieira. Segundo o chanceler brasileiro, o encontro tem como objetivo aprofundar a relação política e econômica do Brasil com os países do Sudeste Asiático e ampliar a cooperação com a ASEAN e seus Estados-membros.
5: O comércio Brasil-ASEAN tem crescido a uma média de 13% a cada ano desde 2020. Nesse ritmo, o intercâmbio comercial deverá ultrapassar aquele com parceiros tradicionais do Brasil, como os Estados Unidos ou a União Europeia, num futuro próximo. O Brasil já exporta mais para a Indonésia, para o Vietnã e para a Malásia e Tailândia do que para a França.
4: Fazem parte da ASEAN 11 países: Brunei, Camboja, Indonésia, Laos, Malásia, Mianmar, Filipinas, Singapura, Tailândia, Timor-Leste e Vietnã. Em 2025, o comércio entre o Brasil e países do grupo somou mais de 38 bilhões de dólares. O bloco foi o quinto maior parceiro comercial do Brasil, atrás de China, União Europeia, Estados Unidos e Mercosul. Mauro Vieira destacou ainda que a visita faz parte da estratégia brasileira de diversificação das parcerias externas e de fortalecimento da presença brasileira em diferentes regiões do mundo.
5: O aprofundamento da relação com a ASEAN está em plena sintonia com as prioridades da política externa brasileira: a diversificação das parcerias econômicas, o estreitamento dos vínculos com regiões que são destino importante de nossas exportações, a coordenação em temas multilaterais e o fortalecimento da cooperação Sul-Sul.
4: Esta é a primeira visita de um secretário-geral da ASEAN ao Brasil. Além do Itamaraty, a agenda também inclui encontros com outras autoridades dos ministérios, além de contatos com representantes empresariais e acadêmicos brasileiros. Reportagem Gabriela Noronha.
3: Começou hoje o pagamento da parcela do Bolsa Família referente ao mês de agosto.
0: Os depósitos vão ser realizados até o dia 31 de agosto.
3: O calendário segue de acordo com o dígito final do NIS impresso no cartão dos beneficiários.
6: Os repasses do Bolsa Família de agosto começam nesta terça-feira, dia 18, e vão até o dia 31. O valor médio do benefício este mês é de R$ 678,35. O pagamento é feito de acordo com o último dígito do número de identificação social, o NIS, que cada família tem no cartão do programa. Recebem primeiro famílias com o NIS terminado em 1 e assim sucessivamente até o NIS final 0, no dia 31 de agosto. Para receber o benefício, as famílias devem atender aos critérios do programa, manter o cadastro único atualizado e cumprir as condicionalidades nas áreas de saúde e educação. Para verificar a situação do benefício, extratos e valores, o beneficiário pode consultar os aplicativos do Bolsa Família e Caixa Tem. O Disque Social, pelo número 121, também está disponível para atendimento ao público. A ligação é gratuita de todo o Brasil. Reportagem Érica Brás.
0: Lembrando que o pagamento é unificado às famílias que vivem em locais em situação de emergência ou calamidade pública decretada pelo governo federal.
3: A partir de hoje já podem ser atualizadas as informações do indicador de capacidade municipal.
0: As informações são utilizadas para acompanhar diferentes aspectos da capacidade do município na área de proteção e defesa civil.
3: Os municípios têm até o dia 31 de outubro para preencher o formulário em defesacivil-icm.com.br.
0: E essas foram as notícias do governo federal.
3: Uma realização da Secretaria de Comunicação Social da Presidência da República.
0: Com produção da empresa Brasil de Comunicação.
3: Fique agora com as notícias do Poder Judiciário e do Congresso Nacional. Uma boa noite.
0: Boa noite para você e até amanhã.
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9: CNJ lança a cartilha Remuneração de Magistrados e Magistradas.
10: TSE esclarece que é falso que a urna eletrônica exibe a mensagem confirma o seu voto.
9: STJ valida a eliminação de candidato a policial penal com histórico social incompatível.
10: Boa noite, eu sou Leandro Bezerra.
9: E eu sou Walter Lima.
10: O Conselho Nacional de Justiça lançou nesta terça-feira a cartilha Remuneração de Magistrados e Magistradas, Dúvidas Frequentes.
9: O material detalha a decisão do Supremo Tribunal Federal sobre o tema e as medidas do CNJ para fiscalizar e dar mais transparência aos pagamentos da magistratura. Repórter Carolina Chaves.
11: A publicação reúne o histórico de normas e traz um formato prático de perguntas e respostas com links diretos para a legislação. A cartilha está disponível no site do CNJ para acesso de toda a sociedade. Durante a reunião, o presidente do CNJ e do STF, ministro Edson Fachin, fez um pronunciamento.
12: Criamos o Observatório Nacional de Integridade e Transparência. Ampliamos os mecanismos de controles, disponibilizamos dados em volumes sem precedentes e temos agora um contra-cheque único a caminho e todas as rubricas conhecidas e uniformizadas.
11: O ministro Fachin destacou que o judiciário está aberto ao controle social, mas ressaltou que questionamentos legítimos não podem ser confundidos com campanhas de descredibilização.
10: STJ considera válida a eliminação de candidato em concurso público para o cargo de policial penal.
9: Mesmo sem condenação criminal definitiva, havia registros policiais, processos arquivados e o inquérito em andamento. Fátima Uchoa.
13: Após ser eliminado do certame, o candidato impetrou o mandado de segurança. O juízo concedeu liminar para que ele participasse do curso de formação, mas o Tribunal de Justiça do Rio Grande do Sul revogou a medida, o que o levou a interpor recurso no STJ. E a segunda turma decidiu que foi legal a exclusão. Para o relator ministro Marco Aurélio Belize, o histórico comportamental do candidato é incompatível com o padrão ético e funcional exigido para o cargo pretendido e quanto a funções ligadas à segurança pública, que exigem padrões éticos mais rigorosos, a análise da vida pregressa deve ir além dos antecedentes criminais, abrangendo também a conduta moral e social do candidato.
10: É falso que a urna eletrônica exibe a mensagem "confirma o seu voto".
9: Eleitor não precisa esperar essa frase para apertar a tecla verde na hora de votar. Fábio Ruas.
14: A frase "confirma o seu voto" não aparece na tela da urna eletrônica. A mensagem que afirma isso e está circulando pelas redes sociais é falsa. A mensagem enganosa diz que se a eleitora ou eleitor apertar a tecla "confirma" antes da suposta frase aparecer na tela, o voto será anulado. Isso não acontece. A Justiça Eleitoral informa que a urna não tem qualquer mecanismo que anule o voto por esse motivo. É importante não confundir. A mensagem que aparece na tela antes de concluir cada voto é "confira seu voto" e não "confirma o seu voto", como alegam as publicações falsas.
10: Advogado da Caixa consegue restabelecer salário que foi reduzido após ação trabalhista contra o banco.
9: Para a Justiça Trabalhista, houve indícios de retaliação. Repórter Rafael Silva.
15: O advogado entrou com ação na Justiça do Trabalho pedindo redução de jornada para 4 horas por dia, conforme prevê o Estatuto da Advocacia. A Caixa concordou, mas reduziu o salário do empregado. Ele alegou retaliação por parte do banco e pediu a manutenção do salário em nova ação judicial. O Tribunal Superior do Trabalho reconheceu a represália e manteve a decisão de restabelecer o salário do advogado. Para os ministros, a Caixa agiu de forma abusiva ao alterar a jornada e diminuir a remuneração sem respaldo legal. A decisão foi unânime.
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10: A você, uma boa noite.
9: E até amanhã.
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1: Eu sou Paula Groba.
2: E eu sou Humberto Pinheiro.
1: E estes são os destaques de hoje do Jornal do Senado, que começa agora.
2: Política de combate à violência contra a mulher pode ser votada no próximo esforço concentrado.
1: Projeto que proíbe cotas em residências médicas divide opiniões no Senado.
2: Eleições 2026. Candidaturas femininas ao Senado crescem e chegam a todos os estados.
1: Boa noite.
2: Boa noite.
1: O combate à violência contra a mulher pode ganhar uma nova estrutura nacional, com mais integração entre os serviços públicos e garantia de continuidade das políticas de proteção.
2: É o que prevê um projeto do senador Paulo Paim, do PT do Rio Grande do Sul, que está em regime de urgência para votação no plenário. A proposta deve ser votada no próximo esforço concentrado. As informações com o repórter César Mendes.
3: O projeto do senador Paulo Paim, do PT gaúcho, que cria a Política Nacional de Enfrentamento à Violência contra a Mulher, busca respostas mais efetivas para as vítimas, continuidade nas políticas e um maior controle social para a proteção dos direitos das mulheres. Relatora, a senadora Damaris Alves, do Republicanos do Distrito Federal, explicou por que é tão importante transformar em lei as ações destinadas ao combate da violência de gênero no país.
4: Para que haja continuidade, que ninguém interrompa a política pública de enfrentamento à violência contra a mulher.
3: Damaris se comprometeu com Paim a encaminhar a votação do projeto na CDH no próximo esforço concentrado, no início de setembro, e diz que vai levar ao presidente do Senado, Davi Alcolumbre, o pedido de urgência com a sugestão de que o texto seja votado em plenário durante os 21 dias de ativismo pelo fim da violência contra a mulher, de 20 de novembro a 10 de dezembro.
1: E pequenos criadores terão mais opções para alimentar os rebanhos por meio do programa de venda em balcão. Além do milho, a Conab poderá adquirir sorgo, caroço de algodão, farelo de soja e farelo de milho.
2: Após a aprovação pelos senadores, foi sancionada pelo presidente da República a lei que amplia o programa de venda em balcão para alimentação animal. Um dos objetivos é facilitar o acesso de pequenos criadores e cooperativas aos estoques públicos de ração. Repórter Pedro Pincer.
5: O Poder Executivo sancionou a lei que altera o programa de venda em balcão e a Lei de Política Agrícola de 1991. A proposta foi aprovada pelo Senado antes de virar lei. A nova regra amplia a lista de produtos que podem ser adquiridos pela Companhia Nacional de Abastecimento, a Conab, para a alimentação animal. Entram nessa lista milho, sorgo, farelo de soja, farelo de milho e outros produtos, com preço de até 25% acima do mínimo vigente no estado onde ocorrer a compra. A relatora no Senado, senadora Tereza Leitão, do PT de Pernambuco, explicou a importância da medida para o setor.
6: É muito importante para o momento atual que nós vivemos com a ameaça dos impactos climáticos provocados pelo El Niño. Ele faz uma adaptação dos instrumentos consolidados a esses novos desafios climáticos e de mercado, quando o acesso à alimentação animal é decisiva para mitigar perdas. Ele fortalece a produção e a renda rural, amplia a capacidade de resposta do Estado e contribui para a segurança alimentar do Brasil.
5: A lei estabelece limites mensais de compra de 27 toneladas para pequenos criadores cadastrados no Sistema de Cadastro Nacional de Produtores Rurais e demais agentes e de 80 toneladas para cooperativas e associações de agricultores familiares.
1: E virou lei a medida provisória aprovada pelo Congresso que ocorreu regiões afetadas por desastres naturais.
2: Os recursos destinados somam 350 milhões de reais. A reportagem é de Herman Kulitz.
7: O crédito extraordinário de 350 milhões de reais cobrirá ações emergenciais de proteção e defesa civil em regiões atingidas por desastres naturais, como excesso de chuvas ou seca e estiagem intensas no início de 2026. Os fenômenos afetaram aproximadamente 5 milhões de pessoas nas 5 regiões do país. A relatora da proposição, senadora Tereza Cristina, do Progressistas de Mato Grosso do Sul, deu parecer favorável à medida, em solidariedade aos que sofreram os prejuízos. Por isso, defendeu a distribuição equilibrada do dinheiro por todas as regiões.
8: Diante de desastres que já atingiram milhões de brasileiros, socorrer as vítimas é dever do Estado. Estado. Por isso, meu voto é pela aprovação deste crédito de 305 milhões de reais, porque responsabilidade fiscal, antes de ser controle de despesa, é também sensibilidade com quem perdeu a casa, a lavoura e o meio de vida.
7: Os recursos poderão ser usados para assistência humanitária e restabelecimento de serviços essenciais.
1: E o presidente do Senado, Davi Alcolumbre, acompanhou o presidente Lula nesta segunda-feira em uma visita a um navio sonda da Petrobras em Oiapoque, no Amapá. A agenda ocorreu após a Petrobras anunciar a presença de petróleo em um poço exploratório na bacia da Foz do Amazonas.
2: Alcolumbre destacou o potencial de geração de riquezas para o país e defendeu que os brasileiros decidam sobre o futuro da exploração de petróleo na região. Segundo ele, os recursos do petróleo podem contribuir para a educação e a saúde públicas, além de gerar emprego e renda.
9: Nós sabemos o que a riqueza do petróleo é transformada para a vida das pessoas, sobretudo com os recursos do Fundo Social que vão para a educação pública brasileira e para a saúde pública brasileira.
1: O projeto de lei que proíbe a adoção do sistema de cotas no ingresso dos programas de residência médica foi alvo de debate na Comissão de Direitos Humanos.
2: Na audiência pública interativa, senadores, representantes de ministérios e de conselhos discutiram se as regras de acesso à formação acadêmica devem valer também para a seleção da especialização. Repórter Douglas Castilho.
10: O autor do requerimento para a reunião, senador Paulo Paim, do PT do Rio Grande do Sul, se manifestou contra o avanço da proposta, lembrando que é um defensor histórico das ações afirmativas no Senado Federal.
11: A política de cotas não é um privilégio, é simplesmente um instrumento de correção de desigualdades históricas e de ampliação de oportunidades. Não estamos discutindo apenas uma regra de seleção para programas de residência. Estamos discutindo que país queremos.
10: O autor do texto, o senador doutor Irã, do PP de Roraima, também se afirmou partidário das medidas de equidade, mas acredita que a existência desse tipo de política na graduação já cumpre a função de reduzir desigualdades, devendo prevalecer a partir dessa etapa a pura avaliação de competência.
12: Quando a gente entra na faculdade, a gente tem as mesmas oportunidades, os mesmos professores, e hoje com a internet, com a democratização do conhecimento, depois disso tudo, a gente ainda tem cota para fazer residente? Não.
10: O projeto já recebeu relatório favorável do senador Márcio Bittar, do PL do Acre, e encontra-se pronto para a votação na comissão.
13: Eleições 2026.
1: O número de mulheres na disputa por uma vaga no Senado cresceu nas eleições de 2026. São 69 candidatas, o maior número das três últimas eleições.
2: Mas mesmo com o avanço, elas ainda são minoria entre os concorrentes. Neste ano, as mulheres representam 22% das candidaturas ao Senado. O repórter Alexandre Campos mostra como está a participação feminina nessa disputa.
14: O número de candidatas representa 22% do total de candidaturas registradas neste ano. Para mudar esse cenário, o Senado, além de analisar projetos que visam aumentar a participação feminina na política e combater a chamada violência política de gênero, também lançou o Guia da Candidata. O manual, com linguagem clara e prática, traz orientações sobre diversos pontos durante o processo eleitoral e sobre o caminho para ocupar espaços de poder com segurança, informação e autonomia. Em sessão especial em março deste ano, a então senadora e procuradora da mulher no Senado, Augusta Brito, lamentou a necessidade de uma publicação como essa.
15: A política não é neutra. Mulheres enfrentam dificuldades maiores de acesso a financiamentos, às redes de apoio, à visibilidade, bem como são alvos mais frequentes de ataques, de desinformação e de violência política.
14: Dos atuais 54 senadores em final de mandato, 32 vão tentar a reeleição. Quanto à idade, três candidatos têm mais de 90 anos e 20 têm menos de 40. No critério cor-raça, dois afirmaram que são amarelos, 192 brancos, 4 indígenas, 88 pardos e 29 pretos.
2: Com trabalhos técnicos de João Lira, o Jornal do Senado fica por aqui. Acompanhe agora as notícias da Câmara dos Deputados. Boa noite.
1: Boa noite e até amanhã.

0: Câmara cria símbolo para conscientizar a população sobre doenças raras.
1: Avança a proposta que institui Dia Nacional sobre Climatério e Menopausa.
0: Deputados devem regulamentar a produção celular de proteínas animais.
1: O projeto prevê verba específica da primeira infância no orçamento público.
0: Boa noite. Já está pronto para entrar na pauta de votações do plenário da Câmara projeto que prevê detalhamento de recursos da primeira infância no orçamento público. A repórter Paula Bittar traz mais informações sobre a proposta.
2: A Comissão de Constituição e Justiça da Câmara aprovou um projeto que torna obrigatória a inclusão de quadros específicos no orçamento público para detalhar os recursos destinados à primeira infância, ou seja, a crianças de 0 a 6 anos de idade. De acordo com o projeto, os quadros deverão ser anexos à lei orçamentária anual e ao relatório resumido da execução orçamentária e discriminar as despesas em educação, saúde, assistência social e ações intersetoriais que tenham como beneficiárias diretas crianças de até 6 anos e suas famílias. A autora da proposta, a deputada Laura Carneiro, do PSD do Rio de Janeiro, afirma que a criação do quadro Orçamento Criança é mais um passo no sentido de garantir políticas públicas para essa faixa etária.
3: Sem recursos, sem garantia de orçamento, dificilmente as políticas públicas podem ser levadas a cabo. Então, não adianta a gente criar legislação, a gente ter a vontade política se a gente não tiver os recursos necessários para implementá-las. E a fiscalização dessas políticas se faz através do orçamento. Então, garantir a existência desses recursos, o levantamento desses recursos, os dados, são absolutamente necessários à política de proteção à infância e adolescência brasileiras.
2: A proposta que torna obrigatória a inclusão de quadros específicos no orçamento público para detalhar os recursos destinados à primeira infância ainda precisa ser analisada pelo plenário antes de seguir ao Senado. Da Rádio Câmara, de Brasília, Paula Bittar.
4: Educação.
1: Ayrton Faleiro, do PT, celebra a expansão do ensino superior no Pará. O congressista registra a criação de novas unidades federais no estado e o envio de verbas para apoiar a cultura e o esporte amador na região.
0: O legislador defende as políticas e programas como o Pé de Meia para garantir a conclusão da educação escolar e o ingresso no ensino superior. Ayrton Faleiro cumprimenta os mais de 100 líderes juvenis com quem se reuniu para traçar ações de apoio à educação e ao esporte.
1: Santim Roveda, do União, comemora a liderança do Paraná no IDEB, mantida nos resultados de 2025. O deputado atribui o desempenho aos investimentos do governo estadual na estrutura das escolas, na alimentação dos estudantes e na qualificação dos profissionais da educação.
0: Santim Roveda também cita a climatização das salas de aula e a oferta diária de proteína alimentar mal na merenda, entre as medidas adotadas pela rede estadual. O parlamentar ainda destaca a seleção técnica de profissionais para as chefias dos núcleos regionais de educação.
1: Inácio Arruda, do PCdoB, comemora os resultados da educação pública no Ceará. Segundo o parlamentar, 80 das 100 melhores escolas públicas de ensino fundamental do país estão no estado. Conquista que ele atribui a políticas de educação e ao trabalho de professores e municípios.
0: Inácio Arruda também ressalta iniciativas como a ampliação das escolas de tempo integral e a formação e valorização dos professores. Ele cita municípios como Sobral, Coreaú, Cruz, Pires Ferreira e Pedra Branca, entre os que possuem escolas de destaque.
1: General Girão, do PL, critica a política de aprovação de alunos adotada no Rio Grande do Norte. Ele conta que estudantes do ensino médio podem avançar de ano mesmo reprovados em até 6 disciplinas, o que, na avaliação do parlamentar, engana os resultados da educação no estado.
0: General Girão questiona os resultados divulgados pelo IDEB para o Rio Grande do Norte, afirmando que os indicadores de matemática e português pouco avançaram. Para ele, a política adotada pelo governo do estado não representa uma melhoria efetiva na qualidade do ensino.
4: Saúde.
1: A criação de um Dia Nacional de Conscientização sobre o Climatério e a Menopausa avançou na Câmara, com a aprovação da proposta pela Comissão de Saúde. Quem informa é a repórter Júlia Lopes.
5: A Comissão de Saúde da Câmara dos Deputados aprovou um projeto que cria o Dia Nacional de Conscientização sobre o Climatério e a Menopausa, a ser celebrado em 18 de outubro. A proposta da deputada Ana Paula Lima, do PT de Santa Catarina, busca ampliar a informação sobre os sintomas, impactos e tratamentos desse período, além de incentivar as mulheres a procurarem acompanhamento médico. O climatério é uma fase de transição que antecede e inclui a menopausa. Com a queda hormonal, podem surgir sintomas como ondas de calor, insônia, alterações de humor e dores nas articulações. Especialistas destacam que o tratamento deve ser individualizado de acordo com a necessidade de cada paciente. Para a deputada Ana Paula Lima, muitas mulheres passam por essa fase sem identificar os sintomas e sem receber orientação adequada.
4: É que muitas mulheres passam por essa etapa e elas não são identificadas e elas precisam fazer a reposição hormonal, se assim desejarem e se assim forem orientadas pelo médico que faz a assistência.
5: O projeto também prevê ações de conscientização, como palestras, seminários, campanhas nos meios de comunicação e redes sociais, além da distribuição de materiais informativos. Além da proposta, a Comissão de Saúde também aprovou a criação da Subcomissão Especial de Climatério e Menopausa, para aprofundar o debate sobre o tema. O projeto que institui o Dia Nacional de Conscientização sobre o Climatério e a Menopausa segue agora para análise na Comissão da Mulher. Da Rádio Câmara de Brasília, Júlia Lopes.
0: O projeto prevê a instalação de bebedouros e pontos de água potável em locais públicos de grande circulação, como praças, parques e áreas de lazer. O autor da proposta, Paulo Teixeira, do PT de São Paulo, afirma que a medida amplia o acesso gratuito à água e estimula hábitos saudáveis de hidratação.
1: Paulo Teixeira acrescenta que a iniciativa ajuda as cidades a enfrentar os efeitos das ondas de calor, priorizando áreas vulneráveis e locais com grande exposição a altas temperaturas. O texto ainda incentiva o uso de garrafas reutilizáveis para reduzir o consumo de embalagens plásticas descartáveis.
6: Segurança Pública.
0: Aloysio Mendes, do Republicanos do Maranhão, foi indicado para presidir a comissão especial que vai discutir a redução da maioridade penal para 16 anos. Apesar de ser favorável à proposta, o deputado afirma que guiará os trabalhos com isenção e responsabilidade.
1: Aloysio Mendes informa que o colegiado ouvirá autoridades e especialistas antes de votar a proposta. Segundo ele, mais de 80% da população apoia a redução da maioridade penal, rejeita a impunidade e cobra medidas mais duras contra crimes cometidos por jovens.
0: Juliana Cardoso, do PT de São Paulo, cobra a votação de projeto que criminaliza a misoginia, já aprovado pelo Senado e com regime de urgência na Câmara. Ela afirma que a proposta busca responsabilizar condutas de ódio, ameaça e humilhação dirigidas às mulheres por sua condição de gênero.
1: Juliana Cardoso alerta que a violência contra a mulher também se manifesta por ataques e intimidações, inclusive no ambiente digital. A parlamentar pede ao presidente da Câmara e aos líderes partidários que incluam a matéria na pauta do plenário.
0: Carol D'Artora, do PT do Paraná, defende a criminalização da misoginia para ampliar a proteção das mulheres contra discursos de ódio, ameaças e perseguições. A deputada apresentou proposta para punir práticas machistas no ambiente digital em complemento à matéria já em tramitação.
1: Carol D'Artora argumenta que a violência contra as mulheres muitas vezes começa antes da agressão física, com manifestações de ódio e intimidação. A parlamentar avalia que o combate a essas práticas nas redes sociais ajuda a prevenir formas mais graves de violência de gênero.
6: Justiça.
0: Fernanda Melchiona, do PSOL do Rio Grande do Sul, defende a revogação da lei da alienação parental. A congressista acredita que a legislação pode ser usada para revitimizar mulheres que denunciam violência ou buscam o pagamento de pensão alimentícia.
1: Por isso, Fernanda Melchiona cobra a votação do projeto que revoga a lei e critica um recurso apresentado na Câmara que impede o texto de seguir para o Senado. A deputada também defende a aprovação de uma proposta que criminaliza a misoginia.
0: Soraya Santos, do PL do Rio de Janeiro, celebra o papel dos advogados na defesa de direitos e na reparação de injustiças. A parlamentar ressalta iniciativas para ampliar o acesso à justiça e garantir proteção a grupos vulneráveis.
1: Soraya Santos também destaca a chamada Lei Júlia, que assegura a suspensão de processos por 30 dias para advogadas após o nascimento de filhos. Ela cita ainda uma iniciativa da OAB para oferecer assistência jurídica a vítimas de violência, idosos e filhos de vítima de feminicídio.
0: Rui Falcão, do PT de São Paulo, apresentou o projeto para permitir que advogados públicos federais aposentados votem e sejam candidatos no conselho que administra os honorários da categoria. Hoje, esses profissionais não participam da escolha dos representantes do colegiado.
1: Rui Falcão argumenta que os aposentados também são afetados pelas decisões sobre a distribuição dos honorários. O deputado afirma que a mudança amplia a participação de mais de 4 mil profissionais nas decisões do conselho.
6: Agricultura.
0: A Câmara analisa um projeto de lei para regulamentar a produção celular de proteína animal. A ideia é incentivar a pesquisa na área, apontada como uma alternativa ambientalmente mais sustentável para a produção de alimentos. Quem informa é a repórter Maria Neves.
7: A Comissão de Defesa do Consumidor da Câmara analisa projeto do deputado Jorge Goten, do Republicanos de Santa Catarina, que prevê a criação de regras para pesquisa, produção e comercialização de alimentos por meio de cultivo celular. As normas devem valer também para os derivados e subprodutos desses alimentos, assim como para o incentivo à pesquisa no setor. Jorge Goten explica que a produção celular de alimentos envolve a multiplicação e a maturação de células-tronco em laboratório, resultando em produto com as mesmas características de carnes convencionais de origem animal. Pelo texto aprovado, o Executivo Federal deve criar as regras para cultivo celular de alimentos por meio de regulamentação da nova lei. Essas normas devem garantir a sanidade, inocuidade e sustentabilidade dos produtos, assim como a saúde do consumidor. A regulamentação também deverá garantir que a produção minimize os riscos de contaminação ambiental. O texto já foi aprovado na Comissão de Ciência, Tecnologia e Inovação, onde o relator, deputado doutor Zacarias Calil, do MDB de Goiás, ressaltou que o Brasil é o maior exportador mundial de proteína animal. Segundo ele, o país responde por cerca de 28% das exportações de carne bovina no mundo e por aproximadamente 31% das carnes de aves.
8: Ao combinar rigor técnico com flexibilidade regulatória, o texto garante que o país esteja preparado para competir também no nascente mercado de alimentos cultivados com qualidade, segurança e credibilidade internacional.
7: Zacarias Calil argumenta ainda que o projeto responde a uma demanda global crescente por fontes alternativas de proteína que conciliem eficiência produtiva, segurança alimentar e responsabilidade ecológica. Segundo ele, o impacto ambiental causado pelo sistema alimentar vigente responde por 34% do total de emissões globais de gases do efeito estufa. O deputado cita ainda um estudo internacional que compara os impactos ambientais da produção tradicional de carnes e de proteína cultivada a partir de células. O levantamento apontaria redução de até 92% no aquecimento global e gasto de água 78% menor. De acordo com o autor, deputado Jorge Goten, no Brasil, a indústria de fontes alternativas de proteínas conta atualmente com pouco mais de 100 startups. Ainda segundo o parlamentar, esse mercado já atraiu cerca de US$ 600 milhões em investimentos. Pela cotação atual, esse valor corresponde a quase R$ 3 bilhões. Da Rádio Câmara de Brasília, Maria Neves.
1: Dilceu Esperafico, do PP, destaca a importância da produção de suínos para a economia de Toledo, município localizado no oeste do Paraná. O deputado afirma que a cidade lidera o PIB agropecuário do estado há 13 anos, impulsionado pela suinocultura.
0: Dilceu Esperafico ressalta que a força da atividade também se reflete na tradicional festa do porco assado no Rolete, marcada para 13 de setembro. O parlamentar aponta que o evento divulga Toledo e valoriza a produção agropecuária da região.
6: Direitos Humanos.
1: A Câmara aprovou a criação de um símbolo nacional para conscientização sobre doenças raras. A repórter Paula Bittar acompanhou a votação.
2: A Comissão de Constituição e Justiça da Câmara aprovou uma proposta que reconhece o laço multicolorido como símbolo nacional da luta pelos direitos das pessoas com doenças raras no Brasil. O símbolo terá 5 cores: rosa, lilás, azul, verde e amarelo. Segundo o texto, as pontas começam em rosa e passam gradualmente pelo lilás, azul e verde até chegar ao amarelo no centro do laço. O uso do símbolo será opcional e sua ausência não prejudica o exercício de direitos e garantias previstos em lei. As doenças raras, embora individualmente pouco prevalentes, afetam milhões de brasileiros, conforme destaca a relatora na comissão, deputada Silvia Cristina, do PP de Rondônia.
9: Mais do que um símbolo, esse laço representa milhões de brasileiros que convivem diariamente com o desafio do diagnóstico tardio, da dificuldade de acesso ao tratamento e, muitas vezes, da invisibilidade. Segundo o Ministério da Saúde, cerca de 13 milhões de brasileiros vivem com alguma doença rara. São mais de 7 mil doenças raras descritas, das quais aproximadamente 80% tem origem genética e 20% decorrem de causas infecciosas, imunológicas, ambientais ou degenerativas.
2: Segundo Silvia Cristina, as doenças raras são um relevante desafio para o sistema público de saúde. Ela afirma que iniciativas legislativas de conscientização e visibilidade social são legítimas e adequadas ao interesse público. O Brasil já conta com o Dia Nacional das Doenças Raras e o Dia Nacional da Informação, Capacitação e Pesquisa sobre Doenças Raras, mas ainda não possui um símbolo oficial para a causa. O projeto que reconhece o laço multicolorido como símbolo nacional da luta pelos direitos das pessoas com doenças raras no Brasil segue para o Senado, a menos que haja recurso para análise pelo plenário. Da Rádio Câmara de Brasília, Paula Bittar.
6: Transportes.
0: Fausto Júnior, do União, cobra do governo federal a recuperação da BR-230, a Transamazônica, para garantir o escoamento agrícola e o transporte no sul do Amazonas. De acordo com o parlamentar, trechos entre Sucunduri e Apuí estão quase intrafegáveis.
1: Fausto Júnior argumenta que a falta de asfalto isola comunidades, impede o acesso a serviços especiais e gera pobreza. O parlamentar cobra a união da bancada amazonense por melhorias na Transamazônica, assim como ocorreu na mobilização pela BR-319, que liga Manaus a Porto Velho.
0: Projeto de doutor Ismael Alexandrino, do PSD de Goiás, obriga postos de combustíveis com 3 ou mais bicos de gasolina a disponibilizar uma bomba com gasolina E10, que tem até 10% de etanol. O parlamentar explica que o objetivo é oferecer uma alternativa aos veículos antigos.
1: Doutor Ismael Alexandrino também inclui no texto que o preço da gasolina E10 não seja superior ao da gasolina comum, com diferença máxima de 5%. Ele argumenta que muitas motocicletas e automóveis no Brasil ainda não são adaptados a combustíveis com maior concentração de etanol.
6: Economia.
0: Relator do projeto do Simples Nacional e um dos principais articuladores do MEI, Luiz Carlos Rauli, do Podemos do Paraná, critica o baixo desenvolvimento do Brasil, atribuindo o desempenho a falhas de gestão e as políticas econômicas de governos de centro-esquerda.
1: Ao protestar contra os indicadores sociais, Luiz Carlos Rauli ressalta que, apesar de ser a 10ª economia mundial, o Brasil ocupa a posição 84 no Índice de Desenvolvimento Humano. Para ele, é preciso diversificar o setor produtivo e desburocratizar tributos para gerar emprego e renda.
0: Adriana Ventura, do Novo de São Paulo, critica o pagamento de salários acima do teto constitucional no serviço público. A congressista afirma que benefícios adicionais e outras vantagens elevam a remuneração de integrantes do Judiciário, do Ministério Público e de órgãos de controle.
1: Adriana Ventura cobra do Congresso medidas para limitar os chamados supersalários e reduzir privilégios no funcionalismo. A parlamentar argumenta que esses gastos comprometem recursos públicos que deveriam atender às necessidades da população.
0: Termina agora o Jornal Câmara dos Deputados, produzido pela Rádio Câmara, com trabalhos técnicos de Everson Urani e apresentação de Márcio Aquiles Sardi e Val Monteiro. Boa noite.
1: Uma boa noite para você. A Voz do Brasil volta amanhã.
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0: Ótima noite de terça-feira, tudo bem com você? Começando mais um Arquivo da Onda, o som de todos os tempos aqui em 101,1. Até meia-noite, a viagem começa a partir de agora. Pra começar o arquivo, tem Seal.
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0: onda, é muito mais amor, é muito mais companhia. Fat Family, fim de tarde, também Foreigner, Beto Guedes, Rick Astley e muito mais. Na volta tem a sua música. No arquivo do ouvinte você pode participar. 3882-6000.
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0: é muito mais. De volta, Arquivo da Onda. De volta com o Arquivo da Onda até a meia-noite. Agora tem o Arquivo do Ouvinte, a música da Suelen Air Supply.
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0: É muito mais amor, é muito mais companhia. Fechando essa primeira hora do Arquivo da Onda, na volta tem mais. Você vai relembrar as melhores do passado aqui no Arquivo da Onda. Vai ter Toto, Ahá, Pepeu Gomes e muito mais.
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0: muito mais romantismo na sua noite. Paralamas, Lanterna dos Afogados, Lionel Richie, Mariah Carey, Pepeu Gomes e muito mais. Na volta tem a sua música no arquivo do ouvinte e você pode participar, pedir aquela que marcou a sua vida. 3882-6000 é o nosso WhatsApp.
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1: De volta com o Arquivo da Onda até a meia-noite. Agora tem a participação do Adriano Celine John.
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0: A Onda é muito mais amor, é muito mais companhia. Ponto final em mais um Arquivo da Onda. De volta amanhã, quarta-feira, meio da semana. Na volta tem a Madrugada da Onda. 5 da manhã tem Sérgio Fontinelli com mais um Alô Bom Dia. Um abraço e até amanhã. Tchau.
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0: Obrigado.
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0: Eu acho que você tem que mandar aquela mensagem. Mas manda o que tá no seu coração.
2: Porque se fosse eu falaria.

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0: Obrigado, Felipe Araújo. Valeu, Henrique Juninho.
1: Sentimento
0: displicente.
1: Conta essa história pra nós, pai.
2: Eu tô deixando a luz acesa pra

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Quartamos! Sorria! Meiuca de semana! Bora juntos no rádio! Quarta-feira, 19 de agosto do ano 2026, Dia Mundial do da fotografia, né? Hoje também é dia do artista de teatro, é dia do ator, é Dia Mundial Humanitário. Olha só que legal, Dia Internacional do Orangotango. Ai, hoje também é dia do historiador e hoje também é o seu dia. Parabéns pra você, saúde e paz, tudo de bom. Bora clotando, bora juntos no rádio durante 2 horas.

gente. Aqui a gente acorda animado. Estica o corpo, tá na hora. Sai cachorro, bora nessa, gente. Bora tirar o povo da cama, tá na hora. Passarinho que não deve nada pra ninguém já está batendo asas. Zé Moreno e Morenito, fim da empreitada no Alô, bom dia.

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2: É moda boa pra gente começar bem o nosso dia, gente, tocando só as cabeceiras do seu rádio. Bora juntos despertando, né? Dejanir tá em Presidente Prudente, a Pâmela está em Alto do Araguaia.

0: João Mulato e João Carvalho, vira volta.
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1: Alô? 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
0: Bom dia, com muita alegria. Bora zapear pelo Brasil. Quarta-feira, gente. Já tomou seu cafezinho? Já levantou? Então bora prosear. Alô, bom dia.
3: Bom dia, meu amigo Sérgio Fontinelli.
0: Bom dia.
3: Aqui é o Robinho da Fazenda Casuarina de Cera.
0: Ô, Robinho.
3: Só mexeu doce, só mexeu doce.
0: Vamos nessa.
3: Toca pra nós aí, um modão de triador para nadadora.
0: Arrô, menino, caprichadona pra você. Alô, bom dia.
4: Bom dia, Fontinelli. Aqui é o Romualdo, aqui do Pará, Coristina.
0: Ô, Romualdo.
4: Toca a música aí do... No dia que eu saí de casa.
0: Olha.
4: Tô ouvindo seu programa desde as 4 horas.
0: Obrigado, meninão. Deus te abençoe. Alô, bom dia.
5: Bom dia, Fontinelli.
0: Bom dia.
5: Sou ouvinte assídua do
0: que
5: seu
0: legal.
5: Programa. É Zanete, de Nortelândia,
0: Mato minha amigona.
5: Um abençoado dia a todos. Gostaria de ouvir a música Casa do Caboclo.
0: Aí é bonita, é caprichadona. Daqui a pouquinho eu toco pra você. Bom dia.

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1: Alô, bom dia, gente. Vai participando. Alô, Colibri, Pico Pico, tá com nós em Curitiba. Bom dia, Pico Pico, bora acordar, gente. Alô, Marinalva, tá em Florianópolis. O Walter Câmbio está em Pirapó.

Renner, Casa de Caboclo, no Alô Bom Dia, o caprichadão número 1 do seu rádio, na quarta-feira, mais que especial, na quarta-feira gostosa, Fontenelle, aqui é a Marilene de Cuiabá, estou completando mais um ano de vida hoje, parabéns pra você, saúde, paz, felicidades, viu minha amiga? Ah, deixa eu mandar alusão aqui pro Antônio Maria em Alto do Araguaia, também tá no Mato Grosso, tá com nós, o Matheus em Poços de Caldas, Suzão de Minas por cá, aquele abração especial, minha amiga Suiane está com nós em Alto do Araguaia também, aquele abração, Anderson Bisoli, Osvaldo Cruz por cá, né? Marcando presença, minha amiga Lucimara tá com a gente em Bom Despacho, Minas Gerais, Irineu em Alfenas, Suzão de Minas, ah, em Costa Rica, o Amadeu e a minha amiga Dona Tereza, pessoal do Mato Grosso do Sul também ligado por cá na quarta-feira. Fala Negrinho do Arroz, tá com nós em Cerejeiras. Alô Porto Velho, abraçando meu amigo Fernando, ligado no Alô Bom Dia. Boa quarta aí pra todo mundo, tá? Brigadão de coração, tá? Deixa eu mandar alusão aqui pro Marquinhos também. Ó, Marquinhos, tá em Viema também, acompanhando o Fontenelle. Alô Angélica, Dona Tereza, seu Osvaldinho. Abração aqui também pro seu Osvaldo da farmácia. Ô, seu Osvaldo, tá bom por aí, nego velho? Firma com nós na quarta-feira gostosa, já tomando um cafezão gostoso. Meu amigo Adalton tá em Toledo, tá no Paranazão, aquele abraço, Vandésio, Buritizeiro, Claudinei Pereira, em Taguatinga. Alô, Tocantins, bom dia!

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1: 5h21 na onda, bom dia gente, olha a hora, 5h21.
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2: Fala companheiros e companheiras, ouvintes do Alô Bom Dia, do amigo Sérgio Fontinelli. Aqui quem fala com vocês é Adinei Sertanejo. Hoje, quarta-feira, meio de semana, já estamos caminhando aí pro final de semana. Desejo para você uma ótima quarta, que Deus abençoe cada um de nós.
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2: Hoje vamos falar um pouco da dupla Wilson e Soraya. Em 2012, após 10 anos afastados, Wilson e Soraya voltavam a dividir o palco e a emocionar os fãs com a reunião da dupla. Quem aí se lembra de sucessos como Mais Uma Noite Sem Você, Casa Comigo e da belíssima versão de Estrela e Luar? Durante o período em que estiveram separados, Soraya seguiu carreira solo, enquanto Wilson chegou a formar dupla com outra cantora. Mas apesar da tentativa, o projeto não alcançou a mesma força e identificação que a formação original ao lado da irmã. Pra quem não sabe, Wilson e Soraya são irmãos, viu gente? A dupla ganhou projeção nacional ao participar do Festival Rímula de Música Regional, exibido pelo SBT. Pouco depois gravou a coletânea Aquarela Sertaneja, lançado em 92 pela Som Livre, trabalho que ajudou a consolidar seus nomes no cenário do sertanejo. Wilson e Soraya fazem parte de uma geração importante da música sertaneja e tem seu espaço garantido na história desse gênero tão querido. Mais uma vez, para quem não sabe, Wilson e Soraya são irmãos e tem uma grande importância, como eu disse aí, para a música sertaneja, principalmente pela formação, né, do dueto, de ser um homem ou uma mulher, coisa que, apesar de não ser rara, tá em falta demais no sertanejo. Então é isso, companheiros e companheiras, uma ótima quarta-feira para vocês, que Deus abençoe cada um de nós. Até amanhã. Deixo pra vocês aqui Mais Uma Noite Sem Você, com Wilson e Soraya. Até amanhã, tchau.

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1: Em música boa, abraçando por aqui o meu amigo Osvaldo Tardelli, acompanhando o Fontenelle. Aquele abraço, Osvaldão, abraço pra esposa

0: Boa quarta-feira.
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0: Bora lá pro Zap Zap, tem gente pra falar com a gente, bom dia.
3: Fala, meu amigo, bom dia. Aqui é o Marcionil Wagner, do Rio Grande do Sul, temos te escutando aí, tomando um verde.
0: Opa.
3: Toca pra nós aí, do Barreirito, Gigante de Ferro, um abração.
0: Boa moda, hein?
3: Tudo bom, meu guri?
0: Tudo de bom, menino, alô.
4: Continuando, bom dia, aqui é o Jorge.
0: Ô, Jorgão. Falo
4: diretamente da mina do Aziz.
0: Opa.
4: Porto Trombeta aí no Pará.
0: Legal.
4: Manda um alô aí pra gente, que se liga no teu programa, na tua programação aí.
0: Ô, meu irmão.
4: Alô pro Jorge e pro Ranieri.
0: Ô, Ranieri.
4: Toca um modão aí pra gente aí.
0: Ah, daqueles caprichadão, aquele abração, alô.
5: Continuando, muito bom dia.
0: Bom dia.
5: Aí eu gostaria de ouvir com o Tião Carreiro do Pardinho.
0: Olha, aí é moda, hein?
5: Casamento Cugido.
0: Ô, modão.
5: Abraço.
0: Abraço forte pra dar sorte, o Barreirito, Gigante de Ferro, no alô, bom dia. Alô, amigo.

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Pardinho, Casando Fugido, de 1973, moda que ultrapassa gerações, né? E ela permanece, né, gente? São mais de 50 anos dessa moda. Ah, rapaz do céu, não é fácil não, viu? E a gente ouve e recorda, né? Ah, muita gente que não conhece, ouve uma moda dessa, fala, poxa, essa moda foi escrita quando? É nova? Nada! Essa daqui já tá bem curtida, né? Isso é igual vinho, né? Quanto mais velho, melhor. 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Deixa eu ver aqui quem tá por cá. Meu amigo Claudenir Pereira está em Taguatinga, no Tocantins. O Flávio Serafim está em Ribeirão Preto. Fala, Fontenelle. Deus te abençoe, viu? Abençoada quarta-feira. Legal. O Serjão. Fala, Serjão. Está em Três Rios também. Tá com nós. O meu amigo Edivaldo está em Costa Rica. Edivaldo, você tá bom, meninão? Aquele abração especial. Matheus está em Poços e Caldas, né? O Márcio Fonseca está com nós em Juiz de Fora. Alô, Marcinho, você tá bom, meninão? Aquele abração, meu amigo Genésio está com a gente em Araguaína, no Mato Grosso. O Washington Batista está com nós em Costa Rica. Aquele abração, Jorge Chocolate, Paraíba do Sul. Meu amigo Ronieri está em Timóteo, Minas Gerais. O João Barbeiro de Várzea da Palma. Ô, seu João, um abração pra você, cabocrão. Vandésio está em Buritizeiro, tá com nós aqui. O José Carlos tá em São Paulo também. O Fabinho Oliveira está em Santa Rita do Araguaia. Tá por cá também o Felipe e a Elisângela em Porto Velho. Alô, Porto Velho, aquele abração. Boa quarta-feira aí pra todos vocês. Quem mais tá aqui, gente? João Torres, ô, meu amigão João Torres, tá com nós também. Tá por cá, né? Tá acompanhando o Fontenelle. O Robson está em Santana do Deserto, Minas Gerais. Também tá aqui Dona Zefinha em Ponto Novo, na Bahia. Meu amigo Ivanildo de Jesus está com nós, né? É, meu amigão tá aí, é no Bamerindo. Alô, Parazão, aquele abraço. Jair está em Guaxupé, tá com nós. Antônio Feitosa em Paragominas. Alô, meu amigo Oberon Oliveira no Arujá. Ô, meu amigo Vandésio. Alô, Vandésio, já tomou aquele cafezão aí, meninão? Boa quinta-feira.

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1: Onda faltando 20 para as 6. Bom dia.
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4: Bom dia pra você que está aqui na Onda, uma excelente manhã. 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

0: É muita música, alegria pra você começar o dia super feliz da vida, super bem, né? Aqui com nós, na quarta-feira gostosa, meiuca de semana, o dia tá só começando. O programa sertanejo número 1 do Brasil.
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2: Bom dia, moçada. Hoje, no Centro do Agro, vamos falar da manutenção preventiva. Trator parado na hora do plantio é prejuízo na certa. O segredo para a máquina não te deixar na mão é a troca rigorosa de filtros e óleo. No campo tem muita poeira e o filtro de ar sujo faz o motor beber mais combustível e perder força. Tire 5 minutinhos todo dia para checar o nível de óleo e engraxar os pinos. Cuidar do trator hoje é garantia que ele esteja pronto para o trabalho pesado amanhã, sem sustos no orçamento. Esse foi o Centro do Agro, um bom dia para vocês.

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2: Olha, agora tem João Torres. Ela bateu asas. Você já manda pra cá o dia e o horário que você tá ouvindo essa modona caprichada? Manda que eu cadastro você, viu? Tamo juntos aqui no rádio.

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2: Bom dia, boa quarta-feira. Minha amiga Marlene está em Caraguatatuba.

0: Lucas e Albert. Malu, moda caprichadona aqui no Alô, bom dia. Boa quarta-feira.
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1: Alô? 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
0: Bora lá pro WhatsApp, tem mais gente pra falar com a gente nesta quarta-feira. Vamos lá, alô, quem fala?
3: Bom dia, meu amigo Fontenelle.
0: Bom dia.
3: Dalmin de Borda Mata, manda uma do Tião Carreiro.
0: Opa!
3: Daquelas bem antigas pra nós aí.
0: Ai,
3: que a verdadeira música sertaneja é a música antiga.
0: Com certeza.
3: Nada contra o sertanejo. De novo, mas também nada a favor.
0: É isso aí, caboclão, tem mais gente por cá, bora lá, alô, alô, bom dia, boa quarta-feira.
4: Bom dia, aqui é o Antônio, aqui de São Sebastião de Bela Vista, sul de Minas, manda uma moda pra nós, hein? Chico Rei Paraná, Cordão de Ouro.
5: Alô, boca de lata, alô, bom dia, cara amassada. Ô, tô com uma moda pra nós aí, rapaz. É a Usura de Paris, Tuan, São Paulo, Brasil. Tá com uma moda aí, tio, com a moda de Xodó. Positivo? Fala comigo, dá mais essa cara. Alô, bom dia.

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3: Bom dia, Brasil, abraçando Zacarias, tá em Cuiabá, tá ligadão aqui com o Fontenelle, né? Aquele abraço, Luiz Mutuca, tá em Resende, alô, Zeca, tá com nós em Paragominas, né, Zeca? Oberon Oliveira, no

0: longe dela. Aô, Chico Amado e Xodó no alô, bom dia, o sertanejão caprichadão número um do seu rádio. 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
9: 6:02 na Onda, gente. Bora acordar 6:02.
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0: Estamos juntos em mais uma hora super gostosa do Alô Bom Dia, nesta quarta-feira especial. Vem comigo, aumenta o volume do seu rádio, porque aqui a moda é sertaneja. Eu sou o Fontenelle. O programa sertanejo número 1 do Brasil.
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2: Deus abençoe você e toda a sua família. Uma excelente quarta-feira para você que sintoniza o Sérgio Fontenelle no Alô Bom Dia. Eu tenho certeza de que Deus vai falar muito ao seu coração através deste programa.
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2: Mateus capítulo 10, versículos de 7 a 13. Naquele tempo disse Jesus aos seus discípulos: em vosso caminho anunciai o reino dos céus está próximo, curai os doentes, ressuscitai os mortos, purificai os leprosos, expulsai os demônios. De graça recebestes, de graça deveis dar. Não leveis ouro nem prata, nem dinheiro nos vossos cintos, nem sacola para o caminho, nem duas túnicas, nem sandálias, nem bastão, porque o operário tem direito ao seu sustento. Em qualquer cidade ou

0: até a vossa partida. Ao entrardes numa casa, saudai-a. Se a casa for digna, desça sobre ela a vossa paz. Se ela não for digna, volte para vós a vossa paz. Seguindo essas instruções, seremos considerados dignos de nossa recompensa, isto é, através da observância delas, receberemos a recompensa da esperança celeste. Não se preocupem com as coisas mundanas. Jesus estava tirando deles o foco no material. Jesus estava tirando deles o foco de coisas humanas, e Jesus estava trazendo eles para o espiritual. Vão revestidos de mim. Vão com o meu bastão, com a minha sandália, com a minha túnica. Não vão preocupados o que nós vamos comer, onde que nós... essas coisas mundanas. Tudo isso vai ser providenciado. O trabalhador é digno do seu sustento. Não façam isto como negócio, é evangelização. Filipenses 4:19. Em recompensa, o meu Deus há de prover magnificamente todas as vossas necessidades, segundo a sua glória em Jesus Cristo. Tudo que vocês precisam, Deus vai prover. Romanos 13:14. Ao contrário, revesti-vos do Senhor Jesus Cristo e não façais caso da carne, nem lhe satisfaçais os apetites. É isso que Jesus estava ensinando para eles. Revesti-vos de mim. E não façais caso da carne, dos apetites da carne, não fiquem presos ao que é carnal, não fiquem presos às coisas mundanas, não. Revistam-se de mim, ao contrário, revesti-vos do Senhor Jesus Cristo. Por isso não levem duas túnicas, revistam-se de mim. E não façais caso da carne, nem lhe satisfaçais os apetites. As recomendações de Cristo para os seus discípulos continuam vivas até os dias de hoje. Preciso ouvir as recomendações de Cristo para a minha vida. Em nome do Pai, do Filho e do Espírito Santo.
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0: Eu quero clamar agora por você, quero clamar pela sua família. Vem Espírito Santo, enche todos os que estão acompanhando este programa agora. Libera, Senhor, para esta pessoa o que ela mais precisa, para o corpo e para a alma. Libera, Senhor, curas e libertações em nome de Jesus para esta pessoa que escuta e para toda a sua família. Eu clamo a tua poderosa bênção. Visita agora com bênção de proteção. A bênção que só o Senhor pode dar. Abençoe-vos o Deus Todo-Poderoso, Pai e Filho e Espírito Santo. Amém.
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0: E eu quero lembrar você, se você quiser ouvir mais pregações, mais meditação da palavra, basta você me acompanhar no meu canal do YouTube, Frei Gilson / Som do Monte, no meu Instagram, no meu Facebook, no meu TikTok, e lá você vai encontrar muito mais palavra de Deus para você.
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2: De volta amanhã no Alô Bom Dia. Agora tem ela, Ivone Sant'Angelo. O que eu sinto por você aqui no Alô Bom Dia.

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1: Alô, bom dia!
2: Alô, bom dia!
3: Bom dia, Thaís, tá em Araraquara, acompanhando o Fontenelle. O Carlos Eduardo está em Conchal, interior paulista. O Carlos também está com nós em Galvão Peixoto. Alô, Trindade, São João del Rei. Ô!

0: da Bruta. Bom dia.
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2: Alô?
3: Alô?
1: Alô? Alô, bom dia.
0: Bora lá pro WhatsApp, bora saber quem está do outro lado, quem fala.
4: Bom dia, Sérgio Fontenelle.
0: Bom dia.
4: É o Cabinho de Ibaté.
0: Ô, meu irmão.
4: São Paulo, perto de Araraquara.
0: Bom demais.
4: Ouço seu programa todos os dias. Gostaria de ouvir com Tunique Pinoco, Pé de Pé.
0: Essa é bonita.
4: Desde já agradeço, meu amigo.
0: Valeu, meu irmãozão. Deus te abençoe, viu? Boa quarta-feira, alô.
5: Ei, bom dia, Fontenelle.
0: Bom dia.
5: Aqui é o Vilmar, o Mazinho, Pirapora, Minas Gerais.
0: Ô, nego velho.
5: Manda um alô aí. Tô aqui ligado. Falou.
0: Falou, cabocrão. Deus te abençoe. Boa quarta-feira. Vou caprichar no modão aqui pra você, tá, menino? Alô.
6: Bom dia, Fontenelle. Maria Patrícia de Altaquari. Gostaria de ouvir a música.
0: Ô, Maria.
6: João Boiadeiro. Feliz pra todos que gostar.
0: Bonita moda.
6: Que Deus abençoe você, sua família e todos da rádio.
0: Obrigado, minha amigona, uma quarta-feira abençoada pra você, tá? Tunico e Tinoco, Flor, aliás, Pé de IP, aqui no Alô Bom Dia, o programão sertanejão número 1 do Brasil.
1: Ah.

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1: Alô, bom dia!
2: Bom dia, alegria! Boa quarta-feira pra você que vai se ligando com Fontenelle, minha amiga Roselena em Pratápolis, Minas Gerais, Zé Vicente, Araçoiaba da Serra, alô, Leila Machado, São João del Rei também está por cá, né? Aquele abraço pra todo mundo, meu amigo, o Adalto está em Ribeirão.

Cada João Boiadeiro, Moreno e Moreninho no Alô Bom Dia, o caprichadão número um do seu rádio. Gente, deixa eu mandar alô, que é muitas participações, né? Alô, meu amigo André Paris, em Campo Verde, no Mato Grosso, já tá no trecho aí, né, meu irmão? O Mineiro de Goiás está em Santarém, o José Walter está em Lagoa do Curral, na Bahia, o Dimas está em Salto. Alô, Lena, você tá bem? Lena Maggiore está com nós em Barra Bonita, São Paulo. Luiz Carlos está em Cajubi, também em São Paulo. O Luiz Américo em Araraquara. O Milson Moreira, família Souto, também ligados em Arenápolis. Aquele abraço. Alô, Marcelo, está em São José dos Campos, com nós também. O Adilson Roberto em Colômbia. Meu amigo Djalma em Araraquara. Alô, Araraquara, bom dia. Washington Novaes, Arenápolis. O Jerimum está em Colômbia. Meu amigo Amélio Ferreira está em Araraquara. Guari, alô, Triângulo Mineiro, abraçando o pessoal aqui que vai se ligando também no Alto do Paranaíba, também sempre acompanhando a gente aí em Minas Gerais, Triângulo Mineiro, Sul de Minas, Norte de Minas, Leste de Minas. Ah, gente, eu falo pra todo o Brasil, viu? Quero mandar um alusão especial aqui também pro Tarcísio, o Tatu está com nós em Balsas, no Maranhão, gente, e você de todo o Brasil vai se ligando com a gente, tá? Ah, deixa

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Tenho versões de madeira, tenho de metal. Olha, gente, é o queridinho dos caminhoneiros de todo o Brasil, pra você atravessar o país aí, ouvindo moda boa, moda caprichada, tá bom? 0800 5

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2: 6:28, você está na onda. Bom dia.
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2: 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Boa manhã pra você. 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

0: quarta-feira é tudo de bom, você desperta feliz ao som gostoso da boa música sertaneja, a gente vai proseando por cá, vai batendo aquele papo gostoso e você vai acordando. O programa Sertanejão número 1 do Brasil, bom dia.
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2: Além de reduzir as emissões de poluentes em todo o planeta, outro grande desafio da nossa geração é reciclar os materiais ao máximo. No setor automotivo, o trabalho será imenso, mas também pode criar muitas oportunidades, desde novas empresas até um aumento dos fretes. Para dar uma ideia, segundo a consultoria brasileira Vertal, cerca de 14% dos resíduos sólidos do país tem alguma ligação com os veículos. Sabe o que é pior? Só 4% do nosso lixo é reciclado. Todo o resto, quase 80 milhões de toneladas por ano, é enterrado ou jogado por aí. Além de ser um grande crime contra a natureza, acabam descartando metais, plásticos, vidros, papéis e até materiais nobres, como o lítio. Para tentar reverter essa situação, o governo aposta em duas frentes: na lei de incentivo à reciclagem e na logística reversa obrigatória. Se essas ações derem certo, o transporte de materiais para reciclagem poderá ser uma nova fonte de renda muito interessante para o TRC. Outro potencial dos resíduos, ainda pouco explorado no Brasil, é a sua transformação em biogás, biodiesel, eletricidade ou hidrogênio. Ao mesmo tempo em que a conta do posto não para de subir, o nosso país quase não produz combustíveis a partir do lixo ou do esgoto. 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
0: Boa quarta-feira, gente! Alô, amigos do trecho, caminhoneiros! Alô, Brasil, bora acordando! Agora a gente traz o Rei Roberto Carlos. Todas as manhãs, aqui no Alô, Bom Dia!
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1: Vai participando com nós, vai pedindo a sua moda. Valdete tá com a gente em Guaxupé. Alô, minha amiga Marta Nicareta, em Cláudia, Mato Grosso. Wanderson está com nós em Fundão, né? Espírito Santo. Um abração especial aí pra todo mundo. O João Soares está no Alto do Araguaia, Mato Grosso. O Eduardo Sena tá em Goiânia. Alô, meu amigo Carlos, tá em São José do Rio Preto. O Francisco, ô Chicão, tá em São Carlos com nós. A Maria Aparecida está em Ferraz de Vasconcelos. Bom dia!

0: O Grosso e Matias, de igual para igual. Bom dia, Brasil.
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2: Alô?
3: Alô?
1: Alô? Alô, bom dia.
0: Bom dia com muita alegria. Bora zapear pelo Brasil. Vamos lá, vamos pro WhatsApp. Alô, bom dia.
4: Dia, Fontenelle aqui, que fala Marquinhos de Matipô, Minas Gerais, sempre ligadinho na melhor.
0: Ô, meu irmão.
4: Manda pra nós aí o Mato Grosso Matias.
0: Toquei agora, de igual pra igual. Alô, bom dia.
5: Ô, meu amigo, bom dia, meu amigo, seu Sérgio Fontenelle, aqui é o Jorge Chocolate de Paraíba do
0: Ô,
5: Sul.
0: Ô, Jorgão.
5: Seu Sérgio Fontenelle, gostaria de ouvir com o Daniel do outro lado do rádio.
0: Rapaz, essa é bonitona demais, hein? Faz tempo que eu não toco essa, alô.
6: Bom dia, bom dia.
0: Bom dia.
6: Mande um alô pra nós aqui no Alenquer. Opa. Fazenda Zebra Una.
0: Ô, Fazenda Zebra Una, aquele abração pra todo mundo. Olha, o Daniel chega do outro lado do rádio. Tá você acordando nesta quarta, acompanhando o Fontenelle.

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2: Ah, nós estamos aqui na quarta-feira gostosona abraçando você. Patrícia tá no alto do Taquari, Mato Grosso. Maria Aparecida tá em Campinas. Silvana Esteves tá em Três Rios. Luiz Mutuca tá com nós também, Resende.

0: Geno, toalha branca no Alô, bom dia, o caprichadão número um do Brasil. Você vai acordando, vai despertando feliz. Ah, Fontenelle, que feliz que nada. 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
0: 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Bom dia.

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3: 6:49 na onda. Bom dia.
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0: quarta-feira vai ser vitoriosa, vai ser diferente de todas que você já viveu. A nossa quarta-feira tá sendo diferente. Vamos acreditar assim? Vamos lá. O programa sertanejo número 1 do Brasil. Boa quarta-feira, turma.
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2: Meu amigo Sérgio Fontenelle, estamos contando essa semana a história das irmãs Galvão. Ô César Galone, mas eu ouço os radialistas falarem as Galvão. Pois é, depois de muitos anos de carreira, depois de estarem consagradas, né? Lançaram aquele hino Beijinho Doce, que muita gente canta até hoje, né? Outras pessoas cantaram, mas com as Galvão é diferente. As duas resolveram, né? Foram na numerologia. Isso é muito importante a gente falar esse tema aqui. A numerologia, né? A gente teve aí aqui no Brasil a Sandra Sá, que passou a se chamar Sandra de Sá por conta da numerologia. Nós temos o, quem mais? É Jorge Benjor, né? Era o Jorge Ben e aí acrescentou o Jor. Então é Jorge Benjor. E aí as Galvão, segundo a numerologia, é, este nome, olha só, depois de 50 e poucos anos de carreira, esse AS que tinha no começo atrasava a carreira das duas. Então, aí, já depois da Meire e a Marilene, né, terem conhecido ali o maestro Campanha, aí a Meire se envolveu amorosamente com o Campanha, os dois tiveram um relacionamento. Eu, no programa de amanhã, eu vou contar uma história muito, muito interessante da Meire junto com o Campanha. Tá? Porque hoje a Meire tá cantando com o Campanha, né? Meire Galvão e Mário Campanha. Mário Campanha é um dos maiores maestros da música sertaneja no Brasil. Ele produzia nada mais, nada menos que Daniel, João Mineiro e Marciano. Ele fazia a produção de estúdio, né? Para a maioria dos artistas, do Duque Dalvan, Milionário José Rico, tudo isso passava pelas mãos do Mário Campanha e do maestro Marinho. Então é muito importante de ressaltar que o Mário Campanha, ele não é só o marido da Meire, ele também fazia com que a carreira das duas tivesse uma virada de chave a partir do ano de 1988, quando elas gravaram o disco No Calor dos Seus Abraços. Bom, o nosso tempo aqui é curto, Sérgio Fontenelle, mas a numerologia é que fez mudar de As Galvão, aliás, de Irmãs Galvão, né? Na verdade, eu até brinquei agora há pouco do AS, não. O AS veio para acrescentar. Tiraram o Irmãs. Segundo a numerologia, o Irmãs, ele acabava atrasando o lado das duas. Eu não via nada disso, mas já que a numerologia falou, a gente concorda, né, Sérgio Fontenelle? Amanhã a gente volta com mais um capítulo de As Galvão. Não é mais Irmãs

0: uma tradição.
1: Alô, bom dia! Alô, bom dia!
2: Bom dia, alegria! Alô, Beron Oliveira, tá com nós, ligadão aqui no rádio. Aquele abraço, Hamilton, tá em Santarém, Reginaldo está em Barra Mansa, Rio de Janeiro. O Joaquim, tudo bem, Joaquim Barreto, tá em Resende. Alô, Resende.

0: manhã.
1: Teodoro Sampaio é o garanhão da madrugada no Alô Bom Dia, na quarta-feira gostosa. Sorria, Brasil.
2: Você pediu, você participou. 0800-558-0057.
3: Alô?
2: Alô? Alô? Alô, bom dia.
1: Bora pro WhatsApp pras últimas participações do dia. Alô?
4: Ô, Fontenelle, bom dia.
1: Bom dia.
4: Credinaldo aqui de Uberlândia, Triângulo Mineiro, Minas Gerais.
1: Ô, Credinaldo, você tá bom, nego?
4: Toca pra nós aí, ó. Bruno e Marrone, homem do meu tempo.
1: Aí é moda caprichada.
4: Um abraço, fica com Deus.
1: Deus te abençoe, meu irmãozão. Boa quarta, né? Um bom dia aí pra você, tá? Tem mais gente aqui, alô?
5: Bom dia, Serginho Fontenelle.
1: Ô, meu irmão.
5: Gércio e Marcos Paulo indo pra São Paulo.
1: Aí sim, hein?
5: Um abraço a todos.
1: Obrigado.
5: Toca um modão pra nós aí, Serginho.
1: Deixa comigo, meu irmãozão, esse é o ouvinte de carteirinha do Fontenelle. Alô, bom dia.
6: Gostaria que vocês tocassem uma música de Christian Hall.
1: Opa.
6: Yolanda, um grande abraço.
1: É moda bonita, vou caprichar pra você. Olha, obrigado, viu, pela carona, você que está pelas estradas, você que está nos pequenos centros, você da chácara, da fazenda, você aí, ó, do volante grande, motoristas de aplicativos, taxistas, bom dia.

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1: 7:04. Bom dia para você que a partir de agora acompanha mais uma edição do Jornal Bom Dia Litoral. Como é que você está nessa quarta-feira, 19 de agosto? Espero que você esteja bem, já tá na rua trabalhando, que seu dia seja abençoado, próspero, em paz e tranquilo, é o que nós aqui da Onda desejamos para você. A partir de agora, estamos no YouTube, você já pode interagir com a gente pelo nosso chat e também pelo 3882-6000 para você mandar sua mensagem, seu bom dia. Só não vale xingar a gente, tá? Xinga não, porque essa hora da manhã levar xingo não é bom, não. Deixa para nós levar xingo um pouco mais tarde. Só tá rindo por quê?
2: Bom dia, Leslie Cury, aos nossos internautas e aos nossos ouvintes, mas logo cedo você já está sendo xingada?
1: Não, eu só estou avisando que é para não xingar logo cedo.
2: Ontem eu descobri que o programa tem mais um fã que escuta diariamente.
1: O programa tem muitos fãs. Falando nisso, eu quero mandar um grande beijo para a Mauri, um amigo querido, que eu ontem, depois de algum tempo, tive a honra de conversar com ele. Um beijo pra ele, pra mãe dele, pro companheiro dele, uma pessoa maravilhosa, que me ajudou muito. E ele é um amigo fundamental, eu gosto muito do Amauri. E um beijo enorme pra ele. E pra quem tá se perguntando quem é o Amauri, ex-secretário de saúde da gestão passada, mãezinha dele, um amor de pessoa, amo de paixão. Que privilégio ainda poder ter a mãe do lado, né?
2: Isso, com certeza.
1: 7:06. Tudo bem com o senhor?
2: Graças a Deus, tocando o barco, né? Ontem, mais um dia de muito trabalho, de sessão de câmara pra fechar o dia. E vamos que vamos.
1: O senhor levou o dicionário?
2: Olha, eu vou falar uma coisa pra você. O pessoal vai ter que dar uma melhorada, hein?
1: No quê? No português ou na...
2: Ah, no português, nos requerimentos, né? Fizeram coisas muito boas ontem, por exemplo, uma homenagem ao Corpo de Bombeiros e também...
1: Os guarda-vidas, né?
2: Guarda-vidas, isso.
1: GBMAR.
2: Isso. E também agora estarão na maioria das praias, praticamente 90% da orla. Terão lá os salva-vidas, aquelas pessoas que, como disse a fala da vereadora, quando muitos querem sair da água, eles estão entrando na água.
1: Exatamente.
2: Para buscar as pessoas.
1: Aliás,
2: que estão lá.
1: Aliás, eu já disse e sempre digo aqui, aproveito para mandar um abraço pro capitão Silva Rosa, pro tenente Pierre da Polícia, capitão Pierre da Polícia Rodoviária, para Adriele, primeira tenente da Polícia Rodoviária, para Érica, comandante do Corpo de Bombeiros, para o Ícaro, comandante do Corpo de Bombeiros em São Sebastião, e certamente me fugiram alguns outros nomes.
2: Tenente Amorim, que estava lá ontem, tá?
1: Tenente Amorim.
2: Com seus comandados.
1: É o melhor dinheiro que a população do estado de São Paulo pode pagar, são para as forças de segurança do estado. Independente, um abraço para o doutor Rodolfo também. Porque esses caras, tem muita gente que não gosta, né? Muita
2: gente que não gosta. Porque estão dando errado,
1: né? Mas aí também já é problema deles. Mas é o melhor dinheiro de imposto que a gente paga, porque o retorno é sempre espetacular. Então, um grande abraço a todos que compõem as forças de segurança desse nosso país, em especial aqui do nosso litoral. Bom dia, Rafa, meu querido Rafa, já tá aqui, excelente quarta-feira. Bom dia, meu repórter da praia preferido.
2: Bom, rapaz bom, hein? Conhece do riscado.
1: No jornal ao vivo de manhã. 7:08, mais alguma coisa que o senhor quer falar pra gente poder desenrolar o programa?
2: Um bom dia especial aqui hoje pra essa pessoa que ontem veio falar que é nosso ouvinte, Marquinhos, lá de São Sebastião. conheço ele há mais de 20 anos e ontem Marquinhos. Ele é um trabalhador, né?
1: Ah,
2: São Sebastião. Ah. Mas é que a gente começou a conversar e aí ele falou, falei da rádio pra ele, ele falou, pô, sou amigo do Joca, um bom dia, Joca. E aí depois ele falou, olha, de manhã acaba o sertanejo e emendo no jornal. Eu falei, pô, então você nos escuta.
1: Que bom.
2: Aí ele falou, você que tá com a Leslie lá. Eu falei, sou eu que sou lá o aprendiz com a Leslie.
1: Muito bom.
2: Então
1: lá, um grande beijo.
2: Barco.
1: E em especial, bom dia pra você, meu amigo motorista, que já tá aí cumprindo a sua função, tentando levar o seu sustento para casa, que Deus te proteja. Motorista de aplicativo de entrega de passageiro, motoboy, entregadores, esse pessoal que garimpa real por real durante o dia para poder levar o seu sustento para casa. E tava o som do netbook. E também um bom dia para você que anda de bicicleta, meu amigo. Para você que levanta, pega sua bike, leva sua criança para a escola, vai trabalhar, vai vender os seus produtos no seu cestinho de bicicleta. Não importa se você anda 3,5 km, 5 km, o fato é que você vai levar o sustento para sua casa e o único meio de transporte que você tem é a bicicleta. Então, olha, como foi muito discutido essa questão de 3,5 km é o meu treino e o outro que anda 21 é aquecimento. E o outro que anda 21 para levar o filho para a escola. Então, a partir de hoje, eu estou incluindo aqui neste nosso bom dia todos os trabalhadores e trabalhadoras, e mães, e pais, e tias, e vovós que andam de bicicleta. Todo o nosso respeito para vocês, viu? Um grande bom dia. E muito bom dia.
2: E para quem pedala 100 quilômetros, você não vai dar um bom dia também?
1: O senhor tá apressado?
2: Não, eu só perguntei.
1: O senhor nasceu de...
2: Não, 9 meses. Dona Marina segurou ali.
1: Dona Marina foi guerreira. Misericórdia, porque pare um trem desse tamanho, nossa.
2: Essa
1: senhora
2: foi pra graça de Deus.
1: O senhor nasceu
2: glória
1: de parto normal?
2: Normal.
1: Nossa, mas ela foi guerreira três vezes, mano. Três vezes.
2: Olha o tamanho da cabeça.
1: Pois é, é o que eu ia dizer, cabeçudo desse jeito, nossa senhora. Mas, gente.
2: Mas aqui não pode ter preconceito. Você falou de quem pedala 3, 4, 5. E quem pedala 100, 150?
1: Quem pedala 100 com sua tem seguro pra bicicleta?
2: Ah, tem. Tem umas hoje aí. Depois que eu soube de bicicleta, é de 90 pau?
1: 89 mil.
2: 89 mil.
1: Gente, se eu vender seguro pra bicicleta, será que eu vou ganhar dinheiro?
2: Olha, dependendo do grupo de pessoas que podem ter uma bicicleta de Snipe, é um bom negócio.
1: Tem gente que
2: na prefeitura mesmo que você consiga
1: gente
2: vender.
1: Tá muito feliz aí, porque parece que tá ganhando muito dinheiro em Caraguá.
2: Você viu?
1: É uma frase
2: gente
1: que tá circulando, mas como eu fico contente quando as pessoas
2: É que abriram umas lojas bonitas de carro em Caraguá.
1: Sim.
2: Será que não deve ser algum vendedor arrebentando nas comissões?
1: Olha,
2: que ó, tem a Honda, tem isso, tem aquilo.
1: Então, mas eu vou dizer pra você, as Casas Bahia, né?
2: O negócio tá pegando.
1: Então, eu vi um meme que as Casas Bahia resistiu ao plano Collor.
2: Isso.
1: Eu vou procurar aqui, depois eu falo pro nosso ouvinte, mando pro Matheus pra gente colocar. Ai, gente, vou começar a trabalhar? Antes de falar muita besteira, 7h12. Matheus, por gentileza, meu querido, volume aberto, vamos à previsão do tempo.
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1: Dia ensolarado com nevoeiro ao amanhecer. As nuvens aumentam bastante à noite. Umidade relativa do ar, 91%. Hoje não chove, 25 km a rajada de vento, a velocidade do vento é de 6 quilômetros, temperatura máxima de 29 graus. Ou seja, a torradeira vai ligar.
2: Mas as correntes tá ventando bastante, né, também?
1: Aonde que o senhor fica que tá ventando bastante? Pela em casa não venta, não?
2: Não?
1: Não. Onde é que venta no seu mundinho de Bob aí?
2: Mundinho de Bob.
1: Mundinho de Bob, é. Olha, a sensação térmica no momento é de 24 graus. Mas não fique muito animadinho, não, porque a temperatura vai despencar no final de semana. Justo esse final de semana que eu falei, Marcão, a gente podia ir até a praia, tomar um banho de mar para tirar a ziquizira, né? Essas coisas todas. Vai fazer frio.
2: E você, quando dá essa previsão aí, parece que o negócio já vem...
1: Não, eu nada. Eu só acompanho os meteorologistas e os climatempos da vida aí. Você não vem pôr a culpa em mim, não.
2: Não, mas é que parece que quando você fala...
1: Não, mas eu falo ali o que tá escrito ali. 7h14, bora pra saber como é que tá a travessia de balsas.
0: Travessia de balsas.
1: É aquela coisa, né? 30 minutos de um lado, 30 minutos do outro lado. Perfeito. Isso, Matheus, colocar na tela, você vai poder ver que tem muito caminhão. Tem um, dois,
2: ali
1: três,
2: tem bastante, olha lá.
1: Ó, gente do céu, não pode ser só 30 minutos.
2: Não dá, né?
1: Gente, eu não entendo muito a coisa de balsa, porque faz muito tempo que eu não vou pra Ilhabela. Mas eu vou dizer pra você uma coisa. O site da CEMIL, será que tem gente que toma conta do site da CEMIL?
2: Tem.
1: Mas eles...
2: Talvez deve ser lá de cima, né?
1: Mas eles não... Mas lá de cima, mas tem a imagem.
2: Não, eu digo tomar conta do site, pode ser fora, não precisa ser ali, do
1: não,
2: lado.
1: Não precisa ser ali, mas pelo menos a atualização tem que fazer, né?
2: Porque do outro lado,
1: dá 30 minutos e às vezes o ouvinte manda aqui pra gente que não é 30 minutos, é mais, enfim. De qualquer maneira, minha gente, a gente tem que se basear em informações oficiais. Então tá aqui, 30 minutos de um lado, 30 minutos do outro lado. O transportador de veículos pesados, nesse momento, não encontra nenhuma dificuldade para fazer a travessia. Tá vendo alguma coisa diferente? Manda aqui pra gente, 3882-6000, nosso WhatsApp e também o nosso YouTube, para você ajudar a gente e os demais motoristas. Bom dia, Alessandra Rocha. Um beijo para você, meu amor. Ótima quarta-feira para você. Ela disse que nós estamos lindos de vermelho combinando.
2: Opa, verdade.
1: Mas o meu não
2: o
1: é vermelho.
2: O seu é um rosa pink, né?
1: É, o meu é cor de Barbie.
2: Cor de Barbie.
1: É, verdade. Rosa pink.
2: Cor de Barbie.
1: É rosa pique. Não é pink, é pique.
2: Pique.
1: É. Eu tô inspirada hoje, gente. Hoje eu tô... eu tô muito inspirada.
2: Tem notícia boa aí. Tem notícia chegando.
1: 7h16, previsão do tempo. Já fomos, balsa já fomos. Bora saber como estão as rodovias da nossa região.
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1: Na SP-55, no quilômetro 211, entre Bertioga e São Sebastião, o motorista, nesse momento, encontra trânsito tranquilo. Entre Maranduba e Ubatuba, também temos a mesma condição de trânsito. Entre Caraguatatuba e São Sebastião, o motorista também tem uma boa trafegabilidade, sem nenhum problema. Para quem vai utilizar a rodovia Floriano Rodrigues Pinheiro, por algum motivo vai a Campos do Jordão, entre Pindamonhangaba e Campos do Jordão, nesse momento, no quilômetro 31, o motorista também encontra uma boa situação para trafegar por essa rodovia. Na SP-125, rodovia que liga Ubatuba a Taubaté, a Oswaldo Cruz, no quilômetro 81. Vamos ver se abre aqui pra gente. Tá conectando. Ixi, quando começa com esse negócio de conectando, é porque não tá conectando nada. É, de fato, não vou poder informar pra você como é que tá a rodovia Oswaldo Cruz. Então, simbora pra Tamoios, no quilômetro 12, lá no Planalto, próximo ao Vaca Preta. Nesse momento, o trânsito é bom, tem um sol bonito na rodovia. Tranquilo o trânsito em ambos os sentidos, um pouco mais pesado para quem está descendo para o litoral, né? Sentido descida para o litoral. Sentido São José dos Campos, o trânsito está tranquilo. No quilômetro 58.1, que é lá no trevo de Salesópolis, nossa senhora, não está enxergando nada. Cuidado, hein, minha gente? Quilômetro 58.1, muita neblina. Então, isso quer dizer que lá no topo da serra, para quem vai descer pela serra, também temos bastante neblina. Então, redobre a atenção e diminua a velocidade, porque o tempo está bem fechado. Já no final da serra, no 80, mais 200 metros, ali próximo ao guarda, ali já está tudo ok, porque normalmente na descida a visibilidade já é muito boa, né? Quanto mais próximo você vai chegando a Caraguatatuba, menos neblina você encontra na serra. E no 47, vamos ver se abre, ali no 47 o tempo por enquanto está bom e também o trânsito está tranquilo. Desejo a você, motorista, uma boa viagem. Se for usar o celular, para no acostamento, use o seu celular, mas não use o celular ao volante. Cinto de segurança sempre ali no seu peito, viu, meu amigo? Respeite os limites de velocidade e se for beber, claro, não dirija. Mas 7:20 da manhã não dá pra beber, né? Então, e se for beber, já sabe, fica em casa, tá? 7:19. Mês de agosto tá pesado, né?
2: Olha, e é longo, hein? Né? Porque hoje você vê.
1: Ah, mas a semana que vem já é final do mês.
2: Dia 19 de agosto.
1: É, mas é.
2: Tradicionalmente dizem que pesa mais o mês, por cada 5 segunda-feiras.
1: É, mas nós. Não é só isso. É, o Brasil perde duas grandes atrizes, né?
2: Oh.
1: A Laura Cardoso e a Glória Menezes no dia seguinte. Então, a arte brasileira, ela fica órfã de duas grandes atrizes, duas pessoas que marcaram a televisão brasileira com mais de 6 décadas de carreira. A Glória, viúva do Tarcísio Meira, foi o casal mais longevo em matéria de união e um grande nome da história da dramaturgia brasileira. Ela faleceu ontem no seu apartamento aos 91 anos no Rio de Janeiro. Ela faleceu de causas naturais. Ela construiu uma carreira de mais de 6 décadas no teatro, no cinema, na televisão, e foram mais de 40 novelas. Ela é do Rio Grande do Sul, nascida em Pelotas, no dia 19 de outubro. Ela é de 34. E o seu nome de batismo era Nilcedes Soares de Magalhães.
2: Tinha que ter um nome artístico.
1: Ela iniciou a carreira artística no teatro e posteriormente se destacou na televisão. Na Globo, ela estreou em 67, fez a novela Sangue e Areia e ela era a heroína Dona Sol. Na trama, fez par romântico com Tarcísio Meira, que faleceu de Covid em 2021, com quem manteve uma das uniões mais conhecidas da televisão brasileira. Eles foram casados, gente, por mais de 60 anos. E ela, numa das entrevistas, ela disse que existia um respeito mútuo no trabalho de cada um e uma colaboração amiga, porque não existe amigo

0: personagens dela, que ela fazia uns personagens difíceis, duros, ela pega aquela empatia, aquela antipatia do público, né? Mas é aí que você vê o grande ator, a grande atriz. Sobre esses falecimentos, hoje a gente estamos tendo reposições. Por exemplo, podemos citar aqui a Anitta, podemos citar aí alguns BBBs, né? E assim, toca o barco.
1: É, pois é. 7:23.
0: Só não vai falar nada? Tamanho esse absurdo que eu acabei de dizer?
1: Não, não vou falar nada porque tem coisa mais importante pra então, falar.
0: Toca o barco.
1: Então, realmente, cada um ouve o que quer, cada um faz o que quer, cada um...
0: Ah, sim, eu fiz uma comparação de talentos.
1: Não, então, mas é que uma usa o talento com o traseiro e a outra usa o talento com o talento, né?
0: É.
1: Então, é assim que funciona. E aí vão me decepar, mas tá tudo certo. É o que eu penso. Nada contra, mas é isso aí. Pra mim, não canta. Vacinação contra o sarampo é ampliada para trabalhadores de supermercados em São Sebastião. A vacinação contra o sarampo será ampliada nessa semana para os funcionários de supermercados na cidade de São Sebastião. A medida busca facilitar o acesso à imunização de trabalhadores que têm contato diário com um grande número de pessoas. As equipes vão percorrer diversos estabelecimentos em diferentes horários, tá? Então, isso é uma medida muito bacana, porque normalmente funcionário de supermercado não consegue um horário dentro daquela do funcionamento de UBS, né, dos postos de saúde. Então, as equipes de saúde vão se deslocar até lá para poder vacinar os funcionários. Até o momento, não há casos confirmados de sarampo em São Sebastião. Mas a orientação é que a população confira a situação vacinal e procure uma unidade de saúde caso não tenha comprovante de imunização. O sarampo é uma doença altamente transmissível e pode se espalhar rapidamente entre pessoas não vacinadas. O risco é considerado ainda mais relevante em cidades turísticas, que é o nosso caso, que recebem diariamente moradores, trabalhadores e visitantes de diferentes localidades. Pessoas de 1 a 29 anos devem ter 2 doses da vacina contra o sarampo. Dos 30 aos 59, a recomendação é de 1 dose, conforme o histórico vacinal. Para trabalhadores da saúde, são indicadas 2 doses, independentemente da idade. Todas as unidades de saúde de São Sebastião estão aptas a realizar a vacinação. A imunização também vem sendo reforçada entre profissionais da saúde e da educação, além de trabalhadores de escolas, creches, supermercados e outros estabelecimentos com grande circulação de pessoas. A vacina tríplice viral é contraindicada para gestantes, tá? E também vai ter o dia D da multivacinação, que vai acontecer no sábado, o dia D da estratégia de multivacinação, com atendimento das 9 às 16. A mobilização tem como objetivo atualizar a situação vacinal da população e reforçar a prevenção e o controle do sarampo e de outras doenças imunopreveníveis. Nossa, que enrola a língua para locutor, hein? A ação vai ter uma atenção especial para crianças e adolescentes de 0 a 15 anos. As equipes vão avaliar as cadernetas de vacinação e identificar doses que estejam pendentes, tá? É importante que você, mãe, que você, pai, leve o seu filho para fazer a conferência das vacinas e tomar a dose de reforço. Não tenha preguiça. Ah, mas durante a semana eu não tenho tempo. Então, mas o dia D vai ser sábado.
0: Aí não tem desculpa.
1: Aí você não tem desculpa. Vai ter até as 5 da tarde. Aquele tempinho que você vai fazer churrasquinho, vai bater bola com amigo, leva o filho lá pra ver a vacina, tá? É isso.
0: Muito legal, um ato importantíssimo, né? Legal não, importantíssimo. Só que, Lese, por que só nos mercados, né? Porque comércio é

0: grande, poderia ser estendido isso a farmácias, que os carrinhos na praia com as pessoas, porque ali vem tanta gente de fora, mas eu penso que poderia ser estendido. A rede comercial é grande, tem padarias,
1: enfim. Mas aí, como diz o senhor, que hoje eu tô meia. O senhor já pensou que talvez não tenha tanto funcionário da saúde para fazer tudo de uma vez?
0: Bem lembrado.
1: Então, se começar pelo supermercado, que abrange muito funcionário,
0: já é um caminho.
1: E são funcionários, como eu disse, que não tem tempo disponível dentro do horário de vacinação das UBSs e PSFs e todos os Fs da vida, então já é uma boa ação. Porque o povo fala, você só fala mal. Não, quando tem coisa boa, a gente fala também.
0: A gente vai falar também, claro.
1: Fala também. A gente só não fala mal, não. 7:28. Um motociclista, infelizmente, de 58 anos, morreu após sofrer uma queda na Rio Santos, em Ubatuba. Isso aconteceu na altura do KM-82, na região da Tabatinga, já em Ubatuba. O acidente aconteceu na manhã da última terça-feira. E, segundo o Serviço de Atendimento Móvel de Urgência, o homem seguia no sentido Ubatuba quando perdeu o controle da moto e caiu. A equipe foi acionada, mas constatou a morte da vítima ainda no local. De acordo com o SAMU, o motociclista estava com documentos de identificação da cidade de São Paulo. A ocorrência contou ainda com a atuação da Polícia Rodoviária e da Polícia Científica. O trecho foi preservado para a realização da perícia, que vai auxiliar na investigação das circunstâncias do acidente. Após os trabalhos periciais, o corpo foi encaminhado ao Instituto Médico Legal. As causas que levaram à perda do controle da motocicleta estão sendo apuradas pelas autoridades. 7:30, a gente vai para um rápido intervalo comercial, nosso primeiro, e voltamos já. Fica aí, porque Na Onda é muito mais.
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1: 8:35, uma conexão de qualidade. 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Muito bom dia para você que nos ouve. É sempre um prazer e uma honra tê-los aqui. Ai, que bonitinho, eles vão trabalhar ouvindo a gente. Mateuzinho, meu querido, vamos ao vídeo, por gentileza, com áudio. E aí depois nós voltamos para falar sobre o que nós vamos ouvir. 7:36. Para você. Vamos. Para você que tá no. Tem que ser com áudio. É que eu tenho que ficar falando aqui, né? Para não ficar dando branco no rádio.
2: Bom dia, tudo bom? Pessoal, de Caraguatatuba, não teremos

0: Emprenha da Caraguá, olha que pena. Um evento tão legal que dá a oportunidade de vários empresários mostrarem aí o seu serviço, né? É, de um conhecer o outro, mostrar o que você faz. Mas parece que na cidade de Caraguatatuba só o que funciona é os empresários que trabalham no ramo de alimentação. Né? Muito triste, fiquei muito triste de saber dessa notícia que não teremos Empreenda Caraguá, que diz a prefeitura que não tem dinheiro, mas para evento de comida parece que sim. Ai, fiquei pé da vida, gente. Então não teremos Empreenda Caraguá esse ano. Olha que maravilha! Muito bom, Caraguatatuba, apoiando super os empreendedores. Obrigada.
1: É, eu todo dia, quando eu me levanto, eu digo assim, bom, hoje eu acho que vai ser um dia normal, né? A gente não vai precisar falar nada, a gente vai fazer um jornal leve, um jornal agradável, vamos dar notícias apenas, né? Evitar de comentar certos assuntos, mas não dá. Eu faço esforço, eu juro que eu faço. Eu faço esforço todos os dias para não falar da administração de Caraguatatuba. Mas parece que não dá certo. Eu não sei se está precisando fazer um exorcismo, se está precisando pegar sal grosso, assim, mas jogar do helicóptero, sabe? Assim, de cima para baixo. É, eu não sei o que acontece. Mas, gente, é todo dia, todos os dias, tem uma novidade. E ruim. Ou é uma fala descabida, ou é uma atitude descabida. E não estou falando só do principal gestor, não. Eu estou falando do gestor e do seu entorno. Então, assim, agora, um evento que gerava milhões em negócios não vai acontecer. É, vamos fechar a porta então, né? Eu acho que podia fechar ali a entrada da Rodovia dos Tamoios. Caraguatatuba está fechada até 2028. Porque, gente, o que mais que vai acontecer nessa cidade, pelo amor de Deus? Um evento importantíssimo para os comerciantes, que gerava milhões de negócios. Era a menina dos olhos de muita gente, um evento que levava meses para ficar pronto, não era semanas, era meses de pessoas sem dormir, indo dormir 2 horas por noite, às vezes virando a noite, para que tudo saísse da melhor forma possível. Um evento glamouroso, bonito, bonito de ir, bonito de ver, não vai ter. Por quê? Porque a prefeitura não tem dinheiro. Aí eu me pergunto, se a prefeitura de Caraguatatuba não tem dinheiro, um pai de família que tem que andar 3,5 km para levar o filho para a escola tem? Gente, eu faço esforço para não falar do gestor de Caraguatatuba, eu juro que eu faço. Eu não ganho nada para falar do gestor, para ficar brava com ele, muito pelo contrário. Ele tem as suas restrições com o nosso programa, eu respeito, é um problema dele. O problema é dele, não é meu. Eu já o convidei para vir aqui várias vezes, ele não vem, porque puxar o saco nós não vamos mesmo, nós vamos questionar, puxar o saco não. É, mas não dá. Não dá para ficar sem tecer críticas à atual gestão. Quando não é um escândalo atrás do outro, é uma atitude descabida atrás da outra. Ontem teve vereador na Câmara Municipal que fizeram falas muito fortes e cheios de razão. Não são porque são da oposição, não. Eles estavam cobertos de razão. Enquanto tem vereador que vive no mundo de Bop. Porque tem os que fazem as suas críticas e tem aqueles que vivem no mundo de Bop. É isso.
2: Vamos lá. Você, eu vou lhe dar uma sugestão. Quando você acordar de manhã, que você falar assim, olha, eu quero fazer um jornal leve, tranquilo, sugiro que você fale da cidade que o prefeito prega. Aí vai estar tudo certo. Ou não? Por exemplo, ele prega uma Caraguá como nunca antes, né, para o Ziano, o figura lá de Brasília, nunca antes na história. Uma cidade que está caminhando não, ele fala, avançando, estamos avançando. Agora, falando muito sério, Leslie, eu vou dar só um exemplo para você. Nós temos na entrada da cidade a rodoviária de Caraguatatuba. Ela tanto serve para aquelas pessoas que estão vindo de outras cidades, como o ônibus circular da cidade sempre está passando por dentro da rodoviária. E o que me chamou a atenção ontem, e já não é de hoje, o abandono da rodoviária. E por que eu estou citando o abandono da rodoviária em contraponto ao empreenda? Se você não consegue cuidar da cidade para as pessoas que moram, como é que você vai fazer eventos para empreendedores que querem trocar negócios, informações, gerar renda, gerar emprego, uma porta aberta? Não tem nexo. Eu vou citar para você, só para fechar isso, uma frase do meu pai. Filho, como é que você paga as coisas para os outros na rua e dentro da sua casa os seus filhos passam dificuldades? Porque eu questionava ele assim, você fica comprando as coisas, você podia passear. Eu falava isso pra ele. E ele brilhantemente dizia, eu prefiro cuidar de você, da sua irmã, da sua filha, comprar as coisas pra minha neta, eu tenho que cuidar dos meus. Então, o Matheus Silva, o prefeito eleito de Caraguatatuba, ele demonstra claramente que ele não quer papo com a cidade, gente. Eu não tô aqui, não tenho nenhuma restrição contra ele. Na entrevista mesmo aqui ele falou, a gente já se conhece. Mas ele está na contramão. Como eu citei para você, o fato do pai lá andar de bicicleta, N mães, N pais, vários pais usam a bicicleta como transporte. Até aí tudo bem, não deu ainda para ter um carrinho. Que Deus abençoe essa família para ele ter um carro. Mas que Deus abençoe mais ainda o prefeito de arrumar as ruas. Tirar esse lodo, essa sujeira que anda nas ruas da cidade. As nossas praias estão sujas, Leslie. Eu tive numa praia esse final de semana para passear, para ver, para tomar uma água de coco. E vou citar aqui a Praia do Massaguaçu, que tem seus restaurantes na orla, pessoas ali circulando. A praia é suja. Então ele não cuida da cidade, gente. Ele não consegue cuidar da saúde. Ele não consegue cuidar da zeladoria do município. Aí vocês estão querendo que ele cuide lá na frente. Não tem essa capacidade.
1: Olha,
2: não tem.
1: Então, bom dia, dupla abençoada do rádio. Abração pra vocês. Aquele beijo pra minha amada Cíntia, Vitão do Indaiá.
2: Grande Vitão.
1: Não, é o Vitão? Não, é o Coelho do Getuba. Cíntia é a esposa do Coelho do Getuba?
2: A Leslie já arrumando confusão. Bicho.
1: Eita, nós.
2: Trocando lá. Coitado, vai dormir no sofá por sua causa.
1: Não, menino, é do Coelho do Getuba.
2: Ah, bom dia, Coelho.
1: Cíntia é a esposa do Coelho do Getuba. Jesus Cristo, senão vai pôr o homem pra dormir com o cachorro. Bom dia, Leslie Alexandre, Kleber Almeida. Bom dia, Kleber. Bom dia, Leslie Alexandre. Bom trabalho e que Deus nos abençoe infinitamente. Amém, Olavo. Bom dia pra você.
2: Bom dia, Olavo.
1: Bom dia, Leslie. Bom dia, Alexandre. Bom dia a todos. Uma excelente quarta-feira pra todos nós, na fé de Deus e de Xangô.
2: Amém. Amém.
1: E vamos para mais um dia de luta e sem querer que a cada mergulho é um flash em Caraguatatuba. É isso aí, Lúcia. Bom dia, meu amor. Bom dia, galerinha da informação. Agora sim, é o Vitão do Indaiá.
2: Galerinha da informação.
1: Bom dia, Vitão. Bom dia, Leslie Alexandre e a todos os ouvintes. Aqui é o Marcelo Brito. Quero denunciar a demora para serem feitos resultados dos exames de análises clínicas. Estamos incluindo aí exames de biópsia. Anteriormente, quem executava esses serviços de análises clínicas era o Laboratório Itapema. Com o prefeito atual, trocou por outro e não se contentando, não se sabe o motivo, trocou novamente. Hoje esse é o terceiro laboratório e chama-se ABS Análises Clínicas, sendo que os exames estão atrasados tanto para fazer quanto para ter o resultado, principalmente a biópsia. Minha esposa está esperando há mais de 2 meses para fazer uma biópsia, fica a dica. Ô Marcelo Brito, deixa eu dizer uma coisa para você. Existe uma lei federal que qualquer exame com suspeita de tumor, o atendimento tem que ser feito em até 60 dias. Isso é lei, porque quem tem esse tipo de problema não pode esperar. Se tá demorando, amiguinho, Ministério Público, vai lá no Ministério Público, vai lá na Defensoria, pede para um advogado entrar, mas não pode ficar esperando tanto tempo, viu? Aí Ministério
2: até,
1: Público.
2: Até entrar com o processo e sair...
1: Não. É lei.
2: Não!
1: 60 dias.
2: Eu sei. Eu entendo, mas olha a situação que chega.
1: Então, mas se já não tá resolvendo, já que vai ter que esperar, então já entra no Ministério Público para resolver. Bom dia, ótima quarta-feira a todos. Enquanto... Gente, eu não dou conta dos nossos ouvintes. Enquanto uns não largam a chupeta... A cidade continua as mínguas, Luciano Galo. Bom dia, Lu.
2: Brilhante frase.
1: Bom dia, por favor, não quero ser identificado. Enquanto tiver essa gestão, nossa linda cidade vai, infelizmente, acabar. Na minha opinião, ou os vereadores se reúnem e fazem alguma coisa, ou a população se junta com os comerciantes e fazem alguma coisa. Ah, vou me vingar. Tem celular com som alto aí. O comércio do centro está acabando e muitos vão acabar fechando as portas.
2: Ande pelo centro da cidade, aquilo que eu tenho batido na tecla.
1: Mas é o que ele está falando, exatamente.
2: Infelizmente, sujo, mal cuidado, falta de zeladoria, falta de respeito com a população. E aí quem? Tuxar taxa goela abaixo da população. E aí os senhores vereadores da base, e aí eu posso falar aqui, que votaram a toque de caixa lá, então o homem precisa, é lei, aquele blá blá blá todo. Não vejo ninguém questionar o desmantelo da cidade. A não ser alguns outros vereadores que fazem aí, entre aspas, oposição. Porque fazer oposição aquilo que é ruim, eu fico até, assim, oposição aquilo que não funciona.
1: Então, mas fazer oposição é o serviço de quem
2: não,
1: é oposição.
2: Sim.
1: O problema é fazer posição para aquilo que é ruim.
2: É.
1: Né? Eu acho que fazer posição para aquilo que é ruim é pior do que fazer oposição.
2: É. E tome de tapinha nas costas, né? O homem tá acertando.
1: Alessandra Rocha diz assim, estão vacinando sim, ali. Meu marido trabalha na Hidrel e foi vacinado lá.
2: Ah.
1: Aqui em Caraguá deveriam fazer o mesmo, referente à questão
2: comércio,
1: da vacinação.
2: Né? Ótimo.
1: Caminhões, meu amor, Litoral Norte, bom dia. Já peguei na hora do prefeito, só problema. E essa estrelona vermelha aí no estúdio, quem é? Ele tá falando do senhor aí. É que ele tá mudando... Tá ficando vermelho.
2: Ai, meu Deus.
1: É, caminhões assim, sujeira não está só a cidade, sujeira está a gestão como um todo. Aí ele me manda o horário, 7:47.
2: É.
1: Wellington, bom dia, Leslie Alexandre, excelente quarta-feira a todos. Obrigada para você também. Júlia, Alexandre, essa gestão está tão ruim que ela não consegue fazer uma eleição da CIPA honesta. Nunca houve isso na história de Caraguá. Até eleição interna da CIPA está sendo fraudada. E aí, eu quero agradecer a Júlia. Eu quero agradecer a Júlia de Caraguá por ter tocado nesse assunto, que eu estava quase esquecendo. Houve a eleição da CIPA.
2: Certo.
1: Houveram alguns candidatos concorrentes, eles estavam fazendo até campanha. É cada um por si, né?
2: Sim.
1: Na internet e tal. E aí, teve o resultado, mas aí, alguns servidores desconfiaram. Eu não sei como é que eles chegaram a essa conclusão, mas havia servidor que não havia votado e o voto estava computado.
2: Oi.
1: É isso aí. Ou então havia servidor que chegava lá para votar e dizia assim, não, mas você já votou. isso virou um bafafá dentro da administração por conta dos servidores. E aí se fez pressão. Até ontem à noite eu conversava com uma servidora que mandou mensagem. Ela disse assim: mas nem eleição eles conseguem fazer. Servidor, hein? Pois é. E aí resolveram emitir uma nota oficial e resolveram então
2: cancelar. Ótimo.
1: E vai ter outra.
2: Aí sim, parabéns pela atitude. Cancela e votação. Faz a coisa clara.
1: Então, mas não devia nem ter acontecido isso, né? Porque é a primeira vez na história da Prefeitura de Caraguatatuba que isso acontece. Mas, gente, como assim fraudar a eleição da CIPA? Parou, né? Que mais? Gente, que mais vai acontecer nesse município? Um terremoto? Porque é só o que tá faltando. Aí a Júlia tá respondendo pra você. É. Não, ainda não respondeu. Mas já ela responde. 7:53. Eu quero mandar um bom dia pro Betão do Pegorelli.
2: Ô, querido, mais um bom
1: dia. Eu gostaria muito que alguém me mandasse informações sobre como tá o Betão, como tá a saúde dele, se ele tá melhorando, se a filha dele tiver ouvindo a gente. Manda informações aqui pra gente. O Betão é um ouvinte muito querido, participa comigo desde quando eu comecei nesse jornal. Então eu gostaria mesmo de saber como é que tá a saúde do Betão. Olha, a justiça mantém o bloqueio de 42,4 milhões do Fundo Ambiental de Ubatuba. A Justiça de São Paulo manteve a decisão que impede a Prefeitura de Ubatuba de utilizar os 42,4 milhões do Fundo Municipal do Meio Ambiente. Eles querem utilizar esse dinheiro em 4 projetos considerados sem finalidade ambiental. Parte dos recursos do fundo é abastecida pela taxa de preservação ambiental, a TPA. A sentença foi assinada no dia 11 e publicada na última segunda-feira, mantendo parte da liminar concedida em março após uma ação do Ministério Público. Entre os projetos questionados estão investimentos em tecnologia e monitoramento por câmeras, a desapropriação de uma área para implantação de um novo terminal rodoviário e a construção de uma nova sede administrativa da Prefeitura. Segundo a decisão, os projetos atendem às demandas gerais da administração municipal e, por isso, não podem ser financiados com recursos cuja finalidade legal está vinculada à proteção e à preservação ambiental. A justiça também determinou que futuras aplicações do fundo sejam acompanhadas de comprovação técnica e ambiental que justifique a utilização dos recursos. A administração municipal deverá ainda adotar medidas para ampliar a transparência na gestão e na aplicação do dinheiro do fundo. O promotor de justiça, numa entrevista à rádio local, Marcelo Oliveira dos Santos Neves Souza, confirmou que a decisão concedida em março vai permanecer válida. Antes da sentença, o Ministério Público já havia questionado a destinação dos recursos arrecadados com a TPA para projetos sem relação direta com o meio ambiente. Segundo o promotor, 50% da arrecadação pode ter uso desvinculado, enquanto os outros 50% devem obrigatoriamente ser destinado a ações ambientais. Pera lá, deixa eu ver se eu entendi o que o promotor falou. O promotor falou que 50%, ou seja, metade da arrecadação da TPA, pode ter o uso desvinculado, ou seja, não precisa ser usado com questões do meio ambiente, certo?
2: Certo.
1: Então pode comprar a viatura do Corpo de Bombeiros, ué? É o que tá falando o promotor. 50% da arrecadação pode ter uso desvinculado.
2: Então, mas aí, vou contar uma coisa para você. O promotor, acredito que não tenha esse poder na caneta, ele pode colocar no processo. Quem vai autorizar ou não é o juiz, tanto
1: não,
2: que houve o bloqueio.
1: Ele não está autorizando, bebê. Ele está dizendo
2: sim.
1: que a arrecadação ela pode ser usada metade para uso desvinculado do meio ambiente, mas que metade obrigatoriamente
2: tem que ser para as ações de meio ambiente.
1: Isso.
2: Perfeito.
1: E aí nós temos aí uma previsão do tempo que diz que vai ser um dos maiores euninhos dos últimos 100 anos. Mas eu acho que o Ubatuba não tem área de risco, né?
2: Não.
1: Não, o Ubatuba é uma belezinha. Graças a Deus não acontece nada lá. Lá não enche, lá não desmorona nada.
2: Dubai brasileira.
1: Lá não tranca estrada nenhuma.
2: A ponte não cai.
1: Não cai, lá é uma beleza. Pra
2: é um
1: que
2: nunca,
1: vai comprar
2: né?
1: viatura do corpo de bombeiros pra ir socorrer as pessoas em área de risco? Não vai precisar. Sabe por quê? Porque a senhora prefeita Flávia Pascoal, ela vai pegar um guarda-sol e ela vai abrir em cima do município de Ubatuba e nada vai acontecer em Ubatuba. Esperamos que não aconteça mesmo. Não tem viatura pro bombeiro 4x4 e socorrer as pessoas. Não tem. E o promotor diz que pode comprar. 50% pode ser usado para outra coisa. Então, em vez de ficar construindo rodoviária, porque o seu mandato vai terminar em 2028, ela já nem pode ser mais reeleita, porque já foi. E pelo andar da carruagem, talvez aquele que a senhora indicar também não vai entrar. Compra a viatura do Corpo de Bombeiros, minha filha.
2: Deixa um legado para a cidade.
1: Pelo menos a viatura. Não adianta você querer construir rodoviária, você não vai terminar isso até 2028. Prédio de prefeitura, tá de sacanagem, né? Não fez em 8 anos, vai querer fazer em 2? Não vai, minha senhora. Compra a viatura do Corpo de Bombeiros. Gasta lá 400, 300 mil, não sei quanto custa uma viatura, mas gasta lá. Ajuda o bombeiro a ajudar a gente. Pelo amor de Deus.
2: Com certeza seria um dinheiro bem pra ele.
1: Porque depois que acontece... Prefeita Flávia Pascoal, mas a senhora reza. Mas a senhora reza muito para que Ubatuba não seja prejudicada e para que o socorro das pessoas não seja prejudicado pela falta de viatura do Corpo de Bombeiros. Porque se for, como diz o meu excelentíssimo senhor companheiro, a senhora vai ouvir para mais de metro, viu? Então a senhora reza, porque todo dia eu vou fazer corte falando da senhora, todo dia, e vou marcar a senhora, e vou marcar a comunicação, e vou marcar todo mundo. Prefeita, compra a viatura do Corpo de Bombeiros.
2: Isso não pede voto, mas derruba, hein, prefeito?
1: E 59.
2: Derruba.
1: Outro dia perguntaram.
2: É aquele espininho do boliche.
1: Vai ser candidata? Deus me livre, minha senhora. Mas Deus me defenda. Imagina, eu já sou bocuda.
2: Já pensou
1: por
2: você
1: natureza.
2: Ser candidata vereadora na chapa de Mateuzinho Silva?
1: Você tá maluco?
2: De dupla, hein?
1: Não ia dar certo, não.
2: Não, né?
1: Não. Nem na chapa dele, nem na chapa de ninguém.
2: Não iam avançar?
1: Não, nem avançar e nem retroceder.
2: Choque de gestão.
1: É ruim, hein? Deus me defenda. Os outros perguntam pra mim, ai, mas essa defesa toda que você faz porque você quer ser candidata nas próximas eleições, gravem, não quero ser candidata a nada, nem a mim mesma, entendeu? Não sou candidata a nada, não tenho saco pra política, não gosto de coisas erradas. Imagina eu numa prefeitura, não ia dar certo, não, deixa isso pra quem tem o dom. O meu dom é aqui, ó, latinha, falar, cobrar, brincar, aqui ó.
2: Não daria
1: quando
2: nem pra disputar
1: música,
2: a eleição da CIPA?
1: É, não, quando tem música é, ó, você vai ouvir Chitãozinho Chororó, você ouviu Chitãozinho Chororó, isso eu sei fazer bem. Política não, dá pra mim não. Então, prefeita, compre a viatura. Alessandra diz assim, todos os dias um escândalo. Tem uma notícia circulando sobre alguém ligado ao prefeito que diz estar ganhando muito dinheiro na gestão e o povo passando fome.
2: Hora extra.
1: Eu tô de pé na boca.
2: É.
1: Doutor Alexandre, vai ali naquele passeio Lilás. Passei lá 7 horas. O povo não tá muito satisfeito, não.
2: Aonde?
1: É a caminhada das mulheres, que começa agora 8 horas. São 8:01 já. Caminhões Litoral Norte, toma essa lapada, Flávia. Ah, o Caminhões é maravilhoso, ele fica me lembrando que são 8 horas, eu tenho que chamar o break. Tá bom, Caminhões, bora pro break. Oi. Não, ele é maravilhoso. 8 horas, vou pro break. Leslie, e o tornado? Eu, Mateuzinho, já...
2: Gente.
1: Tornado, ele, Mateuzinho, já pensou?
2: Em vez de Elinho...
1: Ai, 8 e 3, tá bom, Caminhões. Bora pro break, minha gente, vai. Vamos pro break, voltamos já. Na Onda é muito mais.
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0: 7 minutos. Bom dia para o Alexandre do Pronto Falei, que está aqui ouvindo a gente.
1: Xará,
0: muito obrigada.
1: Bom dia.
0: É, gente, a cada mensagem que a gente recebe aqui, que às vezes você não pode ler do jeito que tá, porque é muito
1: brava.
0: É. Então, a gente tem que procurar. É muito me estranha o prefeito Bebê Johnson. Ai, gente. Dizer que a prefeitura não tem dinheiro para nada. O dinheiro só aparece para eventos que são do gosto dele e do primo dele. Saudades do Aguilar Júnior. O prefeito Bebê Johnson não atende ninguém no seu gabinete. Só atende quando ele quer. Meus sentimentos a Caraguatatuba. Que é claro que a pessoa pediu para não se identificar.
1: Não, claro.
0: E a gente vai respeitar. E aí temos aqui ainda mensagem.
1: Eu tenho aprendido muito com você. E você é a nossa âncora, você sabe disso. A hierarquia, eu respeito muito e tenho aprendido com você. Mas eu vou tecer um comentário sobre isso. Sei que você vai ficar brava, mas eu vou falar. Esse rapaz, quando ele foi eleito por causa do pai dele. Ponto. Não tem discussão isso aí. Ele não é do meio político. Ele nunca participou de reuniões de base, com lideranças lá atrás. Ele simplesmente foi colocado lá, porque na época o pai dele estava inelegível. Acabou, isso aí não pode até não gostar. Enfim, o que que acontece? Ele precisaria estar cercado por pessoas e ele deixasse essas pessoas também fazerem. Porque eu já soube de casos aqui que tem secretária que é colocada de escanteio, viu, Leslie? Eu já vi mensagens de pessoas do meio que mostrou, falou, só não vou te mandar mensagem porque eu não posso. Eu falei, não, mas eu li a mensagem. Chamando secretária de caduco, de desatualizado. O atualizado é ele, né? O esperto é ele. E ele é esperto mesmo. Ele conseguiu ser eleito. Trouxa, nós que achamos que ia ser diferente. Nós, quando eu digo eu, viu? Não é você, não, porque você sempre declarou que não teve nenhuma participação. Eu posso falar aqui, eu falo aqui no ar, eu cumprimento o doutor Sérgio Braz, o vice-prefeito, e falei pra ele quando eles ganharam a eleição. Tô na torcida pra que façam diferente. Pra várias pessoas da gestão aí que hoje ocupam cargos que eu conheço, alguns já não querem mais falar comigo, paciência, eu não dependo de vocês, né? Graças a Deus, trabalho muito pra ter a vida boa que eu tenho e me dar liberdade de vir aqui falar isso. Ele é muito incompetente. Ele é incompetente para gerir a gestão de pessoas, por isso que tem hoje vários escândalos, vários cargos comissionados, uns Zé Manés aí, que mal tem um diplominha e se acha, fica menosprezando o servidor de carreira, fica pisando em vigia, fica pisando em pessoas que são ADIs, a secretária é uma deslumbrada. O que que ela pode mostrar nessa gestão? Ela chegou a chamar funcionário de imbecil. E ele é a mesma linha. Vocês acham que é diferente? Por isso que ele fez aquela carinha de paisagem e falou assim, brincadeiras à parte, 3, 4 quilômetros é meu aquecimento. Sucesso pra ele. Mas sabe o que ele devia fazer? Devia viver e curtir as coisas como empresário que ele é. Não querer gerir a cidade e achar que ele tá num playground do prédio dele. Uma cidade que hoje ela se encontra destruída de norte a sul. Vou dar outro exemplo aqui. E eu já tenho falado isso. Vá ali no posto de saúde do Porto Novo. Olha a frente do posto de saúde do Porto Novo. Ele, é claro, ele como empresário, ele deve ter seu plano de saúde, sucesso. Eu tenho o meu também, eu luto para isso. Agora, aquelas pessoas que pagam impostos, que acreditam que vai ser diferente, que pega a sua bicicletinha lá no fundo do Pegorelli para vir num posto de saúde, que muitas vezes não tem, ele não tem empatia. Infelizmente, aí vocês estão querendo. Hoje eu vou falar. O que ele puder fazer para terminar esse mandato dele, PT saudações. Agora eu só espero que daqui a um ano que comece os blá blá blás de campanha, ele não venha dizer, não, olha, é que eu peguei a cidade destruída.
0: Ah, não, mas não.
1: É o discurso dele.
0: O discurso é o empréstimo, a cidade destruída, a bomba de Hiroshima, o cometa, a Halley.
1: Quem é ruim se destrói sozinho. É um ditado do mundo, meu.
0: Bom dia, não quero ser identificado. Enquanto tiver essa gestão, a nossa linda cidade vai infelizmente acabar. Na minha opinião, ou os vereadores se reúnem ou continuaremos assim. Bom dia, Leslie. Alê, a saúde está um caos. Minha mãe, que se chama Áurea, está com um sério problema de hipertensão. Ela foi ao médico em abril para marcar uma consulta. Chegou na UBS com pressão altíssima. A medicaram, deram uma receita para remédio de pressão e marcaram consulta dela somente para setembro. Ela está desde abril aguardando um médico, Simval.
1: Então.
0: Pera, ela foi em abril.
1: Isso.
0: E não conseguiu passar no médico porque ela é hipertensa.
1: Ela tem que tomar remédio, ela tem que ser.
0: Não, para chegar a ser hipertenso, você tem aquele exame Ruther para fazer, você tem alguns exames cardiológicos, e aí tem que ser um cardiologista para fazer a avaliação. Mas desde abril. Bom dia, bancada. Prefeito Matheus tem uma certa culpa, mas o problema é nacional. Vários municípios estão quebrando. Muitos impostos. Tiago.
1: Isso, ele também tem razão.
0: Que bom, né, Tiago? Mas e aí, vai fechar o Brasil por conta disso? Aí fecha o Brasil, não acha nenhuma saída?
1: É.
0: Então bora fechar lá a entrada Caraguá. Vamos fechar. Leslie, minha esposa vê o programa pelo YouTube. Já vi que na hora do almoço vou comer pedra. Vitando e Nayara. Não, Vitão, eu já arrumei. Eu consertei o erro que eu fiz, Vitão. Viu, esposa do Vitão, não dá pedra pra ele, não, tadinho. Ele tem que ser bem alimentado. Ai, meu Deus.
1: Eu falei, Vitão.
0: Iremos virar uma cidade fantasma. Isso é lamentável, Lúcia Helena.
1: É, dona Lúcia. Eu fico...
0: E aí, aqui, eu adoro quando esse pessoal participa, gosto mesmo. Edivaldo Cruz, meu querido, bom dia. Tudo bem, meu amor? Recebeu seu salário direitinho no dia 30, foi? Aproveita, viu? Porque 2 anos passa rápido, viu? Faz o seu pezinho de meia, irmão. Porque, ó, vou falar pra você. Eu não fiz o meu quando eu era comissionada. E aí, bicho, quando chegou dia 31 de dezembro de 2024, que a gente começou a recolher... Na verdade, dia 30, né? Que a gente começou a recolher as coisinhas lá da sala... E a gente falava assim, meu Deus, mês que vem não vai ter salário. É só o que a gente tem pra receber. É doído, Edivaldo Cruz. Doído, irmão. Faz um pezinho de meia. Guarda um dinheirinho. Pra quando chegar dia 30 de dezembro de 2028, você ter um dinheirinho guardado. Sabe? Desse salarinho aí que você recebe. Aproveita. Porque depois, irmão, se você não se virar nos 30, você tá lascado. Vai por mim. Vai por mim que fui comissionada. Passei por isso. Eu sei o que eu tô te falando. Alexandre também. Chega dia 30 de dezembro de 2028.
1: Não tem mais.
0: Irmão, não tem mais.
1: Não pinga mais.
0: Aí você vê lá, vale alimentação, não tem mais. Não tem. É. Então, defende mesmo até dia 28. De dezembro.
1: Ele tá defendendo o indefensável?
0: De 2028. Tenta reverter essa situação. Ó, ele escreveu assim aqui. Sumiu a mensagem dele, meu Deus. Bom dia.
1: Bom dia.
0: Vocês batem todo dia no Matheus. Coitadinho, né?
1: Dessa pobre alma.
0: Mas em 8 anos de Aguilar, eu nunca vi ele na rua com o povo. Então você tava cego, irmão. Você precisava ter feito uma consulta no oftalmo. Porque eu não vejo o Matheus na rua. Aliás, não vejo nem evento oficial. Mal e porcamente. Mas toda semana vejo o Matheus nas ruas falando com as pessoas. O rombo que o Aguilar deixou, vocês nunca falam. Ainda tá chorando, Edivaldo? Choradeira, hein, amigo? Vai ficar falando ainda do empréstimo do Aguilar. Olha, você já imaginou se o atual presidente da República tivesse que ficar falando de FMI dos governos anteriores, da dívida do Brasil? Não, mas o Lula pagou, não pagou porra nenhuma, irmão. Vai estudar a economia. Vai acompanhar os economistas para saber o que pagou, o que deixou de pagar. Ai, meu Deus, não aguento. Aí o Rafa Almeida diz assim: pô, pessoal, pega leve com o menino Matheus, ele foi criado em apartamento.
1: Não, olha. Aí.
0: É, lá vem o passapano, Leslie.
1: Mas o que, que eu falei do passapano? Vai, vamos lá.
0: 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Bom ai. Dia! 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
0: 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Quero mandar um beijo pro Hildo e pro Rogério também, já que eu falei da Areia Serra Mar.
1: Só chique mesmo.
0: Um beijo pra vocês. 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E um beijo pro meu sobrinho lindo, o Nicolas, que já tá lá trabalhando, ouvindo a gente. Tá ele e o Gerson. Ele até mandou um vídeo aqui bonitinho. Ah, que bonitinho. Eles estão lá trabalhando, ó lá, no caminhão de uniforme laranja. É coisa bonitinha da tia. Beijo pra você, viu, meu amor? Bom trabalho. Muitos recados aqui. Bom dia. Pergunta se já localizaram a mulher que foi agredida pela GCM. E se ela está protegida? Olha, meu amor, a pessoa não quer se identificar. Segundo informações que a gente tem, ela já está no programa de proteção à testemunha. Eu não sei te informar com 100%, porque o processo está correndo
1: sobre
0: sigilo. Está na mão do Dr. Rodolfo, já tem um inquérito policial, mas eu espero sim que esteja tudo bem com ela, viu? Maurício de Souza Soares: é preciso cobrar o prefeito, sim, pois ele foi eleito para resolver os problemas da cidade. Não adianta passar o dia todo na rua se as demandas da prefeitura não estiverem sendo atendidas.
1: É.
0: Toma, bebê.
1: Eu vou falar uma coisa para você sobre isso de estar na rua ou não. É claro que um prefeito, o gestor da cidade, ele vai andar na rua, faz parte. Isso aí desde que o mundo é mundo, que a política é assim. Agora, efetivamente, quais são as funções que lhe cabem e quais são as que são executadas 100%? Ah, tudo bem, como diz a Leslie, ninguém é 100%, não dá. Mas o beabá, o simples, o arroz e feijão, que é tão gostoso, né? Você vai temperar o feijão, sai aquele cheiro gostoso e tal. Faz isso, mas nem isso Caraguá tem. Agora Caraguá também não está sozinha, viu, Leslie? São Sebastião parou. Tem uma pessoa, a moça, que faz uns vídeos interessantíssimos mostrando as mazelas que está passando São Sebastião, na falta de zeladoria urbana, na falta de um cuidado melhor. Ontem ela fez uma matéria, pelo menos eu vi ontem, postou lá do campo do Jaraguá, aonde os moradores colocaram o pessoal que usa o campo, por causa das crianças e tal, colocaram meio que uma tela para fazer um evento, porque quando chuta a bola cai na avenida. A criança, você sabe como é que é, sai dali disparado, o menininho ainda correu atrás da bola assim, e se passa um carro, Leslie, e mata essa criança? Aí vão falar, o prefeito é culpado? Não, pela criança ter morrido, não. Até porque o prefeito não tá dirigindo ali. Mas o prefeito passa a ser omisso em não cuidar da quadra. Então eu queria deixar uma pergunta aqui no ar. Quem é responsável por fazer a tela bonitinha lá do campo do Jaraguá? É a Secretaria de Esportes, porque é um campo de futebol com a quadra lá e tal, que os banheiros lá também, tudo funicado.

0: para 200 conto. Pô, tá fácil, hein?
1: É, deixa eu falar uma coisa. É? O Rafa Almeida, ele tá falando que o prefeito não sabe o que é o dinheiro, nem o valor do dinheiro. Tá acostumado a ter empregado, cozinheira, motorista, escola particular. Sobre o dinheiro não tem, porque ele não sabe. Sempre teve o cartão da família para usar. Gente, ó. Eu sempre falo isso. A gente fazer críticas à gestão administrativa do prefeito é uma coisa.
0: Isso.
1: E a gente criticar a maneira como ele foi criado, se a família tem ou não tem, é outra. Eu disse que eu fico muito feliz que ele tenha saúde, tudo para desfrutar, tudo que a vida pode dar de bom para ele, que Deus abençoe a condição socioeconômica da família dele. Que bom que os pais puderam fazer dos filhos pessoas de bem, pessoas instruídas, com conhecimento, estudadas. Cada um teve o seu privilégio. E aí não há o que discutir, isso é um problema familiar deles, não é problema nosso da população, tá? É óbvio que existem alguns problemas na cidade em que o prefeito não pode ser responsabilizado 100%. Por exemplo, eu vi alguns comentários na rede social de muitas pessoas: ah, porque a GCM... Ah, gente, a GCM é uma corporação espetacular. Tem homens valorosos ali trabalhando. A gente não pode ter uma ideia do que foi a GCM por conta do problema que aconteceu em função de duas ou três pessoas. A GCM não pode ter essa mancha.
0: Não pode.
1: A GCM continua trabalhando, são homens honrados que saem todos os dias para cuidar da segurança, dos patrimônios, das coisas da gente. Então, antes de hostilizar uma corporação inteira, pensa um pouco. É como numa escola, você tem um professor ruim, mas você não pode culpar a escola inteira.
0: É uma laranja podre, não pode ser culpado por
1: todos. Ou de dois profissionais ruins. Então, a gente não pode. Não. E outra coisa, mas o prefeito, não interessa, ele nomeou, mas ele não nomeou achando que ia acontecer isso. Então a gente tem que ser justo.
0: Sim.
1: Vocês sabem que eu sou crítica ferrenha do prefeito aqui de Caraguá. Eu não concordo com 99,9,5 das coisas que ele faz e fala, tanto é que eu falo aqui, mas o que é certo é certo. A gente tem que ser justo. Ele não nomeou o funcionário comissionado lá que se envolveu no problema da GCM. Ah, não, ele vai dar problema. É claro que não, é óbvio que não. Nisso ele não tem culpa. Ele tomou as medidas cabíveis, foram tomadas, foi afastado, né? O processo foi aberto, o inquérito foi aberto.
0: Isso está sendo feito.
1: Então, uma coisa é uma coisa, outra coisa é outra coisa, gente. Não pode confundir as coisas, não. E a GCM não pode ser hostilizada por conta desses problemas que houveram.
0: Dois ou três.
1: Por causa de dois ou três funcionários. A corporação em si não pode ser hostilizada, aí tá errado. Aí não pode. Aí a gente tem que ter bom senso das coisas. Vamos ver aqui. Bom dia a todos da rádio. Quero dar os parabéns para Helena Magalhães, que ficou com a prata na terceira etapa do Circuito Paulista e ouro na Copa Jiu-Jitsu. Um recado importante para os pais: leve seus filhos para toda modalidade esportiva. Helena começou treinando comigo futsal e hoje é uma revelação no jiu-jitsu com apenas 7 anos. Quem tá mandando é o Fernando, que tem o projeto Enseada, um projeto de esporte espetacular, muito legal. E ó, que legal, tá vendo? Ela treinou com ele, não rolou no futebol, mas rolou
0: no
1: jiu-jitsu. E ele ainda lamenta a perda das duas atrizes, a Laura Cardoso e a Glória Menezes. Tem mais recado? Tem. 8h28. Eu preciso dar uma informação. Nós tivemos ontem um acidente feio na Tamoios também, viu? Que teve a morte do motociclista no quilômetro 26, na pista sentido São José dos Campos, próximo a Paraibuna. A pessoa morreu no acidente durante o atendimento.

0: precisou ser feito bloqueio da rodovia, porque pousou o helicóptero Águia lá para tentar salvar, mas infelizmente não foi possível. Essa informação, ela é importante para os 5.000 e tralalá municípios brasileiros, inclusive para a gente, viu, aqui. Que é que o povo costuma ter taxa disso, taxa daquilo, aumenta isso, aumenta aquilo, então prestem atenção. STF, Superior Tribunal Federal, decide que é Supremo Tribunal Federal, decidiu na última segunda-feira, por unanimidade, ou seja, todos eles iluminados, que municípios não podem fixar alíquotas do imposto predial e territorial urbano, conhecido como IPTU, com base apenas na área do imóvel, isso é, na metragem. A corte entendeu que a Constituição autoriza a progressividade do imposto conforme o valor da propriedade, além da adoção de alíquotas diferentes segundo a localização e o uso do imóvel, mas não em razão do seu tamanho. A decisão foi tomada no julgamento de um recurso com repercussão geral reconhecida, mecanismo que faz com que o entendimento sirva de orientação para casos semelhantes em todo o país. O caso analisado pelos ministros envolvia uma lei do município de Chapecó, em Santa Catarina, que previa uma alíquota de 1% de IPTU para imóveis com área construída igual ou superior a 400 metros quadrados. A norma já havia sido considerada inconstitucional pela Justiça Catarinense, decisão contra a qual o município recorreu ao STF. Ao defender a regra, a prefeitura argumentou que uma área construída maior representaria utilização mais intensa do solo urbano e, por isso, justificaria uma tributação mais elevada. O relator do caso, o ministro Dias Toffoli, rejeitou esse entendimento. Segundo ele, após a emenda constitucional 29 de 2000, a Constituição passou a permitir a progressividade fiscal do IPTU em razão do valor do imóvel e a fixação de alíquotas distintas conforme a localização e o uso da propriedade. No voto, Toffoli afirmou que a área do imóvel não está entre os critérios autorizados pela Constituição para a cobrança diferenciada do imposto. O ministro também destacou que o Supremo já consolidou o entendimento de que a fixação de alíquotas com base na área do imóvel configura progressividade do tributo e não seletividade. Ainda de acordo com o relator, a área do imóvel não se confunde com o seu valor, sua localização ou seu uso. E os municípios não podem criar novos critérios de progressividade além daqueles previstos na Constituição Federal. O senhor pode explicar, por favor?
1: Olha, vamos lá. O que eu consegui entender: a prefeitura lá queria cobrar a mais as pessoas, ou no caso, os valores de IPTU, mediante o tamanho da ocupação. Tem uma base para todo mundo.

0: no entendimento diz não, a alíquota tem que ser igual para todos. Então isso já é uma coisa pré-fixada. Vou dar um exemplo para você. Na cidade de Caçapava está tendo um problema lá do prefeito, porque canetou e no reajuste do valor de IPTU aquilo disparou. Então, lugares lá antes que pagavam IPTU menor, por ser num bairro mais simples ou numa área menos favorecida, hoje o IPTU está lá explodindo nas alturas. Então, que sirva de exemplo aqui para Caraguá, também fazendo analogia à famigerada taxa do lixo, que ela não seja por metragem. Antes que venham falar que eu estou torcendo, não torço nada para voltar à taxa de lixo, simplesmente porque o processo está lá em curso.
1: Ele está aprendendo, viu, gente? Ele está aprendendo. Bom dia, não quero ser identificado, mas o vice-prefeito foi na casa dos meus pais e arrebentou o prefeito.
0: Jesus.
1: Hã?
0: É, Leslie.
1: Eu acho que é melhor mesmo.
0: Vamos falar que estão fazendo. Que a rádio está fazendo fuxiquinho.
1: Pera, agora você excluiu tudo?
2: Não, exclui não. Lê o comentário que eu vou excluir depois.
1: Não, pera. Não, esse aí eu não vou ler.
2: Não, ela eu posso excluir?
1: O que está falando. Pode. Esse não vou ler não, porque aí complica quem mandou também, que está no público. Como não pode ouvir um não, a gente não pode discordar. Com o prefeito não dá para fazer pezinho de mesa. Bom dia, Leslie, nossa querida rainha Hebe Camargo do litoral, nossa, quanta honra. Bom dia, Alexandre, bom dia, Caraguá, bom dia, Brasil. Bom dia, Cris Palácio. Ô, Cris, eu acho que a minha neném tá no ponto já, hein? A Alessandra Rocha diz assim, empinava pipa no ventilador.
0: Aí o povo também bate, né, cara?
1: Essa foi a melhor.
0: Empinava pipa, gente, no ventilador.
1: Mas aonde que tá o comentário do empinava pipa, o Matheus?
2: A Palmeira.
1: Hã?
2: A Palmeira.
1: Eu não achei aqui. A deixa, né, Leslie? Como diz o Alexandre, estou aprendendo com Alexandre Veneziani.
0: Olha, não.
1: É o caminhões, você se entende caminhões. Aí com ele.
0: Não, esse título que você me deu junto com o Marcão Guerra, eu renunciei.
1: A Cris Palácio diz assim, o Aguilar Júnior não saía das ruas e das secretarias, esse cara tava cego mesmo. E o Aguilar não é mais prefeito e ainda tá representando a cidade, muito mais que esse atual. Márcio já tá que nem louco, fala em Marajá Transporte. Márcio, quem é Márcio? Ah, Márcio da Areia Serra Mar, tá. Por falar em Marajá Transporte, tem uma carreta minha na rua dele. Cuida aí, Marajá. Pô, sacanagem com o sobrinho. Aí, guti guti da tia. Ai, gente. William Fagundes, na minha opinião, eu acredito que este monopólio de famílias tem que acabar. Gostaria de ver. Eu não posso falar que você gostaria de ver como prefeito, viu, William? Porque ele é candidato e a lei eleitoral nos impede. Vou jogar no ar, empreenda Caraguá quem organiza? Secretaria de Governo, certo? O adjunto do governo, tá, o adjunto de governo é o ex-secretário social que foi trocado pelo Marcelo Paiva porque o social não andava. Então, conclui-se, e aí sumiu a outra mensagem. Não pode falar da vida pessoal, mas na hora de pedir voto, usa o nome do pai, da mãe, da tia, do pássaro e do avô. Ô, Rafa, deixa eu falar uma coisa pra você. Ele pode usar. Nós aqui no nosso jornal, a gente tem como base não usar vida pessoal, fatos pessoais de ninguém. Não só dele, de qualquer político. A vida pessoal do político pra gente não interessa. É só esse o ponto. E porque também eu não quero ficar pagando advogado, entendeu? Eu prefiro gastar meu dinheiro com outras coisas. Leslie, a minha batonete está te ouvindo lá no Porto das Meninas em Taubaté. E as meninas estão te mandando um beijo. Beijo pra vocês aí em Taubaté. Olha, tem meninas. Ai, gente, eu acho tão lindo mulher que sabe dirigir carreta. Gente, tem uma na internet que eu não sei o nome dela, mas eu vi um vídeo, ela

0: tem, eu não sei se é bitrem, mas ela tem uma carreta gigantesca. Gente, esta mulher dando ré pra entrar na garagem lá do negócio onde ela vai carregar, eu não faria isso nem
1: em
0: três.
1: Muito homem, né?
0: O quê? Eu não faria isso nem em três reencarnações. E ó, que eu sou boa de volante pra carro pequeno. Mas, menino, mas ela vai, ela manobra e ainda tem um cara no vídeo que tira essa, fala assim, ela não vai conseguir.
1: Ela vai lá e coloca.
0: Ela dá um show. Muito top.
1: Opinião do Alexandre, não da rádio, hein? As mulheres só erraram uma vez, quando políticas. Tivemos uma presidente aí que sofreu até impeachment.
0: Mas isso é a opinião do senhor.
1: Então, mas errou, pronto. Então. Ou, vamos tampar o sol com a peneira?
0: Não, mas
1: ela foi incompetente, então, essa.
0: Mas tem gente que acha que não.
1: É.
0: Então.
1: Tão bem, espetacular.
0: Então isso é uma opinião do senhor.
1: É, por isso que eu falei, do Alexandre, exato, não da rádio.
0: Isso.
1: É, se doeu?
0: Eu?
1: É.
0: Não.
1: Ah.
0: É que...
1: É.
0: Eu vou ficar quieta.
1: Tá.
0: É, o senhor mandou o quê, Matheus? Que eu preciso ir pro comercial antes que o caminhões daqui a pouco põe horário aqui pra nós. Não tô achando.
2: Olha no seu WhatsApp.
0: Então, eu tô no meu WhatsApp.
2: Um print pra você.
0: Eu vi.
2: Só ler.
0: Ele não sabe o que é dinheiro, sobre dinheiro.
2: Jogava bolinha de guerra no carpete. Aí, ó, embaixo do caminhão isso.
0: Tá, eu vou pro intervalo comercial e na volta a gente resolve o problema da bolinha de gude. E que mais que eu ia falar? 38826000 pra você participar, tá? Participa aqui com a gente. O Itamar mandou mensagem.
1: Opa, grande.
0: Temos o áudio do Ronaldo. Ô, Ronaldo, segura aí que eu vou colocar teu áudio na volta do break. Bom dia, Leslie. Me chamo Marcelo. Não tem aquele filme Tropa de Elite? É... Tinha que falar, pede pra sair pela vergonha que está fazendo. Pois é. Então, meu amor, eu, Marcelo, eu também acho tudo isso. Mas quem somos nós pra achar alguma coisa, né? É, bom dia, Alexandre, Leslie, sucesso, Itamar. Um beijo,
1: Itamar. Oi,
0: Itamar,
1: bom 8h39, dia.
0: 8h39, a gente vai pra um rápido break, voltamos já, fica aí na onda, é muito mais.
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1: 8:44, a Alessandra disse que eu pulei o sobrenome do Alexandre. É Alexandre. Não, não vou falar.
2: Não, não, o Alessandra, sim.
1: Eu não vou falar,
2: por favor.
1: Não vou falar porque envolve a família. Ale. Quem quiser, entra lá no YouTube e leia.
2: Não, mas isso aí não.
1: Porque né? Mesmo me dá bronca, porque eu atraso o break. Aí ele
3: põe. Seu
1: assim,
3: assessor para assuntos aleatórios.
1: 8:40 já, hein? Filha. O meu assessor Alex Barcelos, ele deve estar tá bravo comigo porque eu briguei com ele. Daqui a pouco passa. Ele deve estar lá. Em outra emissora, não tem problema, não. Provavelmente. Ele deve ter tirado férias um pouquinho da gente. Mas eu gosto muito do Alex.
2: Eu também.
1: Maravilhoso.
2: Também.
1: Mas ele tá meio bravo comigo. Não tem problema, deixa ele bravo. Bora, que tem areia saindo fresquinha da fazenda direto pro depósito. Você vai pro Ubatuba, caminhões vai devagar em Ubatuba, hein?
2: Aquela estrada lá.
1: Ele disse que vai me dar uma aula semanal na carreta. Vai pra rádio, ele quer que eu vá pra rádio e volte todo dia com a carreta. Tá maluco? Sobre a batonete do Bitrem, não é a Cleusa Ximenes? Já desceu aqui em Caraguá uma vez com a Nove Eixos. Então eu não sei o nome dela, mas ela, eu sei que ela é maravilhosa. Eu sei que ela põe um Bitrem de ré, meu filho, como ninguém. Gente, vocês não entendam mal, o Bitrem é o caminhão da mulher.
2: Não, eu sei, você falou, até que ela, o cara apostou que ela não ia conseguir colocar.
1: É porque tem gente que é maldosa. E aí o comentário lá do Maurício de Souza Soares, que tá todo mundo me cobrando, é assim: é preciso cobrar o prefeito, sim, pois ele foi eleito para resolver os problemas da cidade.
2: Você falou.
1: Ele disse que jogava bolinha de guerra no carpete, acho que é bolinha de gude, né?
2: De gude.
1: Empinava pipa no ventilador e nunca deve ter perdido um tampão do dedo jogando bola descalço na rua. Ai, gente.
2: Que é a melhor. Gente. Faz parte da vida de todo molequinho, né?
1: Não, gente.
2: Chega com o dedão em carne viva lá.
1: Eu não dou.
2: Você lembra quando jogava metiolate no pé da gente?
1: Nossa, isso, mas, mano.
2: Saía a alma do corpo,
4: metiolate,
2: né?
4: Metiolate vermelho.
1: Ô, Marcelo Carini. Muito obrigada por isso. Você não tem noção, isso vai dar um. Nossa!
2: Conte pra nós.
1: Não, eu não posso pôr no ar, mas olha o que o Marcelo Carini mandou. Vocês vão ver aí pelas internet da vida, tá? Fiquem em paz. Ai, gente, esses nossos ouvintes, é por isso que eu falo que são todos.
2: A rádio é fantástica, né?
1: Olha, já falei da Marajá, já falei da areia, preciso falar que o Marcão do Casarão é o cara que não vai deixar você fazer o papel de porco com os seus vizinhos na rua. Pelo amor de Deus. A gente já tá com tanto problema nessa cidade, ainda vai você lá, o porcão, jogar lixo. Fogão, colchão, resto de poda, construção, pneu, enfim. Não, não faça isso. Chame o Marcão do Casarão. Ah, mas eu não tenho dinheiro para comprar, alugar a caçamba. Fala com o seu vizinho. Vocês podem dividir uma caçamba. Fala com o pessoal da rua. Vocês podem cotizar uma caçamba. Mas não joga na rua, né? Ó, gente, eu tô falando desse euninho. Nós vamos entrar no agora primavera, verão. Vai ser um calor dos infernos. Vai chover nessa cidade. Pelo andar da carruagem, precisamos começar a cobrar muito a limpeza de rio, fossa, bueiro, esgoto, córrego, desembocadura de rio. Porque eu vi ontem o vereador Ceará. Bom dia, vereador Ceará. Tudo bem com o senhor? Vereador, muito justificado a sua preocupação com o rio Juqueriquerê. Achei maravilhosa a sua denúncia lá, jogando o esgoto no rio. Não pode, o rio tem que viver, afinal de contas é um local que as pessoas podem fazer turismo de barco. Também não é para deixar barco abandonado no rio, cada um que cuide do seu barco, né? Então, vereador Ceará, maravilhoso. Tudo que o senhor falou, eu concordo com o senhor. Mas, vereador, que tal o senhor aproveitar nessa seara aí de defender o Rio Juqueriquerê, que é super apoiado, o senhor também cobrar as limpezas, vereador Ceará, de córrego, de bueiro, de esgoto, sabe, essas coisas assim? Porque a gente vai ter problema, gente, se não limpar. Vai ter problema. Porque sempre tem o porco que vai jogar o lixo lá no meio do rio, lá no meio do córrego. E aí a casa dele vai encher, aí ele vai falar assim: ai, a culpa é do prefeito anterior, do prefeito atual, do próximo prefeito, da próxima reencarnação, menos dele que joga lixo no meio da rua. Então, é uma sugestão só, tá? Prefeito Matheus Silva, bom dia. Prefeito, monta uma equipe para limpar as valas lá, os bueiros, prefeito, para não ter problema. Por favor, vem aí uma tempestade severa no verão, tá todo meteorologista tá falando e vocês não estão divulgando o que que é, tá sendo feito.
2: Dentro disso que você tá falando, você sabe onde fica o Jardim Itaúna aqui em Caraguá?
1: É, não.
2: Vamos lá.
1: Eu sei, mas não sei.
2: Tá, quando você entra pra dentro do Tinga, você passa lá o CID, que é aquele conglomerado das escolas. Aí tem o viaduto, você passa por debaixo do viaduto, sentido ainda lá pra dentro do Tingão. Ali você passando, pra frente já começa o Jardim Itaúna. Então tem uma rua que pra acessar você vai passar em frente, onde eu tô te falando, é rua Furtado Fortunato. Por que eu estou falando isso? Tem um córrego grande que está com mato cobrindo ele. E aí alguns cidadãos jogam seus lixos lá também. Então ali a prefeitura...
1: É cidadãos ou cidadões?
2: Cidadãos.
1: Ah, tá.
2: Eu falei isso.
1: Não, é porque tem quem é cidadões, né?
2: Não. Eu falei o português correto. Então, a prefeitura, Secretaria de Serviços Públicos, ela poderia dar uma olhada lá com muito carinho, porque ali, além de ser um lugar cheio de casas, precisava limpar. Então, aproveitando já que você tá falando dessa limpeza de córregos e tal, eu passei ontem lá e aí pude perceber. Então, fiz questão até de anotar e trazer aqui para que possa ajudar a Secretaria de Serviços Públicos a dar um trato lá, uma limpezinha, né? Deixar lá contento. Já que
1: então,
2: as pessoas
1: eu vejo
2: pagam
1: muito
2: seus IPTUs.
1: O pessoal elogiar é o Wilber Cardoso?
2: Ele é o adjunto hoje na CESEP.
1: Mas eu vejo, inclusive, vejo até o Mazei falar muito bem dele. Eu não o conheço, mas muita gente sempre elogia. É, então eu vou nomear, né, vou dar um nome aqui para ninguém falar que a gente é isento. Secretário Wilber Cardoso. O que está sendo feito para essa previsão de El Niño que vem aí, de chuvas, tempestades, com relação à limpeza de córregos, valas, rios? É drenagem, porque não adianta ter a drenagem se não tem a limpeza. E não adianta ter a limpeza se não tem a drenagem. É como o prefeito gosta de usar muito essa palavra, vocês avançaram no quesito drenagem? Vocês fizeram algumas drenagens nessa gestão? Ou ficou, como vocês gostam muito de falar, da gestão passada? Ou foi só a gestão passada que fez as drenagens, né? Vamos perguntar. Ó, vou perguntar. Secretário Wilber Cardoso, bom dia. Me chamo Leslie. E como o senhor já deve saber, sou âncora aqui desse jornal, prestes a completar um ano aqui à frente da bancada. Não tive oportunidade ainda de conhecê-lo, apesar de termos trabalhado na mesma gestão passada, porque também o senhor foi secretário na gestão passada, mas sei que é muito competente. Então eu queria me dirigir ao senhor e perguntar diretamente ao senhor o que é que está sendo feito em relação aos serviços públicos para limpeza de bueiros, córregos, rios, galerias e etc., para que a gente possa ter aí, segundo a previsão dos meteorologistas, um dos maiores e mais fortes El Niño dos últimos 100 anos. Os senhores já têm algum plano de emergência preparado nesse sentido? Por gentileza, secretário, se o senhor conseguir responder pra gente, eu fico muito feliz. O secretário de comunicação tem meu contato, se precisar. Tá bom? Agradeço muito. Em nome da população de Caraguatatuba, tenha um bom dia. 8:59. Não, 55. Tô ceguinha, preciso ir num oftalmo urgentemente. Alessandra Rocha, o vereador Ceará tinha que fiscalizar marinas que usam o rio Juqueriquerê para despejar óleos, fazer construções irregulares no rio, exigir documentos que não tem. Aonde é a pista de kart, Leslie? Ali aonde mora um assessor do vereador e do prefeito. Acho que o lugar que você falou.
2: Jardim Itaúna. Isso.
1: Jardim Itaúna. Vou começar a fazer vídeos de denúncias dessas irregularidades. E posso, pois é público pelo IBAMA, diz a Alessandra. Agora você pergunta pro Wilber, uma pessoa boa, e quem vai responder é o Joãozinho Alarcon, diz o Caminhões Litoral Norte.
2: É, porque ele que é o segredo.
1: Bom dia, Leslie e Alexandre, tudo de bom para vocês? Tarcísio Soares, obrigada, Tarcísio. Estou de férias aqui em Santa Catarina e acompanhando vocês, a onda é muito mais. Nossa, Tarcísio, você tá num lugar maravilhoso, Santa Catarina.
2: Todo mundo fala bem.
1: É. Ah, você conhece lá?
2: Uma cidade só.
1: Ai, é maravilhoso. Santa Catarina é linda.
2: Fiquei em Itapuá.
1: Ó, curta as férias aí, viu, meu querido? Um beijo pra você, Tarcísio. Tem mais recado aqui? Ó, antes do recado, eu queria dar essa notícia porque acho importante e ainda tenho que falar dos nossos dois patrocinadores. Tem uma lei aí de trânsito, meu povo, vocês prestem atenção, porque a lei de... ai, meu Deus, não é bafômetro? É. Ela mudou. Eles vão ter que fazer duas provas da questão do bafômetro. Então só vai soprar uma vez e vai soprar depois de novo. E vai ter também aquele negócio de drogas para ver se a pessoa.
2: Um teste antes de drogas.
1: É, porque a lei seca completou 18 anos em 2026, vai ter multas, infrações e o Conselho Nacional de Trânsito, o CONTRAN, aprovou na última segunda-feira novas regras para fiscalização da lei seca. A lei seca é o nome popular da lei 11.705, que entrou em vigor em 2008 com o objetivo de endurecer a fiscalização e punições aos motoristas que dirigem sob influência de álcool ou qualquer outra substância psicoativa que determine a dependência. Eu vou trazer essa matéria completa amanhã, inclusive se eu conseguir uma sonora do pessoal da rodoviária para esclarecer isso para gente. O fato é que agora, se houver indicação positiva, será necessário seguir para os procedimentos previstos na regulamentação para confirmar a situação. O primeiro resultado não poderá sozinho gerar uma multa, nem que comprovar que o motorista dirija sob influência do álcool. Então, temos mudanças aí. Você que gosta de tomar um minha aí e depois sentar no volante, preste atenção, tá? Temos o áudio de uma mãe aqui que tá mandando o pessoal da AMBAP do Pegorelli. Ô, AMBAP, eu ainda não vou dar essa informação porque eu não vou alarmar a população aí da região, tá? Eu vou primeiro me informar junto às autoridades policiais, não que eu esteja duvidando de vocês, longe disso, mas isso pode ter sido um caso. Então, pra gente não alarmar as pessoas, viu, o pessoal da AMBAP, a gente vai procurar saber melhor e amanhã a gente traz aqui. Bom dia, família Onda. Realmente, essa vareta que ele está falando com o mato alto aqui no sentido da Rio Santos.
2: A valeta, né?
1: Ah, a valeta, ela escreveu vareta.
2: É que é o erro de digitação, às vezes sai, né?
1: Mas sempre os porcos nojentos jogam lixo, colchão, televisão, e aí não adianta falar porque eles querem nos intimidar. Fora os pontos que os próprios moradores antigos põem porque acham que é dono da rua. Ela tá falando de jogar lixo, né?
2: Sim.
1: Na rua. Ô PA, você acha válido colocar esse áudio ou vamos esperar? Não, né? Vamos esperar. Tá, a gente vai esperar melhores informações a respeito dessa informação que a Ambap mandou aqui. Tá bom, pessoal do Pegorelli? 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Câmara Municipal ontem teve a sua sessão, fizeram uma bonita homenagem pro Forlin.
2: Opa.
1: Foi muito bacana, foi bem legal, houveram algumas moções, teve também o pessoal que foi fazer um treinamento, funcionários que foram fazer treinamento, não deu tempo de dar essa matéria hoje, mas amanhã a gente traz, porque a Câmara também segue investindo na modernização sempre do atendimento, tá? Eles já receberam os servidores concursados, está todo mundo lá no seu posto, a ouvidoria já está funcionando, o ESIC já está funcionando. Então, você que quer informações oficiais, acesse caraguatatuba.sp.leg.br e conheça a ouvidoria, o ESIC, fuça lá no site, lá tem tudo que você quiser saber. Tá bom? Precisamos ir embora. Caminhões, bom dia, Peazinha. O Caminhões é maravilhoso. Ele fica me controlando no horário. É, toxicológico é pelo nariz, fio de cabelo, raspar e pelos corporais. Ô, Caminhões, a nova lei foi aprovada ontem, amor. Eu vou trazer completo aqui e vou trazer ver se eu consigo uma sonora da rodoviária, tá? Bom dia, Peazinho, 9 horas. Caminhões, bom trabalho para você. Um dia muito abençoado para você, para sua esposa e para todos que estão aí atrás de um volante, correndo atrás
2: lutando do
1: seu ganha-pão. Quero deixar um abraço muito grande para você que nos acompanhou pelo YouTube. Muito obrigada pela participação de todos. É sempre uma alegria, inclusive ter os haters aqui, porque eles dão um engajamento pra gente. Muito obrigada, de verdade, pela confiança, pela preferência e pela honra que vocês nos concedem de estarmos juntos até as 9 da manhã. Para você que ficou em 38826000 em 101.1 nosso dial, muito obrigada também. Continue com a onda. Vem aí o Peazinho com o som dos bairros. Olha só, quer ver? Peazinho, bom dia.
3: Bom dia, Leslie.
1: Olha lá, tá vendo? É isso que você vai ouvir até a 1 da tarde. Essa coisinha bonitinha de titia, né? Que
3: titia.
1: Eu adoro. É isso aí.
3: Para,
1: PA,
3: oi.
1: Bom programa pra você.
3: Obrigado.
1: Ótimo dia. Matheus, um abraço, muito obrigada. Meu querido povo, amanhã, a partir das 7, a gente tá aqui de novo. Fica aí, na onda é muito mais. Tchau.
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0: onda é muito mais. 98, bom dia, bom dia. Ótima quarta-feira. Meio de semana, né? Um pé lá e outro cá. Eu sou o Pé Júnior e tô chegando. Vamos juntos até logo mais meio-dia. E por aqui, ó, você pode participar, mandar seu zap 38826000 e participar das promoções, pedir teu sucesso e bora participar aqui na onda. Então adiciona a gente, vai lá, 38826000 e fique à vontade. A onda é muito mais.
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0: Tá chegando o som dos bairros pra gente curtir aquela música que você mais gosta. Sua música predileta. Então, bora participar. 38826000. Você pede e a gente curte teu sucesso até logo mais meio-dia. Tô te esperando. Bora começar o som dos bairros. Tem champanhe. Vamos brindar. 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

Balada é muito mais. Felipe Araújo, Estranho de Novo. Já pensou no sucesso que você gosta? Então pensa direitinho o que você quer escutar e me conta. 38826000, sabe por quê? Além de mim, todo mundo vai querer curtir teu sucesso aqui na Onda. É o som dos bairros que rola até o meio-dia.

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muito mais. Péricles simplesmente acontece. 9:35, bom dia. Bom dia aqui, sabe pra quem? Pro meu amigo Ribamar do Fegorelli, o recadinho dele, bom dia, PA. Toca pra gente uma música da Lauana Prado, Cobaia. Ofereço pra todos que estão escutando a onda, que estão curtindo, e pra vocês aí da rádio. Opa, Ribamar, um abraço pra você. Bora de Lauana Prado.

0: Aonde é muito mais, Henrique Juliano, seja ex, agora 9:45, Aonde é muito mais e bora dar uma circulada.
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0: Pois é, a gente falou dele ontem aqui no Som dos Bairros. O pobre menino rico aqui, o filho do Fábio Júnior, o Fiuk. Bom, a produtora Warner Entertainment se manifestou sobre as últimas declarações do pobre menino que tá pobre agora, né, o Fiuk? Pelo menos ele diz que tá, né? E que relacionou a crise financeira que ele tá enfrentando às divergências com relação à produção de um filme que ele tá fazendo sobre drift, aquelas peripécias de carro, etc e tal, né? Tipo Velozes e Furiosos na cabeça dele. Bom, em nota, essa empresa que ele falou, né? Rebateu o ator ao denunciá-lo e acusá-lo de ter, e vai acioná-lo na justiça. O filho do Fábio Júnior afirmou que teria sido alvo de uma armação durante o desenvolvimento do projeto ligado ao universo de carros. Eu acho que esse fio que ele, sei lá, talvez tenha batido a cabeça nessas peripécias de carro dele, que ele não tá bonzinho, viu? Ainda fala que tá falido, sem dinheiro. Ah, menino, me poupe.

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0: é muito mais arrependidaço. Ferrugem, agora faltando um minutinho para as 10. 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
0: E um homem foi condenado a 17 anos e 2 meses de prisão por matar e ocultar o corpo do próprio filho a 16 anos em São Sebastião, aqui no Litoral Norte. A decisão foi tomada pelo Tribunal de Justiça nesta semana e considerou o réu culpado por homicídio qualificado e também ocultação de cadáver. Segundo o Ministério Público, o crime ocorreu em agosto de 2023, no Jaraguá. O adolescente teria sido morto dentro da residência da família e encontrado no quintal. A sentença determinou a execução imediata da pena e o homem deverá permanecer preso enquanto eventuais recursos são analisados.
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1: 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Boa quarta-feira, 19 de agosto de 2026. E aí, tudo belezinha? Bom saber que você tá por aqui juntinho com a gente, participando da melhor rádio do Litoral Norte. Onda FM, eu sou o PA Júnior e continuo com você até logo mais meio-dia. E tô esperando você, viu? 3882-6000. É pra você pedir tua música. Deu sucesso! E a gente curtir juntinho na melhor programação. A onda é muito mais.
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Banda é muito mais. Sami Rico, Zezé de Camargo, nesta longa estrada da vida. Vou correndo e não posso parar, hein? 10h12, bom dia, bom dia. E aí, Pia Júnior, toca pra mim uma música da Marília Mendonça, R$50. E manda um abraço aqui pro meu amigo Jaime, que tá no trabalho, aqui na obra. Quem tá mandando é o Marcos Vinícius. Opa, Marcos, um abraço pra você, meu querido. Boa quarta-feira pra galera por aí.

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1: 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Alice Just Call Girl, 10:20, bom dia. 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

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Sorriso Maroto, perdas e danos. 10h40, ó, tô aqui te plantando no zap, viu? Tô te esperando, 3882-6000. Ah, você quer meu zap? Então anota aí, eu vou te passar, viu? Ó, 3882-6000. Anotou? Vou repetir, viu? 3882-6000, que é pra você pedir tua música, teu sucesso, a gente curtir juntinho até o meio-dia, aqui no Som dos Bairros. Então manda bala, capricha no pedido, que todo mundo vai gostar e cantar junto.

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0: A onda é muito mais. Cheiro de culpado, Júnior e César. Agora faltando 2 minutinhos para as 10. 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
0: Bora saber o que rola hoje no tempo, nessa quarta-feira? Então se liga aqui na Onda. Hoje o dia vai ser ensolarado e o tempo de sol segue firme em Caraguá e região. O dia de sol predominante aberto, sem possibilidade de chuva no período diurno. Os termômetros alcançam a máxima de 27 graus à tarde após registrarem mínima de 20 pela manhã. A umidade relativa do ar fica em torno aí de 62% com ventos fracos vindo do leste. À noite, a nebulosidade aumenta um pouquinho, mantendo o tempo estável. Então, bora aproveitar o dia curtindo aqui a Onda.
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1: A Onda é muito mais, 11:04. Bom dia, boa quarta-feira, bebê. E aí, tudo belezinha? Eu sou o PA Júnior e continuo com você até logo mais meio-dia. E eu continuo aqui, ó. Tô te esperando pra você pedir tua música, teu sucesso, pra gente curtir juntinho aquela bem bacana. Então capricha no pedido e manda bala. 38826000. Tô querendo saber o que você quer escutar, hein? A Onda é muito mais.
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0: Amanda é muito mais. Palpite, Red Fox, o destaque da programação de hoje pra você, a música de sucesso que você curte aqui na Onda. E bora circular um pouquinho?
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0: Bom, a devastação causada pelas recentes terremotos, né, que atingiram a Colômbia, mobilizou uma celebridade do pop, né? Shakira. Após semanas após a tragédia, ela contabilizou 289 vítimas fatais, né, a tragédia, né? E a Shakira desembarcou na última segunda-feira em uma cidade perto das regiões onde ocorreram os tremores, né? Com um olhar voltado para o futuro, para a educação, a artista anunciou a doação de mais de $1 milhão, aí cerca de 5.200.000, para financiar a reconstrução de 10 escolas e um centro universitários. Bacana, viu? Gostei da ideia. 11:19, bom dia!

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0: 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Faltando 15 minutinhos pro meio-dia.
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Veng, talvez você precise de mim. Encerrando o Som dos Bairros que fica por aqui, tá de volta amanhã, a partir das 9 horas da manhã, logo após o jornal Bom Dia Litoral, comigo mesmo, PA Júnior, que vou descansar agora. Na sequência, tá chegando na hora da onda do esporte pra gente curtir muito futebol, muito bom, muita bola na rede daqui a pouquinho na programação da onda. A gente se fala amanhã por aqui, até lá!

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1: Boa tarde, galera do bem, começando o melhor programa de esporte do litoral norte, Vale do Paraíba, na Onda do Esporte. Só podia ser onde? Na Onda FM 101.1, igual diz meu amigo, esse ícone do rádio, essa Mercedes do litoral norte. Agradecer em primeiro lugar, como sempre, agradecer a Deus de nos permitir estarmos aqui. Obrigado, Senhor. Agradecer a todos vocês, ouvintes da Onda FM, vocês que nos acompanham pelo Instagram aí, arroba Roger Goleiro. Obrigado pela presença, pela participação, pela interação de vocês. É muito bom fazer esse programa que cresce de audiência a cada segunda, quarta e sexta, de meio-dia a uma. E agradecer aos colaboradores também. Sem eles não seria possível esse programa. Hoje vocês viram que eu tô feliz. Ô, meu São Paulo, aleluia! Aleluia, aleluia, aleluia, oh, meu Deus do céu. 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Deixa eu dar uma boa tarde, esse cara fera demais da comunicação de São Paulo, esse cara que cada dia que a gente faz o programa, eu aprendo um pouquinho mais, e isso faz parte da vida. Oh, que legal, cara. Ele falou que queria aprender comigo, agarrar um pouquinho lá pro campo, tá, e tal. Não sei se ele vai ter disposição pra esse treinamento de goleiro, não.
2: Você imagina como é que vai entrar a luva nessas mãozinhas aqui.
1: Esse dedo torto agora que quebrou. Mas, boa tarde, meu amigo Biruta, Anderson Biruta.
2: Boa tarde, Roger. Boa tarde, Pirá. Boa tarde, Patrícia. Ouvintes da Onda FM. Mais uma vez agradecido realmente a oportunidade de estar aqui na bancada. É o que a gente falou, a gente constrói. Ontem nós estávamos até comentando isso de construções, entendeu? Então, eu não imaginava nunca estar numa bancada de rádio, nunca imaginava, passou pela minha cabeça, mas a construção que me fez acabar chegar até aqui, acabou sendo natural, e aí você acaba conseguindo, vamos lá, porque você tinha um dom, né?
1: É verdade.
2: Então, o dom ele apareceu naturalmente, eu acabei me tornando um radialista, escrevi durante muito tempo, escrevi durante 15 anos pro jornal Noroeste News aqui do meu amigo
3: Gilmar. Que legal, cara.
2: Eu tinha uma página de esportes lá, enfim, eu comecei, vamos lá, do nada, no sentido de ter uma escolinha de futebol, e essa escolinha fez com que o Biruta fosse hoje conhecido em Caraguatatuba. Agora esse ícone do espaço amador, do estratosfera, isso é por conta do Roger.
1: Esse é humilde demais, cara. Enquanto o Biruta procura aí o que nós tivemos, nós prometemos pra você que nós íamos falar de futebol feminino.
2: Sim, verdade.
1: Da Série B, então, promessa é dívida. Enquanto ele procura aí, eu vou dar um recadinho pra vocês, ó, atenção torcida, hein? Quer sentar aqui na bancada com a gente e ver aquela resenha de verdade? Então presta atenção, tá no ar o quadro Torcedor da Bancada. Já vê aqui o Stefano, o Ribeiro, o Fabrício, uma vez por mês, na última sexta, um ouvinte vem participar ao vivo com a gente, dar opinião, defender seu time e fazer parte do programa. E tem mais, ainda ganha aquele almoço especial com toda a equipe, no espetista do meu amigo que tá feliz da vida hoje, o Ticho, com a vitória do meu São Paulo ontem, classificando na Sul-Americana, que nós vamos falar daqui a pouquinho dessa vitória do São Paulo, e vai pegar um timezinho baba, molinho, que nós vamos passar o trator em cima dele, só o Boca Júnior, nas quartas de finais. E para participar é fácil, hein? Só você mandar uma mensagem pelo WhatsApp 12991746795, ou você comenta lá no YouTube durante o programa. Capricha, porque você pode estar sentado com a gente aqui na última sexta-feira desse mês. Aí é com você, Biruta. Vai falar de quê primeiro?
2: Vamos dar esse toquezinho que você falou em relação, por exemplo, o futebol feminino, que nós temos três divisões no futebol feminino.
3: É verdade.
2: A série 1, a B, a C, no caso, não importa, eles têm um nome diferenciado no caso, né? Mas é um normal do futebol feminino crescendo. Tem muitos times lá, por exemplo, que eles não são times oficiais em relação a estar com alguma equipe, no caso, acaba tendo nomes diferentes. Portanto, uma hora eu vou pegar uma série C, você vê que tem nomes diferenciados no caso.
1: Como, né? Se fosse aquela Embraxina.
2: Exatamente, Embraxina.
1: Mas não é um time que tradicional.
2: Que tá num campeonato
1: de série. Formado para disputar o campeonato.
2: Aí, bom, às vezes tem parcerias com alguns clubes, entendeu? Mas não leva o nome do time, no caso. Né?
3: Perfeito.
2: Mas nós tivemos a rodada aí nesse final de semana que passou, no caso, né? Do Brasileirão Feminino. E destacando, no caso, depois destacar a tabela, mas o destaque fica na goleada do São Paulo, 5-1 em cima do Botafogo.
1: O Botafogo saiu na frente.
2: É verdade. O Palmeiras, que venceu 3-0 o Juventude. O Santos, que num jogo jogado contra o Flamengo, acabou perdendo de 3-2. A Ferroviária, que já foi campeão brasileira, campeão de Libertadores de América, venceu o Internacional lá na casa do Internacional.
3: Belo resultado.
2: O Cruzeiro fez 2-1 em cima do Misto, também fora de casa. O Corinthians empatou com o Bahia, os times do Roseio, do Ribeiro, brocando.
1: Só no feminino, né? Só no feminino, né?
2: Empate, né? O Bragantino, outro grande time paulista também, 6-2 em cima do Vitória. O Fluminense em cima do América Mineiro, 4-1. E o Atlético Mineiro, outro time das Minas Gerais, acabou batendo o Grêmio por 2-0. Essa é a 16ª rodada, e na classificação geral do feminino, nós temos o Corinthians em primeiro lugar, já com vaga garantida para a sequência, né? Por aquilo que nós já temos de rodada feita, no caso, né? Com 38 pontos, a mesma pontuação do São Paulo, 38 pontos, a diferença é saldo de gols. O Palmeiras é terceiro lugar com 35 pontos, a Ferroviária é quarta com 30, aí aparece o Bahia na quinta posição, quebrando a hegemonia dos paulistas.
3: Paulista.
2: Né? Vem o Cruzeiro na sexta posição, Flamengo na sétima e oitava posição, Fluminense. Diferente, por exemplo, nós falamos lá, nós temos quatro paulistas no topo da tabela, né? Mostrando a força é que eu falei, o Santos está fora ali, mas é
1: uma vitóriazinha.
2: É uma vitória, o Santos acaba encostando na tabela e acaba brigando, no caso, lá pela tabela. E na zona de rebaixamento, o Vitória e o Botafogo brigando para não cair para a Série B do Campeonato Brasileiro.
3: Ah,
2: feminino,
3: meu Botafogo.
2: Né? Aí, só para a gente destacar, mandar um abraço para minha filha Lori, que também entrou já na live, né? Obrigado, filho. Hoje de manhã eu estive com ela lá, tava acordando meu neto lá. Entra 8 horas na escola, levanta 6 horas, que o bondão lá passa pra pegar ele lá pra 6 horas da manhã pra levar pra escola. Não tava querendo, não. Pra escovar o dente tava uma dificuldade.
1: Isso é porque agora já tá.
2: Então, eles estão no finalzinho de verão.
1: No finalzinho. Imagina no inverno.
2: Nossa, vou dizer uma coisa pra você. Ela disse que tem dia que bateu lá menos 10, cara.
3: Meu Deus do céu.
2: Bom, na Série C, nós tivemos uma rodada no final de semana. Só pra destacar, a Ferroviária venceu 4-0 o Paysandu. O Guarani empatou com o Ipiranga 2-2. Tivemos ainda a equipe do Ituano perdendo por Volta Redonda 1-0 e o Internacional perdeu pro Brusque 3-0, né? E a rodada agora desse final de semana, começando a rodada da Série B, nós tivemos 3 jogos ontem, nós não tivemos Paulista jogando ontem, o Juventude venceu o Goiás, o Náutico venceu o Ceará e o Londrina empatou em 0-0 com o Atlético. E os paulistas entram em campo na Série B, destacando o Fortaleza recebe o São Bernardo, né? Eu falo São Bernardo porque eu sou de São Bernardo, então eu puxo o R. Temos a Ponte Preta que vai tomar mais um piau do Vila Nova.
1: Que é isso, Biruta? Até meu São Paulo ganhou porque a Ponte Preta não pode ganhar.
2: Isso eu vou dizer pra você, difícil, hein? Muito difícil. São Paulo ainda tem time. Botafogo contra de Ribeirão Preto contra o Criciúma e o Novo Horizontino batendo de frente com o América jogando em casa. Essa é a Série B que tá iniciando. Mas vamos lá, você
1: quer saber? Classificação?
2: Classificação da Série B. Vamos lá, só para você entender a nossa Série B. Paulista, nenhum. Nenhum paulista na classificação.
1: E começaram bem, São Bernardo estava em cima, no topo da tabela.
2: Nenhum. Novo Horizontino está na porta com 34 pontos. Depois vem o São Bernardo com 30 pontos também, aí 5 pontos da zona de classificação. Né? O Botafogo também, 30 pontos. E a Ponte Preta, por incrível que pareça, 2 vitórias no campeonato, 16 derrotas e apenas 10 pontinhos.
1: Tem chance?
2: De rebaixar? Certeza. Já tá rebaixado. Já pode gravar. Daqui a pouco tá aquela setinha de rebaixamento dela.
1: Nós somos brasileiros, Biruta. A esperança é o que morre. Vamos lá, macaca.
2: Falando em esperança, nós ontem tínhamos destacado o Fonseca. O Fonseca desistiu do Cincinnati.
1: Ah, é verdade.
2: Né? Desistiu,
1: cara,
2: do Cincinnati. E o adversário dele falou que é uma geração muito fraquinha,
1: mimimosa,
2: muito, sabe? Ai, tô com dorzinha aqui, meu irmão. Vai lá, tem que jogar com esparadrapo na mão.
1: É, joga
2: com sacrifício. Quantas vezes você jogou com esparadrapo na
1: mão? Pelo amor, eu te contei, né? Que eu joguei a final do campeonato carioca de 95, aquele fatídico gol de barriga do Renato, que não foi gol de barriga do Renato, que na súmula tá gol do Ailton. Então o que manda no futebol é a súmula.
2: É, a súmula é verdade.
1: Súmula manda no futebol. Então aquele fatídico gol de barriga do Renato, que falo até hoje que não foi, eu joguei com a mão quebrada, que eu joguei com o dedo quebrado, dedo mindinho quebrado, eu cortei a luva, cortei o dedo da luva pra juntar, porque eu engessei a mão e joguei, cara. Aí começou a chover, aquela bola pesada, molhada.
2: Antigamente a bola batia,
1: chegava a adormecer meu braço todo. Então, não deixa de ter razão, não, o adversário do João Fonseca, não, cara. Muito mimimi, cara. O Vanderlei Luxemburgo falava uma coisa que até hoje prevalece. Eu vou que não tem um atleta de alto rendimento, não tem um atleta de alto rendimento que entre numa competição sem estar sentindo algum incômodo. Seja no dedo, seja na coluna, seja uma câimbrazinha ali, enfim. Você tem que ir pro sacrifício. Só muita gente entrando com a gente aqui, o JP. O André Luiz, muita gente. O Ribeiro tá com a gente.
2: Ribeiro, um abraço pro Ribeiro. Não tirou uma foto comigo na varanda, Ribeiro, que a foto ficou vai ficar quadra, hein?
1: Vocês dois ali, eu sei não. Tá bonito aquela foto ali. Vendo a lua.
2: Foi pra vislumbrar o mar lindo e maravilhoso.
1: Imagina vendo aquela foto na varanda, Biruta abraçado com o Ribeiro, lua cheia por trás.
2: Depois você conversa com ele no pessoal, tá?
1: E aquela lua cheia por trás dos dois.
2: A lua não estava cheia e ela não estava aparecendo naquele momento, entendeu? Mas então, mas foi uma foto pra gente ficar registrado.
1: O Marcos, Otávio, muita gente entrando com a gente aqui, obrigado pela participação de vocês e vamos falar dos jogos da terça-feira, né, Biruta? Começou a Sul-Americana e a Libertadores, tivemos jogos terça-feira, o famoso ontem, então pela Libertadores, Fluminense, Zubeldia, será que o problema tava com você, Zubeldia? Muita gente perguntou isso pro Marcão, falou, o problema tava onde? Zubeldia saiu, ganhou do Palmeiras, do líder de campeonato, de virada, agora conseguiu a classificação, pô, contra o Rivadavia lá na Argentina, o tempo normal 1-1, lembrando que foi.
2: Eu vou fazer uma pergunta sobre isso.
1: Lembrando também que tivemos empate no Maracanã e o resultado no jogo de volta ontem, 1-1 também, e nas penalidades, 4 pro Rivadavia e 5 pro Fluminense. Fluminense com mais posse de bola, pouco, mas foi bem equilibrado, 52% contra 48% do Rivadavia. Chutes foram 4 no alvo pelo Flu contra apenas 3 do time da casa. Então, o Flu mais posse de bola, com mais finalizações no gol, no alvo. Inclusive, o Fluminense teve um jogador expulso, que foi o Canóbio, aos 12 minutos da segunda etapa, e mesmo assim conseguiu segurar o resultado e a classificação. E o Fábio, mais uma vez, o goleiro Vinho, eu falo que o Fábio é o goleiro Vinho, quanto mais velho melhor,
2: cara,
1: impressionante, cara. E espera agora o confronto entre o Coquimbo Unido, e o argentino Platense, que joga hoje às 19 horas. O jogo de ida foi 1-1, para definir quem vai ser o adversário dele nas quartas de finais da Libertadores. Resultado
2: muito bom do Fluminense.
1: Muito, né? Bom, e juro, eu coloquei, se eu tivesse apostado ali, eu ia furar o bolão, porque eu ia apostar no Rivadavia.
2: É, detalhe, né? Quando você falou da expulsão, ele jogou, vamos lá, praticamente o segundo tempo todo com a expulsão, no caso, né? Não só com a expulsão do Canobio, mas jogou a prorrogação praticamente inteira e só foi acontecer o gol basicamente no final da prorrogação.
1: Depois, 5 minutos do acréscimo.
2: Quer dizer, então você imagina você ir, né? Você, vamos lá, chamou o time pra cima, porque aí o cara tinha que fazer o resultado, mas você ir pras penalidades com essa condição, no caso, né? De ter tomado gol no último minuto praticamente dos acréscimos, né? Então o Fluminense realmente se superou, né? E aí a pergunta que eu queria colocar é exatamente essa, né? Jogador derruba técnico, derruba?
1: Ô, Biru, tá, eu vou te ser bem, ó, você sabe que eu não tenho papo na língua, não. Se tiver que falar, eu falo, cara. Eu não guardo dinheiro, não guardo segredo, vou guardar, não vou nada. Então é o seguinte, particularmente, eu vi isso acontecer uma vez durante a minha carreira.
2: É.
1: O Romário que derrubou o Vanderlei Luxemburgo depois dessa derrota nossa contra o Fluminense.
2: Os dois não se gostam, né? Os dois não se bicam, né?
1: Por causa disso. E foi exatamente depois desse fato, desse fato, que teve essa treta aí, porque a notícia chega, né?
2: Sim.
1: Porque tem gente que nesse caso específico, que nós perdemos o Campeonato Carioca em 95, nós tínhamos um amistoso em Aracaju, e o Vanderlei tinha voltado do Real Madrid e tinha assinado o contrato com o Flamengo pedindo férias depois do Campeonato Carioca, porque ele não tinha tido férias e assinou o contrato. Então ele estava no direito dele, acabou o Carioca, ele foi, pegou 10 dias de folga e não viajou com a gente para Aracaju. E o Romário achou aquilo absurdo, porque logo depois de uma derrota num clássico, de uma final de Campeonato Carioca, ele achou que o Vanderlei tinha obrigação de sofrer junto com a gente. O que a gente estava sofrendo durante a viagem, perderam, como é que perderam no final do jogo, enfim. E o Romário chamou o presidente, na época era o Kleber Leite, o vice era o Plínio Serpa Pinto do Flamengo, chamou no quarto do hotel e pediu: a gente não quer mais Vanderlei aqui, não quer mais Vanderlei, e derrubou o Vanderlei. Agora, fora esse episódio, durante a minha carreira toda, eu não vi. Sabe por que eu falo isso? Derrubar treinador? Porque quem tá como titular do time, quem o Zubeldía tá colocando como titular, ele quer que o treinador permaneça. Porque vier outro treinador e trocar todo mundo, sim, trazer jogadores da confiança dele, aquela coisa toda. Então eu acho muito mais assim, pode ser que o time estava acomodado, pode ser que ele não estava conseguindo, como o Dorival, que depois vamos falar em sequência agora do São Paulo, o Dorival teve tempo para trabalhar na Copa do Mundo. Teve tempo, depois foi, sim, parou de novo para trabalhar. Então, a torcida está cobrando, por que com esse tempo todo de trabalho, você não conseguiu dar a cara nova na equipe do São Paulo, não conseguiu implementar o teu esquema de jogo, não conseguiu fazer os jogadores render o que tem que render, enfim, eu acho muito mais isso do que derrubar, mas que os jogadores, por exemplo, enfatizando o que eu tô colocando, o que que o Marcão fez de diferença no Fluminense? Ele pegou os medalhões e colocou como titular para jogar.
2: Sim.
1: Colocou no jogo contra o Palmeiras, colocou o próprio Ganso,
2: sim,
1: de capitão jogando, colocou, deu moral pro Cano para jogar, o Cano fez gol, deu moral pro Hulk fez gol, então os medalhões do Fluminense voltaram a jogar. O Hulk fez gol, que fazia muito tempo não fazia, o Cano fez o gol, pô, o Ganso jogando como capitão, e isso eu acho que deu moral pros jogadores, porque você fala uma coisa que eu levo muito, tá, cara? Os caras não são ruins de bola,
2: não
1: deixaram de jogar, o que você usa muito falar sobre isso no Santos.
2: Sim, claro.
1: Os jogadores do Santos são jogadores que foram protagonistas em outros clubes, por que que não tá rendendo no Santos?
2: E agora estão rendendo, né? Você falou, porque voltou a jogar bola de frente. Então, quer dizer, nesse sentido aí, por exemplo, o que você falou, pode ser que a formação e aquilo que ele tem, vamos lá, um cara que, por exemplo, não é o técnico, meu irmão, eu não vou levar essa responsa sozinho. Então, com certeza, você falou, chama os caras que são os caciques, né? Vamos dizer assim,
1: os protagonistas,
2: meu irmão, vocês têm que dar o sangue aí, meu irmãozinho. O salário de vocês aí paga o salário de 10 dos caras aí. Então, vamos nos ajudar. Então, aí acho que nesse ponto de vista, no caso, pode ser essa transformação.
1: Mas e eles contagiam o grupo.
2: Não, sim,
1: com certeza. Porque você vê o Cano, você vê o Ganso correndo, dando carrinho, o Hulk com 39 anos dando carrinho, correndo, a molecada olha e fala: caraca, esses caras estão dando a vida,
2: sim,
1: vou ter que dar a vida.
2: E outra, é uma baita de uma competição, e o Fluminense não é time pra ficar fora pro Rivadavia aí,
1: né? Por mais que fez uma boa campanha na fase de grupo, mas o Fluminense tem tradição.
2: Sim.
1: E aquilo que você falou pra terminar respondendo essa pergunta. Além de tudo, Biruta, você chama esses caras que a gente fala assim, ele é o treinador boleiro. que sim. Chama os caras experientes, chama os caras que tem moral, pra eles no quarto ali de noite, fala, ó, você vai ser meu titular amanhã, mas preciso que você sirva de exemplo pra molecada, então me ajuda a te ajudar.
2: Sim,
1: e os caras dão a vida, então por isso essa diferença. E pela Sul-Americana de ontem, depois nós vamos falar o restante dos jogos da Libertadores que vão acontecer hoje, fechando a rodada amanhã, vamos pro jogo de ontem que tivemos, oh, aleluia, aleluia, meu São Paulo, oh, uma alegria depois da Copa do Mundo, oh, a primeira vitória do São Paulo, saiu um caminhão de areia aqui das minhas costas, enfim, São Paulo jogou ontem pela Sul-Americana, conseguiu a classificação, São Paulo 3, Bolívar 1, mas não podia ser sem emoção, tivemos emoção sim, quem olha o resultado, 3-1 São Paulo, o jogo foi fácil, não, ledo engano, foi uma surpresa na escalação, aí sim, entra o que nós falamos do Marcão no Fluminense, o Dorival não tá funcionando, não tá acontecendo o que ele quer, muda, mexe com a escalação, faz alguma coisa diferente, e ele fez ontem, então teve o Buta, que foi a surpresa na escalação, no lugar do Lucas Ramon, que para mim é o titular absoluto, mas o Lucas Ramon foi poupado no primeiro tempo, no segundo tempo entrou voando, a dupla de zaga também, a dupla de zaga nova com Domingos Duarte e Sabino, ele começou muito bem no São Paulo aí depois da Copa do Mundo, mas teve problema de contusão e foi tirado da equipe aí, a volta do Danielzinho também no lugar do Pablo Maia, para mim essa dupla Danielzinho o melhor jogador Marco Antônio, que os dois vieram do Mirassol, os dois pra mim eles se encaixam muito bem, então tem que tava funcionando essa dupla com mais Bobadilha no meio de campo com Crespo, por que não continuar? Não dar sequência com isso, e pra mim uma bela apresentação novamente, a estreia do Nilton lá na altitude, jogou muito bem, foi um dos melhores jogadores e ontem mostrou mais uma vez que pode ser esse jogador com a falta do Lucas ali para armar o time do São Paulo, jogou mais uma bela partida do Nilton, pra mim tá se tornando titular absoluto do São Paulo, e lembrando que o Luciano abriu o placar aos 18 do primeiro tempo, depois a Sprilla, que foi essa, eu falei que não podia ser sem emoção, São Paulo não pode ganhar sem emoção, a Sprilla empatou, e com um golaço, empatou aos 16 da segunda etapa, mas logo em seguida não deu nem tempo do São Paulo sofrer aquela pressão, aos 23 minutos do segundo tempo, logo 7 minutos após sofreu empate, o Caleri fez o gol de pênalti, colocando São Paulo novamente à frente, e o Sabino fechou o placar aos 31 do segundo tempo. São Paulo com posse de bola equilibrada, 50 para cada time, finalizações apenas 4 no alvo, no total de 12 por parte de São Paulo, e o Bolívar na metade das finalizações, 6 e 3 no alvo. Então, São Paulo que vai enfrentar, como já falei, Boca Juniors, que venceu fora de casa por 4-0, é isso mesmo, empatou em casa e venceu fora de casa de 4-0. Então, as quartas de finais teremos esse jogaço de bola com muito título da Libertadores nesse clássico.
2: Mostrando que o São Paulo deu um grande passo, realmente, nós falamos, precisa dar uma reavivada. É o que você falou, se de repente Libertadores vem um complicador, né? Ficar eliminado, mela tudo, né?
1: E fora o que ganha também pela vitória, passar de fase.
2: Sim, com certeza.
1: Da fase difícil de dinheiro do São Paulo.
2: Sim, é o que eu falei, então, no caso do São Paulo foi um grande resultado, sim, né? Dá moral pro time de maneira.
1: Perfeito.
2: Tem a condição, por exemplo, de manter, claro, agora vão enfrentar um River Plate, mudou, por exemplo, um patamar.
1: O Boca Juniors.
2: Né? O Boca Juniors.
1: Que é pior ainda.
2: Mudou o patamar, né? Mas é um grande jogo, né? Então, nós falamos assim, diferentemente do que nós falamos na Libertadores, o São Paulo teve também fazer o mando de jogo em casa, foi vantagem também, uma grande vantagem, né?
1: Bom, bem lembrado, São Paulo joga em casa também o jogo de volta contra o Boca Juniors.
2: E nessa condição, por exemplo, aí mostra, por exemplo, que a penalidade realmente existiu, né? Aquele lance, por exemplo, lá do chute do cara, o cara pegou muito bem na bola.
1: Muito feliz da seleção.
2: E ali existia marcação, mas ele deu um belo de um chute, a bola voou direitinho, quase vai no ângulo certinho, mas aí não dava. É uma velocidade de bola muito grande, entendeu? Ela faz curva com o chip.
1: Acordou a coruja.
2: Não deu pro Rafael.
1: Acordou a coruja.
2: Acordou. Mas foi um belo resultado, sim, uma vitória boa. O que dá ânimo pro São Paulo, com certeza.
1: E o que você colocou, Biruta, e a questão emocional. Muda a chavinha. Então o São Paulo tem que aproveitar essa vitória, essa oportunidade de tirar esse peso de não conseguir uma vitória depois da Copa do Mundo e levar agora, lembrando que nós vamos falar do jogo do brasileiro no final de semana, São Paulo precisa pontuar, vai pegar a Chapecoense lá, que não é um jogo fácil, grama sintética no estádio deles, então não é um jogo fácil, mas pode pode levantar moral, pode dar mais confiança para a equipe, que para mim o que falta no São Paulo é o que faltava no Santos, que é voltar a confiança, você fazer aquela jogada diferente, porque o time tá vindo de vitória, então isso pode ajudar muito essa vitória em termos emocional para a equipe do Santos. Lembrando que a Sul-Americana continua hoje. Hoje, os brasileiros que entram em campo, Atlético Mineiro e Bragantino, às 19 horas, lembrando que o jogo de ida foi 1-0 pro Atlético Mineiro. Eu acho que passa o Atlético Mineiro. Se tem alguma dúvida, Biruta? O Atlético Mineiro tá jogando, voltou a jogar. É o melhor time do Brasil depois da parada.

0: a ida, no caso, né? E agora nós estamos fazendo já o último jogo dele contra a equipe
1: do
0: Bragantino. O Bragantino, por exemplo, nós falamos, tá devendo, né? Tá devendo muito, no caso, né? Mas é o que a gente tem que pensar assim, o Cruzeiro é um grande time. O Cruzeiro, desculpa, o Atlético é um grande time. Então ele pode realmente se manter esse formato. O Bragantino, talvez aí seja, vamos lá, como é que vocês vão dizer assim?
1: O franco atirador.
0: O franco atirador.
1: Né? A responsabilidade toda do Atlético.
0: É, todinha do Atlético. Então, mas é um grande jogo porque dois times brasileiros, um, como a gente fala, né? É, aí aconteceu por ser dessa maneira. Mas eu até acredito que realmente o Atlético possa passar com mais facilidade, no caso.
1: É, se eu tivesse postão na nona, eu apostaria no Atlético.
0: Se eu tivesse um real, eu apostaria no Atlético.
1: Se eu tivesse um suco real. de uva pra apostar, você apostava
0: no
1: Atlético.
0: Não, vamos dizer no Atlético.
1: E vamos passar pros jogos de quinta-feira. Esse é o único jogo da Sul-Americana entre os brasileiros, Atlético Mineiro e Bragantino. E quinta-feira, o famoso amanhã, teremos Olímpia e Vasco da Gama às 19 horas. O jogo de ida foi 0-0. Será que vai fazer igual o Fluminense? Vai garantir, empatou em casa, vai garantir a classificação fora de casa? O Vasco está na situação complicada, está na zona de rebaixamento do brasileiro e está precisando voltar a ter confiança. O técnico está ali fazendo boas partidas, mas a bola não entra, não consegue vir o resultado e pode ser que de repente vire a chavinha aí, ganhando do Olímpia lá e dá aquela confiança, voltando a confiança do Vasco da Gama. Teremos amanhã também, às 21h30, Botafogo e Cienciano. Lembrando que o jogo de ida foi sufoco danado, difícil pro Cienciano, foi 6-1 pro Cienciano.
0: Só Botafogo.
1: Você apostaria o suco de uva e caiu, Beruta?
0: Olha, Cienciano, Botafogo com certeza na próxima encarnação, você tá dizendo, vai conseguir reverter o resultado desse. Tem que fazer 5 para empatar. Né? Para empratar o resultado. Quer dizer, é muito difícil, é complicado. Então, eu acho que o Cienciano aí. Tem um outro detalhe importante, né, que você acabou de falar em termos de resultado, né? Como pesa um resultado desse, né?
1: O treinador foi embora, foi demitido. Meu, o treinador do Botafogo.
0: É o que nós falamos, cara. Pesa demais a coisa. Porque aí é onde eu falo para você: um resultado desse não é normal.
1: É verdade.
0: Não é normal, porque o Cienciano tinha 4 gols marcados no primeiro tempo.
1: É, agora. Esquece. Pensa no brasileiro, esquece, tá precisando ganhar o jogo. Então, e teremos finalizando amanhã a Sul-Americana, depois do break a gente vai falar tudo de Libertadores, teremos Macará e Santos. Macará. Aí 19 horas. O jogo de ida, 2-1 pro Santos. Depois de duas vitórias seguidas, uma pela Sul-Americana e outra pelo brasileiro fora de casa contra o Vasco, e jogando bem, não foram duas vitórias por acaso, não. O Santos voltou a jogar bem, que nós já falamos sobre isso aqui. Difícil bater o Vasco em São Januário, o Santos conseguiu de uma certa tranquilidade. O Santos vai poupar o Neymar e o Gabigol, que não viajaram, terá a volta do atacante Moisés, lembrando que o Escobar está suspenso, também não jogou. Esquecemos de falar também do lance, nós esquecemos de falar do lance também na segunda-feira do capitão do Vasco, Thiago Mendes, que se recusou a cumprimentar o Neymar, né? Que lance ridículo, nós não falamos sobre isso, cara. Ridículo, cara.
0: É o que eu falo, acho que o futebol, aí vamos lá, existe o fair play no futebol. Existe punição pro fair play. Isso também é falta de fair play.
1: Com certeza. O cara é capitão da equipe, cara. É falta de respeito, não com o Neymar, cara. E primeiro é o seguinte: você que bateu no Neymar, Lyon contra o Paris Saint-Germain, você que quase quebrou o tornozelo do Neymar, depois na Vila Belmiro você quis cantar de galo. E eu tenho certeza, eu vou falar que eu tenho certeza. Thiago Mendes, você jogou aonde, cara? Pô, jogou no Lyon, tá jogando no Vasco. Pô, falta de respeito, você não cumprimentar o Neymar, cara. A gente fala que vale tudo, fala que uns gostam, outros gostam. Cara, os caras tomam porrada lá, sai todo ensanguentado, acaba o encontro, acaba a luta, cara. O cara se abraça, faz parte, cada um vai brigar pelo seu e tal. Agora, o fair play tem que ter, cara. E você não desrespeitou só o Neymar, não. Você desrespeitou a instituição Vasco da Gama, que é uma instituição que tem um capitão pra representar o clube. Capitão, sim, é o representante do clube. A partir do momento que você não dá a mão no Neymar, que você se recusa, e você que bateu no cara, você que fez merda, então, assim, é falta de coisa, enfim. Mas eu tenho certeza que a própria família do Thiago Mendes, você tá louco, cara? A única oportunidade que você teve na vida de cumprimentar o Neymar, cara, você não cumprimentou, você tá louco. Então, assim, para, cara, desce essa da linha da humildade, cara. Pô, foi pedir desculpa ali de uma maneira sarcástica, enfim. Mas eu acho que o Santos, agora falando do jogo, o Santos, mesmo sem o Neymar e o Gabigol, acho que tem condições de sair de lá. A gente tá falando do Macará, né? O time venezuelano, por mais que tá bem no campeonato, mas a tradição, o respeito, o Moisés voltando, pode substituir o Neymar, enfim.

0: enfim, ter alguns jogadores para substituir, que o Biruta fala que tem que mostrar o trabalho para poder pegar o vagueiro no time.
1: Sim.
0: Então, eu apostaria no Santos, que vai voltar de lá da Venezuela com a classificação.
1: Eu só penso assim, o Macará, né, apesar de não ter grande nome dentro da relação sul-americana, Libertadores de América, não importa, né? É o jogo da vida.
2: É.
1: Tem o resultado para jogar em casa, a diferença é apenas de um gol, né? Eu acho que se fizer um golzinho ali, vai criar uma situação muito difícil realmente para o Santos. E é o que eu falei, já tirando alguns elementos, por exemplo, que você falou, o Gabigol, o próprio Neymar, você perde muita força naquilo que é o contexto de quem você realmente tem como referência.
0: E o respeito, né?
1: Exatamente. Que eu falei, pô, não pode deixar o Gabigol sozinho. Não pode deixar o Neymar armar. Então, eu vejo assim, é um resultado importante. Você vai jogar o tempo todo na retranca, né? Quer dizer, se você conseguir uma bola e fizer um golzinho, ótimo pro Santos, mas eu acho é um jogo muito difícil pelo placar, porque poderia ser melhor esse placar em casa? Poderia, mas o 2-1 ali tá muito apertado.
0: É, eu acho que com essa ausência do Neymar e Gabigol o jogo ficou aberto, mais aberto do que
1: mas poderia ser. Mas a torcida fica pro Santos, sem dúvida nenhuma. Falando em torcida pro Santos, deixa eu aproveitar aqui e mandar um grande abraço aqui pro pessoal que tá aqui pedindo abraço, tudo companheiro seu, tudo amigo seu no caso aqui, primeiro o Wagner do Topógrafo mandou um grande abraço pra gente, ontem ele tá falando pra mim aqui que a filha, ontem na segunda-feira, ele falou que a filha dele, né? A Nicole, né? Disse que quer voltar lá pro Tricolor, lá pro Morumbi, pra justamente poder fazer a vitória do mas já que teve uma vitória, então a Nicole só em pensamento já teve a vitória, um abraço aí pro Wagner. Depois a gente volta a falar com o pessoal que tá dando a
0: volta. Volta, vou pro intervalo ali rapidinho, porque o Pia já olhou pra mim assim, cara, quando o Pia olha pra mim assim, eu fico bravo, cara. Agradecer aos nossos colaboradores, Rede Gama de Mercado, não saia daqui a gente vai falar de Palmeiras, de Corinthians, tem muita coisa de Libertadores, um abraço pessoal, por isso que a gente segura eles aí, o abraço vai vir depois do break.
1: É, tá
0: então,
1: bom.
0: 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Voltamos rapidinho. 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
1: Adi, galera, bem, ó, voltamos, hein? Voltamos com o melhor programa de esporte do litoral norte e vale do Paraíba. Agradecer a todos vocês, ouvintes, que estão com a gente aí, que nunca nos abandone. Isso aí, segunda, quarta e sexta de meio-dia uma, o melhor programa de esporte do litoral norte e vale do Paraíba. E só podia ser onde? Na Onda FM 101.1. Meu Deus do céu, hoje eu tô nervoso, eu vou até começar a tomar um Danone cedo, Biruta, porque meu São Paulo já fez a parte dele, mas tem uns times aí pra secar, o time pra resolver. Mas antes disso, eu recebi o áudio aqui, o Biruta recebeu o áudio que ele vai colocar aqui pra vocês, nossos ouvintes aí.
2: Deixa pro, eu vou colocar.
1: É prazeroso demais.
2: Eu vou colocar o áudio rapidinho aqui.
1: É prazeroso demais.
2: Do nosso amigo Wagner Topógrafo, né? Que tá sempre nos ouvindo aqui. E ele comentou na segunda-feira sobre a filha dele, né? Que ela é pé quente pro São Paulo. Só os pensamentos da Nicole, né? E você vai ouvir o áudio pra ver o que ela tá falando aqui, que legal que é a gente interagir, né? Vamos lá, vamos apertar aqui o play, vamos lá.
3: Oi, tio Roger, a gente não foi no Morumbi ontem, mas a gente ganhou. Eu sou a Nicole.
1: Nicole, beijo, Nicole. Graças a Deus, nosso São Paulo ganhou. Depois de muito tempo, muito sufoco, ganhou.
2: Deixa eu dar os abraços
1: agora. Agora?
2: O nosso amigo Ricota tá com a gente aqui. Um abraço, Ricota, dizendo que tem vaca tolada no dia 6/9, R$25 a
1: Marmitex.
2: Vaca tolada.
1: Céu.
2: Isso é pra levar angariar fundos pro Fortaleza. Tá certo? Um abraço, meu grande amigo Ricota. Tá certo? Deixa eu aproveitar também aqui rapidinho aqui. Tá o Evaldo também, né? Junto com a gente aqui, o grande Evaldo, São Paulino. Ele era açougueiro lá do Silva. Diz que você comprava toneladas e toneladas de carne lá no.
1: Bem que ele falou, comprava, que agora, com o preço que tá agora, eu de vez em quando compro.
2: Então fica esse abraço aí. Rosildo Ribeiro junto com a gente aqui, mandando um áudio, tá com a gente no carro. Obrigado, Rosildo. Depois você conversa sobre aquele negócio na varanda, tá? A varanda a gente
1: vai
2: olhar pra
1: frente. Você vai ter que esclarecer isso aí, que essa história com uma contada, cara.
2: Um abraço,
1: eu vi a foto aqui, eu falei, pô, os dois abraçadinhos na varanda do Grunhoffs com aquela lua cheia por trás. Eu acho que rolou um clima ali.
2: Só o clima de estarmos juntos numa grande reunião que vai alavancar tudo aqui em casa. Deixa eu aproveitar e mandar um grande abraço pra Érica Orra, que tava junto.
1: Érica Orra,
2: um grande abraço pra ela, né? Obrigado pelo carinho de sempre, né? Diz que vai fazer a pizza agora do Ghost Ship. O time de futebol americano.
1: Estou esperando.
2: Setembro agora. Nós vamos falar tudo aqui. Depois nós vamos receber o pessoal para falar dessa
1: coisa. Ricota, vaca tolada, Érica Pizza. Eu acho que eu vou ter que começar a tomar bonjaro daqui a pouco lá, porque acho que a gente vai engordar um pouquinho, virou.
2: Deixa eu aproveitar também aqui. É o pessoal que tá aí. O Stefan agindo com a gente também aqui. Obrigado pelo carinho. Bom, vamos lá. Vamos seguir o programa aí. Muita gente.
1: Que bacana, cara. Pô, desculpe se a gente às vezes passa aí, porque como o programa é uma horinha só, Tutu, aumenta aí que a gente vai ter tranquilidade para deixar todo mundo interagindo com a gente aqui. Então vamos pros jogos de hoje, que a torcida do Palmeiras está aflita, está esperançosa pro resultado positivo. Cerro Porteño e Palmeiras às 19h. Lembrando que o jogo de ida no Allianz Parque foi 1-1. O Abel com algumas dúvidas no meio e no ataque, com a ausência de Andrés Pereira expulso no último jogo. Vocês lembram, né? Aquela expulsãozinha besta lá, mãozinha na mão ali, o caramba, enfim. Tem duas opções. O Lucas Evangelista, que se entrar mantém as características da equipe, ou o uruguaio Emiliano Martínez, mais defensivo, e liberaria o Marlon Freitas para chegar mais no ataque, né? Já na frente, a dúvida fica por conta de quem formará o trio de ataque ao lado do Arias e do Flaco Lopes. O Vitor Roque, lembrando, voltou de contusão, ficou um tempo afastado, se recuperando, treinou inclusive durante a Copa do Mundo, que alguns jogadores tiveram folga, e ele continuou treinando para adquirir a melhor forma física, mas nas últimas partidas não vem rendendo o que o Abel espera que ele renda. Sim. Então a possibilidade é formar esse trio de ataque ao lado do Arias e do Flaco Lopes, o Maurício. Maurício que fez uma bela Copa do Mundo, que voltou e tá pedindo passagem no Palmeiras. Então pode ser essa surpresa aí. Então a dúvida é essa no meio de campo. Lucas Evangelista é para manter a característica, o Emiliano Martins para ficar mais defensivo e liberar o jogador Marlon Freitas, para mim que é um baita jogador titular absoluto do Palmeiras. Eu acho que ele vai entrar com o Maurício, que tá atravessando uma fase melhor do que o Vitor Roque.
2: Bom, tá, tem várias situações aí, né? Vamos lá, o peso do empate em casa. Né? Se eu apertei, podia inclusive ter ganho o jogo, né? O peso do Brasileirão, onde o Flamengo encostou de vez no Palmeiras, né? O peso do Abel Ferreira dizer que o Paulistão é um grande título e os vices isso é uma comprovação que ele chega, pelo menos, não leva.
1: Que ele tem um bom desempenho.
2: Desempenho, ótimo desempenho, tudo bem, é quem fala. Você pega um carro da Ferrari que tem um bom desempenho, mas quem tá vencendo é a Mercedes.
1: É, chega em segundo, terceiro, que tem Brasil.
2: Vai ter desempenho, sabe? Né? Não é verdade? Então, é um jogo que pode criar vários patamares, né? Disso, olha.
1: E a cobrança pra ganhar, né?
2: Acho muito difícil o Abel cair, por exemplo, no sentido.
1: Eu acho que não vai.
2: Não cai.
1: Eu acho
2: isso
1: que...
2: é impossível.
1: Com a Leila ali, enquanto a Leila for presidente, vai ficar mas, com ele até o final.
2: Mas sair numa Libertadores de América, pro seu Portenho, você tá andando? E aí, com lá o Flamengo encostado na tabela, o time perde uma moral muito grande, cara, e complica.
1: É, eu acho que a pressão da torcida vai ser gigantesca.
2: Se isso acontece,
1: vai ser gigantesca.
2: Então, é um jogo perigoso, sim, porque o Palmeiras já está pressionado, o Abel está pressionado, no sentido real, quer dizer, resultado.
1: Perfeito.
2: O resultado, vamos lá, hoje, quando ele dava resultado, hoje nem o resultado está vindo. Isso que foi cobrado pelo pessoal, mas peraí, você tá falando que não tá tendo resultado.
1: Ele não tá jogando o futebol que poderia jogar.
2: Exatamente, do que eu tô falando. Então, nós sempre falamos aqui que o plantel do Palmeiras, tanto no titular quanto no reserva, meu, é fantástico. Tem alguma coisa ali, alguma magicazinha ali que precisa acontecer em relação a esse time, no caso. Porque só o Abel sentar no banco para levar cartão, cobrar o time. Vou dizer uma coisa pra você, eu, com o tamanho do Palmeiras, eu sentava no banco, meu irmãozinho, eu só cobrava no vestiário.
1: Distribuía a camisa, igual que
2: não,
1: você
2: não, exatamente, só cobrava no vestiário, entendeu? E se tivesse que mudar alguém, já mudava na volta pro gramado. Então, assim, meu irmão, você não fez o que eu pedi pra você fazer. É assim que funciona.
1: O exemplo disso que a gente tá falando, o Andrés Pereira tá suspenso pro cartão e você tem dois baita jogador, o Lucas Evangelista, um baita jogador, e tem o uruguaio Emiliano Martínez também, que é um baita jogador, e no ataque, a dúvida ali, pô, pra fazer com Arias, uma contratação espetacular, melhor contratação pra mim do ano, do Palmeiras, jogador selecionável, tava na Copa do Mundo, Flaco Lopes na Copa do Mundo, o Maurício, que pode entrar no lugar do Vitor Roque, também estava na Copa do Mundo. O Vitor Roque foi questionado, que muita gente queria a convocação dele para a Copa do Mundo.
2: Sim.
1: Então, olha o time do São Paulo, olha o time do Palmeiras, olha o elenco do Palmeiras. É. Então, tudo jogador pertencente à seleção. E lembrando também que o Sousa, que podia ser outra opção, também está fora, que teve uma lesão muscular. Mas eu vou ser bem sincero, cara, eu acho que nesse momento, que eu que fiquei 23 anos no futebol, nesse momento que o time se junta. Cara, estão duvidando da gente, estão questionando a gente, estão falando que a gente já não joga mais, agora é hora da gente mostrar trabalho. E lembrando, só para recapitulando aqui, fazendo uma lembrança rápida, o Carlos Miguel falou que vai sair classificado do Paraguai. Ele confirmou a classificação. Ele levantou mais uma responsabilidade para cima dele, mais um peso aí para responsabilidade. Enfim, mas eu aposto 2-1 no Palmeiras, não vai nem para pênalti, 2-1. 2-1 Palmeiras. Você?
2: O Palmeiras também, eu acho que se fizer 1-0 já leva, mas eu acho que a pressão é grande.
1: Ou os pênaltis, vai levantar a moral do Carlos Miguel.
2: Meu. É demais. Bom, vamos lá, se ele realmente defender lá os pênaltis e levar o Palmeiras a uma sequência,
1: aí a confiança volta. E vamos falar também que teremos hoje ainda Flamengo e Cruzeiro, baita jogo, jogo de ida 1-1, lembrando que o Cruzeiro terá o retorno de Fagner e Lucas Romero, que cumpriram suspensão no jogo de ida, mas não contará com Matheus Henrique suspenso. Aquele Matheus Henrique, a gente também esqueceu de falar na segunda-feira, que ele quase quebrou o Bruno Henrique, deu uma entrada pra mim, que merecia o cartão vermelho, cima, né? Todo mundo foi com o pé por cima.
2: Não deu em nada, né? O VAR no segundo pediu revisão.
1: Nada, só um cartãozinho amarelo ali que ficou muito barato. Todo mundo foi unânime, todo mundo falando que ele deveria ter sido expulso, mas pelo cartão amarelo ele está suspenso nesse jogo de volta. E o Flamengo também terá mudança. Bruno Henrique, que voltou a treinar depois de alguns dias, porque ele estava se recuperando dessa entrada violenta do Matheus Henrique, e ele vai para o jogo, mas como ele teve poucas atividades nesse dia, pode ser que ele fique no banco como opção, e o Bruno e o Pedro o substitui, e outro que pode estar à disposição também, que não viajou para Belo Horizonte para esse jogo de ida, é o Cebolinha. Everton Cebolinha, que também pode estar no banco de reserva como opção pro treinador do Flamengo. Mas ainda terá três desfalques importantes o Flamengo: o Alexandro, com dores na panturrilha, está fora, o Vitão, zagueiro, e o De La Cruz, também com lesão muscular, não está à disposição do técnico do Flamengo para esse jogo tão importante.
2: Lembrando, JP, que a última derrota do Flamengo no Campeonato Brasileiro foi justamente pro Palmeiras, 3-0, né? Lá nos anos vindouros do mês de maio. Então nós temos junho, julho, agosto na metade, e é um jogo muito, muito, muito complicado realmente aí. O último resultado do Flamengo jogando fora de casa foi meter 5-1 em cima do Mirassol.
1: É verdade.
2: E o Mirassol era um time que estava encardido.
1: E o Flamengo com várias reservas, vários teóricos reservas.
2: E é que nós falamos para você. E aí, nessa condição, por exemplo, aí nos últimos, vamos lá, 15 jogos do Flamengo, 3 empates. O resto é tudo vitória.
1: Quem passa, Biruta, Cruzeiro ou Flamengo? Sem amizade, sem coração.
2: Ah, peraí, você não sabe da farofa que o JP faz, cara. É Cruzeiro 5-0.
1: Cruzeiro 5-0?
2: 5-0, tranquilo.
1: Eu vou falar que vai ser 3-1 Flamengo.
2: É. 3-1 Flamengo. Você também gosta do Flamengo.
1: Ah, você tá doido, pô. Meu Deus, minha carreira é o Flamengo. E teremos amanhã, o famoso quinta-feira, teremos LDU e Mirassol às 19 horas. Lembrando que o jogo de ida foi 1-1 em Mirassol. Agora o Mirassol vai subir a serra pra pegar, vai subir a montanha pra encarar o LDU. Time muito difícil de ser batido, conseguiu um belo resultado em Mirassol. E você, Biruta, tua opinião desse joguinho de bola lá no alto da serra?
2: É o que eu tô falando, o Mirassol pode até surpreender realmente, no caso. Quer dizer, talvez tenha tomado 5-1, preservando o time para jogar esse jogo de Libertadores da América, que realmente é importante para a equipe, né? Mas é que você falou, tem toda a dificuldade. A LDU é um time encardido, é um time chato. Essa é a LDU de verdade, porque tem umas outras LDU aí perdidas na Sul-Americana, Libertadores, né? Que acabam não sendo tão complicadas. Mas a LDU de Quito é realmente uma equipe forte, que você falou, tem toda a tradição, não é só a tradição, mas tem um fator campo, que eles aproveitam isso aí também, no caso, né? Mas eu vou apostar no Mirassol. Eu ainda prefiro o Mirassol lá. É o resultado de empate em casa, 1-1. Qualquer resultado de vitória, 1-0, leva o cara pra frente, né?
1: Eu vou falar com a razão, sem emoção. Eu gostaria do Mirassol, mas eu acho que vai ser mesmo resultado do Flamengo e Cruzeiro. Lembrando, o pessoal tá me falando que, pô, você falou que lá no Mineirão não tinha mais ingresso, mas no Maracanã também não tem mais ingresso pra ser vendido. Então o torcedor que comprou, comprou. O jogador, o torcedor que terá a oportunidade de ver esse grande jogo numas oitavas de finais, Cruzeiro e Flamengo, que comprou ingresso, vai assistir. Quem não comprou, não comprou mais. Acabaram-se os ingressos. Então tá aí, não esqueci não, tá? Falei também que lá em Minas os ingressos foram todos vendidos, Maracanã também. Então acho que vai ser o mesmo resultado, LDU 3-1 em cima do Mirassol. Agora vamos para finalizar o último jogo. Quem finaliza o jogo de volta da Libertadores será Corinthians e Rosário Central. Amanhã, quinta-feira, às 21h30, na Neoquímica Arena. Lembrando que o jogo de ida foi 0-0, um baita resultado pro Corinthians, mas não adianta nada esse resultado fora de casa se você não fizer o dever de casa agora, impor o jogo. Igual, olha o que eu vou falar pra vocês, que tão, igual que o meu São Paulo fez ontem. Se você não impõe o jogo, não adianta nada. Mas antes de falar sobre esse jogo, nós vamos falar dessa polêmica toda que envolveu a renovação de contrato do Memphis. Não podemos nos furtar disso, né, Biruta? Então, depois da renovação do Memphis, e todos achando que o Memphis eu falo o seguinte, cara, eu às vezes coço aqui, eu falo, pô, Roger, você fala, você mete o pau, você fala, eu meto o pau mesmo, Biruta. Você já sentiu, né?
2: Ah, meu Deus do céu. Essa é piadinha de quinta série, né? Bem quinta série.
1: Se eu tiver que meter o pau, meto mesmo, Biruta. Tem jeito não, cara. Então é o seguinte, depois dessa renovação do Memphis, todos achando que o Memphis, ambos o Corinthians, que o Memphis é apaixonado pelo Corinthians, envolveu pela paixão que ele tem pelo Corinthians. Ele começou a se apaixonar pelo Corinthians com 32 anos de idade, né? Enfim, a gente não pode esquecer que ele ameaçou o Corinthians, ele ameaçou antes da renovação, porque se o Corinthians não renovar com ele, que agora ele vai, ele falou isso, agora eu vou pro pau, agora eu vou com tudo pra cima do Corinthians, vou querer receber com juros e correção, esse é o amor que ele tem pelo Corinthians, tá? Então, depois da ameaça que ele fez, na verdade também, uma outra verdade, ele não teve proposta nenhuma, sem ser do Corinthians, tentaram jogar no ar aí que o Grêmio estava atrás dele também. O Grêmio falou, nunca eu vou pagar isso pro Memphis. Então ele não teve, o Vasco, nunca, foi o que que ele ganha pro Vasco? Não, então ele não teve, isso tem que ficar muito claro, tá? Ele não teve proposta nenhuma, nem fora do Brasil, nem no Brasil, pra ele ter uma outra opção sem ser o Corinthians, e ele reduziu 14 milhões do que ele teria que ganhar, reduziu 14 milhões, só que esse 14 milhões não foi da proposta dele não, tá? Ele reduziu 14 milhões dos juros. Ele falou, ah, vou tirar aí 14 milhões dos juros daquela dívida que é atrasada ali para renovar com o Corinthians. Então, assim, e ele vai receber 135 milhões. Ele vai receber 135 milhões nesses dois anos de contrato, que está dividido em algumas fases. É, cerca de 57 milhões em dívida renegociada, que os Corinthians estão devendo para ele, e 78 milhões e 600, mais ou menos, daí, entre contrato de trabalho e direito de imagem, e mais dois camarotes liberados para ele na Neoquímica Arena.
2: Só dois camarotes?
1: É, para todo jogo e para ele fazer eventos que ele quiser. É da Neoquímica Arena.
2: Bom, tá bom. Se eu só mandar uns abraços aqui pro Wellington Mendes, dizendo que é mais fácil o Botafogo te pagar do que vir virar o jogo.
1: É.
2: E aí o menino papo de goleiro, então olha o monstro sagrado aí, bora acompanhar, né? Tá falando de você é um monstro.
1: Ô, Fernando, papo de goleiro.
2: Logo na sequência, né? O quintal do Marquinhos, que eu não sei quem é que tá no quintal, disse que bom dia, meu amigo Roger Frangueiro. Um enaltece você, outro fala que você é frangueiro.
1: Mas tudo bem. Faz parte.
2: Vamos lá. O que acontece com o Memphis Depay? É o cofrinho do Memphis Depay. Pronto. O Corinthians é o cofre do Memphis Depay. Ponto.
1: A aposentadoria
2: do Memphis Depay. Ninguém quer o Memphis Depay. Ninguém, nem time da Holanda não quer o Depay. Nem que seja para virar forca em algum lugar. Mas o Corinthians fez uma contratação e ele só tá adiando o transferban. Ele não vai ter condições de pagar os 57 milhões, muito menos o restante, os 135. Você pode apostar que o Memphis Depay. Detalhe importante: eu duvido que o Memphis Depay vai jogar o suficiente para tudo isso. Mas eu duvido que ele vai se.
1: Ele deu uma assistência ao gol do ano.
2: Então vamos lá, só pra gente acreditar. Foi um péssimo negócio. Independente de ter contratado ou não, é o que eu falar, é mais fácil pagar e ele jogando, mas ele não vai jogar. Entenda isso. Ele não vai jogar, ele vai escolher o que vai jogar.
1: Mas pro corintiano, tomara que queime nossa língua.
2: Vamos lá, pra ele queimar nossa língua, ele tem que trazer todos os títulos, então, porque o valor dele é pra carregar o time nas costas.
1: É verdade.
2: É pra carregar o time inteiro nas costas, é pra estar todo dia jogando bola, pra justificar o que paga, mas não é isso que ele vai receber não. Então vamos lá, só pra acrescentar, tudo que ele pede dão pra ele, infelizmente Transferban só tá adiando.
1: É, porque se atrasava ele vai com ele.
2: Ele vai pro jogo de Libertadores?
1: É, vai pra jogar 30 minutos pra voltar a ficar em forma. É. Enfim, mas se atrasar um mês desse pagamento que vão fazer em quatro prestações, 56 milhões, que a gente já sabe que vai atrasar, ele volta com juros, vai para 70 milhões, enfim. É só de agora falando do jogo, a preparação física que o Biruta acabou de falar, afirmou que Memphis pode atuar por 30 minutos.
2: 30
1: lembrando
2: minutos.
1: Que o jogo tem 90, tá? E mais os acréscimos. Por 30 minutos, e Caio César e Pedro Raul estão se cobrando para entregar mais. Caio César, que está há 7 jogos sem fazer gol e dar assistência, ele não faz gol nem dá assistência a 7 jogos. Já Pedro Raul, que ficou 25 primeiros jogos do ano sem marcar, já fez 2 seguidos contra Internacional e Bragantino, mas não balançou a rede nos 2 jogos seguintes. Alan é o outro desfalque pela expulsão no jogo de ida e André com lesão muscular também não está à disposição do técnico Diniz. As 2 opções são manter André Garrilho, que jogou contra o Cruzeiro, ou colocar Matheus Pereira para dar mais qualidade nas saídas de bola. E outra possível também opção pro Fernando Diniz é colocar o Alex Santana no lugar do Alan, que maior força física, ou até colocar o Charles, que daria mais equilíbrio no setor defensivo. Então essas são opções do Fernando Diniz. Eu acredito que ele vai manter o que ele fez no último jogo, manter o André Carrilho, enfim. E o Yuri Alberto ainda não está descartado para esse duelo ainda. Ele tem a opção de voltar para ficar no banco ali, para dar minutagem. De repente, até o Yuri Alberto, que está voltando de contusão, vai jogar mais do que o Memphis ainda.
2: É o que eu falei. Ele tem um status, no meu modo de entender, ele tem um status que não é merecedor.
1: Que é do Memphis e do Cristiano Ronaldo.
2: Não dá. Então, pra mim, me desculpa, infelizmente, é um status que o Corinthians deu ao Memphis Depay, mas pra mim ele não rende o que precisaria render e não traz o que precisaria pra um tamanho do Corinthians. O Corinthians se torna, vamos lá, não tô falando, ó, o Corinthians se torna pequeno pra se apoiar nesse tipo de jogador. Precisa, vem cá, o Corinthians precisa disso pra ser Corinthians? Precisa de algum nome pra ser Corinthians? Não precisa.
1: Mas os rivais estão felizes.
2: Com certeza.
1: Foi uma baita contratação pro São Paulo, pro Palmeiras, pro Santos.
2: Mas vamos lá.
1: Porque a torcida do Palmeiras deu uma.
2: Não, vamos lá, 30 minutos, ok, perfeito. Que ele vá em 30 minutos, que ele faça o gol, que garanta pra classificação do Corinthians, porque foi jogo da ida, foi 0-0.
1: É verdade.
2: E ele tava, se eu não me engano, ele tava lá no dia do jogo, né?
1: Não, tava na arena.
2: Na arena, é verdade, na arena. Então vamos lá, é verdade, desculpa, eu confundi com ele estar na arena, no cara naquele jogo que o Corinthians foi derrotado. Mas enfim, de qualquer maneira, me desculpa, é um péssimo de um negócio, mas ele pode calar minha boca, você tá andando? Com certeza. Porque futebol ele pode até ter, mas só não tá demonstrando.
1: É, o Vampeta falou isso, falou assim, olha, cara, a gente tá falando nada não, ele é acima da média da maioria dos jogadores do Corinthians, é, acima da média, se ele tiver jogando, é o que o Minuta fala, se ele tiver disposição pra jogar e tiver bem fisicamente, mas o custo-benefício, a gente tá falando de custo-benefício, não vale o que o investimento do Corinthians. Agora passa quem? Corinthians ou Rosário Central?
2: O Corinthians passa 5-0. Só aproveitar aqui, as organizadas do Corinthians todas se reuniram e vão pedir uma intervenção extrajudicial contra o Corinthians. Quer dizer, se prepare para os próximos capítulos. Agora a torcida, mais uma pro Corinthians. É uma bola de neve que não tem jeito, né, cara? Só vai crescendo, né?
1: Eu falo que vai ser 2-0 pro Corinthians. 2-0 pro Corinthians, Corinthians não, passa fácil.
2: Eu achei que você demorou, falei assim, pro Corinthians.
1: É, só pra dar aquela emoção, cara. Então tá aí. Minuta, sexta-feira, se Deus nos permitir, estaremos de volta. Bom jogo, boa Sul-Americana e Libertadores pra gente. O meu time já fez a parte dele, agora eu vou torcer pro Corinthians e Palmeiras.
2: De qualquer maneira, torcida, né? De qualquer maneira, agradecer a oportunidade mais uma vez de estar na bancada, agradecer aos ouvintes. Se faltou algum abraço aí, se sintam abraçados. Quem está na Onda FM, quem está no Instagram, quem está no WhatsApp.
1: Tá aí. 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Agradeço a todos vocês que ficaram com a gente aqui pelo Instagram, @RogerGoleiro, na Onda FM 101.1. Fiquem com Deus. Sexta-feira estaremos de volta, se Deus assim nos permitir. 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

0: Onda é muito mais, muito bom, Ferrugem pra você aqui na programação da Onda, você ouvindo e curtindo a melhor programação de todo o litoral norte. A partir de agora nós vamos curtir também o Toca Todas. É o momento de você pedir a sua música, você participar aqui com a gente, com certeza. Faz tempo aquela que você não ouve, você pode ouvir aqui, claro. Sem dúvida, daqui a pouco, depois dos comerciais, a gente curte aqui o Toca Todas no seu pedido musical aqui na programação da Onda. Daqui a pouco, então, Toca Todas. A Onda é muito mais, muito boa tarde.
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0: E o presidente do STF, Superior Tribunal de Justiça, ministro Herman Benjamin, suspendeu nessa quarta-feira a decisão liminar do TRF1, Tribunal Regional Federal da Primeira Região, que impedia o MEC, Ministério da Educação, de utilizar os resultados do ENAMED, Exame Nacional de Avaliação de Formação Médica, 2025, na avaliação e aplicação de sanções dos cursos de medicina em instituições de ensino superior. O ministro destacou que os resultados da primeira edição do ENAMED e dos 350 cursos avaliados, 107 receberam conceitos 1 ou 2. E cerca de um terço dos concluintes não atingiu o patamar mínimo de proficiência definido como esperado para médicos recém-formados, segundo dados apresentados pela União. As medidas de supervisão adotadas pelo MEC alcançarão 1.892 vagas em 50 instituições. Benjamin ressaltou que as providências preservaram estudantes já aprovados para ingresso no primeiro semestre de 2026, além de beneficiários do FIES e do ProUni. E as punições impostas às instituições com desempenho insuficiente variam de interrupção de processo de aumento de vagas à suspensão de entrada de novos alunos.
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1: Muito bom, muito bom, muito bom. A partir de agora você vai pedir a sua música aqui no Toca Todas. É um prazer enorme, em primeiro lugar, ter você aqui na programação da Onda, nossos queridos ouvintes, sempre sintonizados aqui na melhor programação. É isso mesmo, é o Toca Todas, é o momento de você pedir a sua música, pedir aquela música que faz tempo que você não ouve. É verdade, olha, faz tempo, né? Então, por que não? Aproveita para pedir pra gente aqui nessa quarta-feira, 19 de agosto de 2026. Hoje, no dia 19 de agosto, hoje é o dia do historiador. Historiador é um indivíduo que estuda e escreve sobre a história e é considerado uma autoridade nesse campo, né? Hoje também é o dia da integração jurídica latino-americana, dia nacional do artista de teatro, dia nacional do ciclista. Olha aí, temos uma ciclista aqui também em Caraguá, em nome da Cláudia de Jardim Jaqueira também. E ciclismo é uma prática de se usar uma bicicleta, seja como modalidade esportiva, desportiva ou meio de locomoção. Aniversário também do município de Vianópolis, no Goiás. João Dias e Pilões, no Rio Grande do Norte. E hoje também é o Dia Mundial da Fotografia. É, dia 19 de agosto, celebra a arte da fotografia, bem como os profissionais que se dedicam a ela. E aqui o seu pedido musical pelo 38826000, vale muito aqui. É o dia também do seu pedido, por que não? Marcos Vinícius já chegou por aqui também com a gente. Muitíssimo obrigado, meu queridão. Tudo de bom pra você, o Super Pudim também, que tá ouvindo, tá curtindo os grandes músicos aqui do litoral. A gente começa com Péricles.
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0: Felipe Vinícius aqui na Onda. A Onda é muito mais. Você que tá ouvindo, tá curtindo em todo o litoral norte, é isso aí. Olha aí, meu amigo, olha aí, o Pedrinho, Pedrinho do samba, que manda muito bem. Ô, meu amigão, tudo jóia, sensacional aí. O Pedrinho que é de São Sebastião, já passou inclusive por grupos aí como Catinguelê, entre outros aí, e a fera continua cada vez mais aí no mundo do samba e também do pagode. Ele tá ouvindo, tá curtindo também aqui com a gente. Ele, juntamente com a Laurinha Dias, é o Pedrinho Dias, o Max Vinícius. É isso aí, maravilha, maravilha. Olha aí, meu irmão, é isso aí, tá certo. Vou mandando um salve aí pra todos que estão ouvindo, estão curtindo a programação da Onda. Vai tocar hoje lá no Boteco do Porto, lá, né, Pedrinho? Parabéns, querido. É o Pedrinho Dias, Pedrinho do Samba, que quer ouvir aqui agora? Vamos ouvir Sorriso Maroto, meu amigo. Vamos que vamos.
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0: 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Sorriso Maroto aqui na programação da Onda. Aproveitar mais uma vez aqui agradecer meu amigo Pedrinho Dias. Sua trajetória, olha, não é brincadeira não. Eu até conheço o começo de tudo também. Não é fácil, não foi brincadeira, né, Pedrinho? É isso aí. Passando por São Paulo, Rio de Janeiro e também por grandes artistas aí do meio do samba e pagode, ouvindo e curtindo também aqui com a gente na Onda. Obrigado, querido. Tudo de bom pra você, meu irmão. Vamos que vamos, Deus abençoe. E você que está ouvindo, está curtindo também aqui a programação da Onda, fique à vontade. Você pode pedir a sua música, até as 4 horas dá tempo ainda. Já mais pedidos musicais.
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0: está curtindo aqui com a gente. Vamos falar em Ilhabela. Vamos aproveitar a gente para ouvir aqui também o áudio da Cris e também do Júnior Ferreira, né, Cris? Boa tarde, querida. Bem-vinda à Super Cris aí, ó.
1: Oi, Joca, boa tarde, tudo bem? Sou eu, a Cris, aqui de Ilhabela, juntinho com meu amor, Júnior Ferreira. E estamos ligadinhos na onda, nesta quarta-feira, gostaríamos de ouvir, que sorte a nossa.
0: Que sorte.
1: E vem pra onda, porque a onda é muito mais.
0: É muito mais, muitíssimo obrigado, tudo de bom pra você, ouvindo e curtindo a programação da onda.
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0: muito mais para você ouvindo e curtindo aqui a melhor programação de todo o Litoral Norte. Mandar um grande abraço aqui para você que está ouvindo, está curtindo, também os nossos amigos motoristas por aplicativo, também os motoristas também do transporte alternativo. É isso mesmo, o Super Marquinhos aí no centro também ouvindo, juntamente com toda a galera, o Boi, o Nelson, o Fred, o Vinícius, o Ronaldo também, o Neto, o Marcelo, o Piu Piu, curtindo a programação da Onda. Obrigado!
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0: manda muito mais. Que é isso? Gustavo Lima, saudade da minha vida. Vamos que vamos aqui.
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0: Foi bem, foi bem, foi bem. Muito bom, muito bom. Pra você daqui a pouco, mais pedidos musicais que está ouvindo, tá curtindo. Daqui a pouco tem aqui o somzão que a Jane adora. Tá certo? Daqui a pouco, aqui na Onda. Onda é muito mais. E também a Paloma também, a rainha da limpeza. Tudo bem, Paloma?
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0: Morada é muito mais. Boa tarde. Olha, mandar aqui um alô pra Jane também, do Gaivotas, que tá ouvindo, tá curtindo também. A Super Keila também, que está curtindo. A Kátia, sintonizada aqui na programação da Onda. É um prazer enorme ter você aqui que está ouvindo, tá curtindo aqui com a gente. Que legal, muitíssimo obrigado. Muito boa tarde também. A Kelly Patrícia, curtindo aqui a Onda. Que mais aqui, Joca? Tem mais gente também que está ouvindo, tá curtindo também aqui. Pra você na Travessia de Balsas, São Sebastião e Ilhabela. Olha só, o grande Anderson, também que tá curtindo aqui com a gente, grande Pudim, muitíssimo obrigado, amigão, um grande abraço. A Lilian também, que está ouvindo os nossos amigos motoristas por aplicativo, bora, bora, Lilian, tá ouvindo e tá curtindo aqui a programação da Onda. Obrigado, boa tarde. Um beijo aqui também pra Carol, lá da Ilha Bela, Carol Assunção.
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0: 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Muito bom aqui pra você na onda. É isso aí, pra você que está ouvindo, Ana Castela e o Zé Felipe aqui na programação da onda, tá bom? Vamos que vamos, daqui a pouco pra você mais pedidos musicais e continua aqui pra você o nosso Toca Todas. É o meu, é o seu, é o nosso Toca Todas, o momento que você pede a sua música, inclusive aquela que faz tempo que você não ouve e você tá curtindo aqui na programação da onda. É um prazer enorme. Vamos que vamos, a onda é muito mais.
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0: E o tráfego marítimo pelo Estreito de Hormuz diminuiu, segundo dados divulgados nesta quarta-feira, já que a maioria dos armadores evitou essa importante via navegável devido à falta de sinais claros sobre sua abertura após o bloqueio imposto durante a guerra contra o Irã. 6 navios de carga cruzaram o estreito nesta terça-feira, segundo dados da Klepfer, divulgados às 23 horas, horário de Brasília. E uma queda em relação ao 9 do dia anterior e abaixo da média diária dos últimos 10 dias, que é de 11. E o tráfego de entrada inclui um super petroleiro vazio que seguiu pelo lado de Omã no estreito, bem como dois petroleiros, um de médio porte e outro de porte intermediário, segundo os dados. E dois petroleiros de médio porte e um navio pós-Panamax saíram do estreito. E o presidente dos Estados Unidos, Donald Trump, afirmou que não havia negociações em andamento com o Irã e insistiu que o Estreito de Hormuz estava aberto, contrariando a afirmação do Irã de que ele permanecia fechado para a navegação. A medida, que preocupações com a segurança restringe os embarques de petróleo para o maior importador do mundo, que são as duas gigantes chinesas do transporte marítimo, que costumam transportar metade das importações do petróleo do Oriente Médio antes da guerra, que mantém seus petroleiros fora do Estreito de Hormuz e também de Bab el-Mahed desde o final de julho. E segundo a Vortex, a empresa especializada em rastreamento de petroleiros e uma corretora marítima, a via navegável era responsável por 1/5 das embarcações mundiais de petróleo e também de gás natural liquefeito antes da guerra.
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0: Morada é muito mais você ouvindo e curtindo aqui a melhor programação. Vamos que vamos, tá tudo bem? Tudo certo, tranquilo. E temos mais aqui, mais um super pedidão para você que está ouvindo aqui com a gente. Olha que legal. Seja bem-vindo e vamos que vamos aqui na onda. É, inclusive, quero aproveitar e mandar um grande abraço para você também do Alto da Serra. Exatamente, tá curtindo também no Alto da Serra. Tá ouvindo aí a programação da onda, que legal. Muitíssimo obrigado para você que ouve, para você que curte. Também é na atividade da Serra, né? Pouso Frio também, meu amigo de Pouso Frio, grande Amarildo, está ouvindo, tá curtindo aqui também com a gente. Muito boa tarde a Ana Clara da Ilha Bela e o Ângelo. Oi Aninha, tudo bem? Tudo certo por aí? É os nossos queridos ouvintes que sempre participam aqui com a gente na programação da Onda, muitíssimo obrigado. É isso aí, vamos que vamos. Boa tarde, querida.
1: Oi, gente, tá tudo bem? Boa tarde.
0: Tudo bem.
1: Ana Clara aqui da Ilha Bela, uma ótima quarta-feira a todos os ouvintes da Onda.
0: Amém.
1: E queria oferecer uma música pro Ângelo, a música do Panda, Eu Te Seguro, e vem pra Onda, que a Onda é muito mais.
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0: mais. Bruno Rosa e Murilo Wolf aqui pra você na Onda. A Onda é muito mais. Vamos que vamos. Tá tudo bem, tá tudo certo. É, daqui a pouco mais pedidos musicais, você fica à vontade. Vitão, meu amigo, boa tarde. Tudo bem com você, rapaz? Vamos que vamos. Vitão aqui sempre ouvindo, sempre acompanhando, sempre curtindo com a gente. Muito obrigado. A Ana Clara também de Ilhabela e o Ângelo sintonizados. A Super Cris também que está ouvindo, está curtindo também. O Júnior Ferreira, muitíssimo obrigado também. Olha aí, a minha querida amiga Cláudia. Cláudia, olha, hoje aqui logo no começo do horário aqui, a gente estava falando de, prestando também uma homenagem em seu nome também a todos os ciclistas também aí do Litoral Norte, porque hoje é o Dia Nacional do Ciclista. É uma prática de se usar uma bicicleta, seja como modalidade desportiva ou como meio de locomoção. E assim vai, sucessivamente. E tem muita gente aí que pedala muito aqui no litoral, né não? Vamos que vamos, a Onda é muito mais, daqui a pouco mais pedidos musicais.
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muito bom, muito bom. Aqui pra você que tá ouvindo, tá curtindo. A Tati também do Morro do Algodão. Uma beijoca, Tati. Tudo de bom pra você. Uma excelente quarta-feira pra você, bebê. Vamos que vamos aqui na onda. Olha aí quem tá chegando por aqui também. A Daniela também do Rio do Ouro. Quem mais aqui, Joca? Meu amigo Fernandão. Tudo de bom pra você, rapaz. Tá ouvindo, tá curtindo aqui. Olha aí. Ô, Fernando, vamos ouvir sim, claro. Ouvir um samba exclusivo aqui, ó. É, tá certo? Vamos ouvir aqui também. Quem gosta também dessas músicas também, que tá sempre sintonizado também com a gente aqui, é a querida Cláudia também, do Jardim Jaqueira, meu amigo Vitão, sempre sintonizado, olha aí. É, ou também o Evandro Cajaíba, olha aí, da Cajaíba Mamoraria. Alô, Evandro, um abraço, meu amigão, a Janaína também, sintonizados, olha aí. Super Pedrinho Dias, Pedrinho do Samba, tá ouvindo, tá curtindo também. A Caroli, lá da Ilha Bela, e a Carol Assunção, boa tarde. Olha aí, doutor Eduardo, um grande abraço, meu amigo. Olha, a Sidoca também, a Cida Rocha, parabéns, Cida. Que mais aqui, Joca? Tá ouvindo, tá curtindo também aqui com a gente. É um prazer enorme ter aqui o Super Samuel também, sintonizado. O Raimundinho, alô Raimundo. Abraço, querido. Vamos que vamos aqui na programação da onda. Super Enéas, também a Gabi, os quitutes da Gabi no Alto da Barra Velha. O Hélio, o Evaldo, o Tião da Barra, que tá curtindo aqui a programação. Muitíssimo obrigado. Quem mais aqui, Joca? Olha aí, tem uns amigos também. Vanderlei, lá da Topolândia. Alô, Vanderlei. Vanderco, abraço. Tudo de bom pra você também. A Fabi também. E o Sidão. Alô, Sidão e a Fabi. Boa tarde. Vamos que vamos.

0: a onda é muito mais. Aqui o pedido fica por conta do meu amigo aqui que tá ouvindo, tá curtindo, toda a equipe aí da Louca Norte aí, tá sintonizado aqui na programação da onda. Boa tarde, meu amigo, tudo de bom pra você? Vamos que vamos, é o Super Fernando e o Anderson. Tá certo, o Fernando e o Anderson ouvindo e curtindo, quero ouvir aqui o som do Jorge Aragão.
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0: você ouvindo e curtindo a melhor programação de todo o litoral norte, nosso muito obrigado. É isso aí, você que ouve, você que curte também em todo o litoral e também no alto da serra, em Paraibuna. Os amigos também que estão ouvindo e curtindo, queridos ouvintes também na Baixada Sul Fluminense, ouvindo e curtindo também em Paraty, em Angra dos Reis, Mangaratiba, em Mogi das Cruzes, Bertioga, audiência total em todo o litoral norte e tá indo cada vez mais longe. Aproveitar e mandar um grande abraço a dois grandes amigos aqui, olha que surpresa maravilhosa, grande Eric e o doutor Patrick, gente da melhor qualidade, obrigado queridos, que Deus abençoe muito vocês aí, seguimos juntos aqui na melhor programação, é isso aí. Olha aí, doutor Patrick Souza, tá certo? Um grande abraço, sempre sintonizado aqui, obrigado, Deus abençoe, vamos que vamos, eles pra curtir aqui uma das velhinhas aqui, uma do passado também, que gostam muito aí, revivendo grandes momentos aí do passado com essa música da dupla Bruno e Marrone.
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0: Muito bom, muito bom. Irmão da Lua, Amigo das Estrelas, Zezé de Camargo e Luciano, pra você aqui na programação da Onda. Também ouvimos aqui Bruno e Marrone, curtindo aqui a programação da Onda. Quem gosta muito de Bruno e Marrone é o grande Eric, sintonizado. Estão descendo a serra, papai e filho, olha que legal, que bacana. O Eric também é meu amigo, Dr. Patrick, um grande abraço, admiro demais o seu trabalho, tá certo, querido? Sua postura firme, sua honestidade no direito é uma lição para todos nós. Parabéns. Continue sempre firme assim. Um grande abraço. Que Deus abençoe. E vamos que vamos aqui na programação da Onda. Você que curte em todo o litoral norte, quero aproveitar também os nossos amigos também da Travessia de Balsas, São Sebastião e Ilhabela, que estão ouvindo. Para você que ouve no sul da Ilhabela, olha quem tá curtindo lá também, é o Super Viola também, né, Viola, que tá curtindo lá na Bela Beach, no canto norte da Praia Grande. Um abraço para você também, a Elisângela também, que está no Bexiga. Obrigado, Elisângela, sintonizada aqui sempre com a gente. E também aqui a Suzana e o Renato, que estão ouvindo, estão curtindo. Muito obrigado, mandando boa tarde. Daqui a pouco tem um pedido de vocês aqui. Meu amigo Reinaldo do Jaraguazinho, da bicicletaria. Boa tarde, meu amigão. Claro, estamos juntos sempre. Você que é da bicicletaria e está ouvindo, está curtindo aqui também com a gente. Meu amigo Dorim também, do Comida Mineira, no Perequê. Dorim também, a Carol, curtindo. Bruno, Alex, seus amigos sempre sintonizados, a Paloma também, né? E tem também a Paloma também, que é a rainha da limpeza. Alô, Paloma, um abraço, querida, tudo de bom pra você, ouvindo e curtindo aqui a melhor programação pra você de todo o litoral norte. Vamos que vamos, a Onda é muito mais.
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0: Daqui a pouco tem mais pedidos musicais.

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0: muito mais. É Neto e Cristiano aqui pra você na programação da Onda. E seguimos juntos aqui no Toca Todas, que vai ficando por aqui, promete estar de volta amanhã, a partir das 2 da tarde. Toca Todas é de segunda a sexta, sempre a partir das 2 da tarde, é das 2 às 4 da tarde. E o Joca fica com você aqui todas as tardes aqui, recebendo o seu pedido musical, participando aqui junto com você na melhor programação de todo o Litoral Norte. Tá certo? Bom, daqui a pouco mais músicas e a gente continua também mandando o seu boa tarde para você que tá participando com a gente. É um prazer enorme e vamos que vamos. A Onda é muito mais. Olá, boa tarde, tudo bem? Você que tá aí curtindo, tá passando aqui pelo shopping também. Grande abraço, obrigado.
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0: E há poucos dias do anúncio da FIFA, da tabela completa da Copa do Mundo Feminina, o Rio de Janeiro é o favorito para sediar a abertura em 24 de junho, além de ser o palco já definido também da final. A entidade vai divulgar amanhã em um evento em Zurique, às 9 da manhã, horário de Brasília, e como fica o desenho completo da distribuição de jogos por sede e a indicação dos bastidores, que é o torneio, né, de fato, e comece e termine no Maracanã. A escolha deve ter por consequência a inclusão do Rio já no início da caminhada da seleção brasileira, ao contrário do que aconteceu com os homens na Copa em 2014. E a cidade de São Paulo chegou a tentar entrar na concorrência para o jogo de abertura, mas o cenário nunca foi simples, a começar pela diferença da capacidade do Maracanã na comparação com a Neoquímica Arena, por exemplo. E nem o próprio Corinthians quis levar a discussão adiante. O estádio em Itaquera pode abrigar cerca de 47 mil pessoas, no modo Copa. Inclusive, nas comunicações oficiais da Copa, a FIFA vai chamar o estádio de Arena Itaquera. E a FIFA também recebe as candidaturas de forma respeitosa, mas não se empolgou com a hipótese de levar a abertura para São Paulo.
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Boa tarde para você de todo o Litoral Norte. Aqui é o Joca Ferreira e partindo para mais uma hora. Hoje é o Dia Mundial Humanitário. O Dia Mundial Humanitário foi designado em 19 de agosto pela Assembleia Geral das Nações Unidas. Hoje também é o Dia Nacional do Ciclista. A todos os ciclistas que fazem essa prática de usar uma bicicleta, seja na modalidade desportiva ou então no meio de locomoção. Parabéns a todos os ciclistas. Hoje também é o Dia do Historiador. O historiador é um indivíduo que estuda e escreve sobre a história e é considerado uma autoridade nesse campo. E os historiadores, inclusive, se preocupam com a narrativa contínua e metódica e também com a narrativa de que pode ser descontinuada e subjetiva. Tá certo? Entendeu ou não? É isso aí. Hoje também é o Dia Nacional do Artista de Teatro. Hoje é o aniversário do município de Vianópolis, no Goiás. Aniversário dos municípios de João Dias e Pilões, no Rio Grande do Norte. Hoje também é dia da integração jurídica latino-americana. E você curtindo e ouvindo aqui a programação da Onda, nosso muito obrigado. É um prazer enorme ter você aqui que está ouvindo, está curtindo aqui com a gente. Seguimos juntos, agora trazendo o Sorriso Maroto. Partindo para mais uma hora nessa tarde. Quarta-feira, 19 de agosto de 2026.

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1: Eu acho que você tem que mandar aquela mensagem. 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
6: Vamos que vamos, a onda é muito mais. Tá tudo bem, tudo certo? Uou!

0: Morada é muito mais. É a Paulinha Fernandes aqui pra você ouvindo e curtindo a melhor programação. Vamos que vamos, Litoral Norte.
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0: E promovido ao elenco principal do Santos em julho de 2025, aos 17 anos, Robinho Júnior amarga baixíssima minutagem entre os profissionais e vive a esperança de ser emprestado ao futebol europeu. Ainda longe de dar os retornos técnicos e financeiros imaginados no início dessa trajetória. O jovem, que tem aval do Peixe para uma transferência internacional, atrai o interesse de Rayo Vallecano e Sevilha, também da Espanha, além do Genoa da Itália, que o querem por um ano. A subida de Robinho Júnior ao time de cima ocorreu no início de julho do ano passado, a época em seu primeiro ano de sub-20, e o garoto ainda atravessava o processo natural de formação e alternava a titularidade da equipe de base, então comandada por Maurício Copertino. Habilidoso, o jovem chamou a atenção do técnico Kleber Xavier durante o compromisso da categoria. Com vasta experiência na lapidação de promessas, o treinador solicitou a integração de Robinho Júnior aos treinos do profissional e ao lado de outros garotos como João Ananias, Matheus Xavier e Luca Meireles. E olha só, e o que que acontece? O planejamento, contudo, na realidade, foi frustrado e começou a ruir no mês seguinte com a demissão de Kleber Xavier. Olha só, que pena, né? E seguimos juntos aqui na torcida por esse grande garoto aí, que inclusive está se destacando muito bem no time do Santos. Boa sorte, Robinho Júnior.
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0: Pensamentos intrusivos pra você, o Thiaguinho. Ana Paula. Ana Paula, tudo bem, querida? Boa tarde. Um beijão, Paulinha. Tudo de bom pra você. É pra Sara também, pra Daiane, ouvindo e curtindo aqui a programação da Onda. A Super Larissa e o Caçapava do Morro do Algodão, ouvindo e curtindo aqui a melhor programação. Obrigado. Muito boa tarde, Litoral Norte, agora 5:25.
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0: Que coisa linda.
1: Senhoras e senhores, uma salva de palmas para Guilherme Venuto.
2: Muito obrigado.
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0: Essa moda é boa demais. Gustavo Moura e Rafael digitando. Você que tá ouvindo, tá curtindo aqui. Muito bom, muito bom, muito bom. Muito boa tarde para você de todo o Litoral Norte que sintoniza aqui a programação da Onda. Você que está subindo a serra, ouvindo no seu carro ou descendo a serra, chegando para o Litoral Norte. Seja bem-vindo para você que ouve, para você que curte a programação da Onda. A Onda é muito mais.
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0: E a Justiça do Trabalho determinou o restabelecimento provisório dos vínculos de funcionários demitidos coletivamente pelo Grupo Casas Bahia, que entrou com pedido de recuperação judicial. O Grupo Casas Bahia tem até 5 dias para devolver demitidos a folha de pagamento. A determinação exige que a empresa restabeleça os vínculos jurídicos e econômicos e reative os benefícios contratuais dos trabalhadores abrangidos pela decisão judicial. A empresa está proibida de realizar novos desligamentos em massa sem intervenção sindical prévia. A varejista deve convocar a CNTC, Confederação Nacional dos Trabalhadores no Comércio, e demais sindicatos em até 48 horas para prestar esclarecimentos técnicos e debater alternativas de realocação de pessoal.
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Onda é muito mais, e aqui é o Joca Ferreira pra você na programação da Onda, partindo pra mais uma hora nessa quarta-feira, 19 de agosto 2026. Hoje, inclusive, é o Dia Mundial do Humanitário, Dia Mundial da Fotografia, também Dia Nacional do Ciclista, é aniversário do município de Vianópolis, no Goiás, João Dias e Pilões, no Rio Grande do Norte. A Onda é muito mais.

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0: muito mais. Simone Mendes aqui pra você ouvindo e curtindo. Vamos que vamos, Litoral Norte. Hoje às 10 da noite tem um arquivo da Onda. Com as músicas mais românticas.
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Onda é muito mais, esse é o Red Fox e Palpite pra você aqui na Onda. Daqui a pouco, depois dos comerciais, mais músicas. Lembrando que daqui a pouco, às 7 horas, tem também pra você aqui uma hora só de música. Tem pra você aqui na programação da Onda Super Onda. E às 10 da noite, tem as músicas mais românticas, trazendo o arquivo da Onda.

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Onda é muito mais pra você aqui na programação da Onda, o Sammy Rico e Zezé de Camargo. Vamos que vamos, muito boa noite pra você de todo o Litoral Norte.

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0: muito mais músicas na sua noite de quarta-feira. Fechando mais um Super Onda, é muita música pra você. É a sequência gigante aqui da Onda FM. Você ouviu Gustavo Mioto, também Danilo e Davi, Geninho, Luan Santana, Maiara e Maraíza e Zezé de Camargo. Tá de volta amanhã às 7 da noite, mais uma edição do Super Onda. É muita música pra você aqui na Onda, porque a Onda é muito mais.
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faz companhia nessa noite de quarta-feira, fechando mais uma hora aqui em 101,1. Na volta tá chegando a Voz do Brasil, mas já já às 10 da noite tá chegando o Arquivo da Onda pra você relembrar as melhores do passado. Você que tá indo pra casa, você que tá indo pro trabalho agora, trabalhar de terceira, curtindo aqui a Onda FM. Então já já às 10 da noite tem o Arquivo da Onda.

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